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0: 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E a hora certa. 1:13.
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6: Upgrade chegando no seu radinho dali, turma. Bora fazer o esquenta da balada? Cheguei, hein? Aqui é Rodrigo Campos que tá falando sempre dentro do seu radinho. Hoje a gente vai curtir Harry Styles, Robin Ness, a Loki com o Denis. Mimosa, você gosta? Vai ter.

0: Grade, gordo, Rainer, é Loco Loco Insomnia. Você gosta e ama, a gente toca, né? Teve Tiesto, Black Eyed Peas, já eu vou tocar Afrojack, LMFAO, vai ter Fedele Grande e muito mais.
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3: Diário FM e a hora certa. 1:38.
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0: 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E a hora certa, 1h41.
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3: De volta, Upgrade. Bora lá, turma. É Rodrigo Campos dentro do seu radinho com Afrojack. Sia, David Guetta.

0: Calvin Harris fechando essa sequência aqui do nosso Upgrade, o esquenta oficial da baladinha. Noitada tá on, Wi-Fi tá ligado, tamo online roteando. Segura aí que já já volto com Chemical Brothers, Alice Forbain, vai ter Cat Dealers, Yves La Rock e muito mais.
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2: 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E a hora certa, 2:07.
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0: 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E a hora certa, 2:09.
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3: De volta, Upgrade, dentro do seu radinho. Chemical Brothers chegando com Galvani.

0: Upgrade, Lucas e Steve, What About Now? Rai rolou, Where Is My Husband? Ives Are Rock, Cat Dealers, Ellie Forben, muito som já já. Vai ter John Newman, vai ter Fisher, o pescador vai tocar. David Guetta, Mojo, System of a Down, segura aí.
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3: 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E a hora certa. 2:34.
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4: 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E a hora certa.
5: 2:38.
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8: De volta com o Upgrade. Bloco Saideira, minha turma. Aqui é Rodrigo Campos, que continua falando dentro do seu radinho. Tamo aqui, firmão no rolê. O Wi-Fi tá ligado. Online e roteando. Agora é John Newman. Love Me Again.

0: Upgrade. Teve Mojo, Daft Punk, One More Time, Vanessa da Mata, ai, ai, ai, ai. Juízo, hein? Tô fechando o Upgrade desse final de semana. Semana que vem eu volto com mais. Eu sou Rodrigo Campos. Beijo, qualquer coisa me chama.
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3: 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E a hora certa. 3:06. 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

0: 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E a hora certa. 3:09.
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2: e além. Tamo aqui. E aí, turma? Final de semana tá online? Tamo aqui, é Rodrigo Campos. Dentro do seu radinho. Cheguei, empolgado, alegre e sorridente, você sabe, né? Eu amo o nosso Time Machine e eu sei que você também ama essa viagem. Bora começar em 2004, Usher lançou Yeah! Que com aquela participação do Lil Jon e Ludacris.

0: batida de Crank B se tornou um dos maiores fenômenos globais da história da música pop, dominando as paradas por semanas consecutivas e se tornando o hino absoluto das pistas de dança no planeta inteiro. Naquele ano, o mundo todo acompanhava as Olimpíadas de Atenas, na Grécia, que marcavam o retorno dos jogos à sua terra natal com recordes incríveis. Tá no ar o nosso Time Machine.
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Machine, gente. Bora pros anos 90. 1990, Madonna lançou Vogue, que com a sua batida de house irresistível e uma celebração da cultura dos ballrooms de Nova York, se tornou um dos maiores sucessos da história da música pop, liderando as paradas em dezenas de países e eternizando, né, uma coreografia que virou marca registrada no mundo inteiro. Madonna, bora!

0: Esse é o Time Machine, que viagem, hein? Estamos em 2001 agora. Backstreet Boys lançaram More Than That, que com a sua harmonia vocal perfeita e uma melodia pop romântica, a cara dos Backstreet Boys, né? Envolvente, se tornou mais um sucesso estrondoso do álbum Black and Blue, emplacando nas paradas de todo o planeta e fazendo milhões de fãs suspirarem. Com um clipe gravado em um cenário futurista, as minas enlouqueciam.
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0: Esse é o nosso Time Machine viajando em 2001, turma. É o som do Rapa, que lançou o Rodo Cotidiano, que com aquela letra genial e emocionante do Marcelo Yuca e a interpretação marcante do Falcão, se tornou um dos maiores hinos da história do rock nacional, retratando com muita poesia e peso a realidade do trabalhador brasileiro nos transportes públicos. Naquele ano, a Apple revolucionava a indústria da música com o lançamento, sabe do quê? Do primeiro iPod, colocando milhares de músicas diretamente no seu bolso. Ah, eu queria um iPod clássico desse.
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0: Já volto direto pros anos 80, eu vou pra 1983, há 43 anos atrás. Tem surpresa vindo aí, não sai daí não!
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3: 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E a hora certa.
4: 3:35.
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16: 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E a hora certa, 3:39.
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20: Bora lá. É Rodrigo Campos, hein? Dentro do seu radinho, tamo junto e misturado. Aqui legal. 1983 agora. B-52s lançaram Legal Tender, que com a sua batida New Wave dançante e os vocais divertidos e energéticos de Cindy Wilson e Katie Pearson, se tornaram um sucesso absoluto nas pistas de dança do planeta inteiro, trazendo um clipe revolucionário e cheio de cores que marcou a era da MTV. Naquele ano, o filme Flashdance conquistava também as bilheterias do mundo inteiro, lançando moda e colocando todo mundo pra dançar ao som de trilhas sonoras históricas.
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Esse é o nosso Time Machine. A gente continua o nosso rolezinho, a nossa viagem direto pra 1990 com MC Hammer. Ele tocou You Can Touch This. Essa música até hoje é demais, né? Essa música, ela mistura samples de Super Freak com passos de dança inacreditáveis, né? Galera dança, parecia que ia dar nó nas pernas.

0: também aquelas calças extravagantes que a galera usava. E isso tudo transformou o pop rap em um fenômeno global de audiência e vendas. Esse é o Time Machine.
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Esse é o nosso Time Machine com essa viagem super legal. Eu gosto, né? A gente gosta de viajar, né, turma? Bora pra 2007. Kylie Minogue lançou In My Arms, que com a sua batida synth-pop eletrônica avassaladora e um visual retrofuturista, quase que não sai o retrofuturista. Coloquei um efeito na voz aqui. Bom, eu sei que era irresistível essa música e se tornou um dos maiores sucessos das pistas de dança do planeta, consagrando o álbum X como o marco da música pop daquela época. Bom, no Brasil, o país vibrava com a realização dos Jogos Pan-Americanos no Rio de Janeiro, que reuniram os maiores atletas da América, das Américas, em uma festa esportiva.

0: Nosso Time Machine em 2001 agora. Eita, coisa boa. 2001, a gente vai falar do grupo belga Lasgo. Oh, Something, que saudade. Essa música tem vocais marcantes, né? Da Ivy Goffin e uma batida com vocal trance arrebatadora, né? Se tornou um dos maiores fenômenos das pistas de dança do planeta inteiro, liderando as paradas da Europa e revolucionando a música eletrônica. É só aqui no Time Machine que a gente relembra.
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0: O Campus saindo nessa, já deixa marcado aí que fim de semana que vem a gente tem um novo encontro com mais um Time Machine, mais uma viagem. Beijo!
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3: 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E a hora certa. 4:03.
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0: 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E a hora certa. 4:25.
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0: 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E a hora certa.
1: No seu rádio.
0: 8:08.
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0: Alô, alô, alô, alô, alô.
1: Agora eu vou chamar meu amigo Donato Soledade.
2: É meu afilhado do samba, os dois, hein? Donato Soledade, esse tá cantando, e Carlos Peru, que já cantou.
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2: Carlos Peru é do Laguinho e Nonato Soledade do Jesus de Nazaré. Já choveu, hein? Mas pelo menos aqui pelo Centro Histórico de Macapá. Endereço da Diário 90.9, região aqui do Colégio Amapaense e do Ginásio Paulo Conrado, um cinema recém-inaugurado pelo governador Clécio Luiz, hein? Não tem chuva, hein? Só tem sol, sol aberto, hein? Meu samba ia, hein? Valneide, bom dia, querida. Um grande abraço. Grande Serrana, hein? Obrigado pelo bolo deixado no domingo passado aqui no programa, hein? Uma delícia, que é melhor do que uma delícia, hein?
4: Notícia firme pra...
2: Obrigado, meu Deus, por mais esse programa, hein? Obrigado, meu Deus, pela paz, pela união. Obrigado, meu Deus, pela saúde das pessoas. Que hoje seja o dia de você ter alta do seu médico, ter a sua recuperação da sua saúde. Eu elevo minhas preces a todas essas pessoas. As pessoas que têm problemas e que aqui e acolá... sai fora do trilho, realizam coisas, fazem coisas, preocupa as pessoas. Que Deus derrame a paz na cabeça dessas pessoas, melhore a vida de todo mundo, acabe com as guerras no mundo inteiro. São nossos votos, nosso desejo de um domingo maravilhoso para todo mundo nesse programa que tem 52 anos no ar, que atende pelo nome de Sua Excelência Domingo, hein? Meu operador de áudio é o palmeirense Joca Pantoja, hein? É com ele que a gente vai até as 12 com muita alegria aqui. Um misto de Copa do Mundo, faltam 11 dias. E da quadra junina que tá batendo na porta amanhã, hein? A Exageradas da Copa, 11 dias, hein? Eu sou Brasil, apesar dos pesares, eu acredito no Brasil, hein?

0: já já, especialista em Copa do Mundo desse programa, Tarciso Franco vai estar aqui com sua excelência bola, hein? Notícias de domingo e a opinião abalizada e bastante considerada pela sociedade de Carlécio Rogério, hein? É meu filho, com muito prazer, com muito orgulho, hein? Vai ter Cleide Torres, rápidas, rapidinhas, hein? Vai ter a Bruna Vitória com prêmios de domingo, hein?
1: 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Vamos todos sorrir, vamos todos...
0: Cleide Torres vem com rápidas, rapidinhas, hein?
1: Bate, bate bem forte.
0: Ó, vou acender a fogueira junina. E agora, hein, seu Jota? Do sua excelência, o domingo. Já chegou São João.

embora com atraso, saudar o meu neto Bernardo, que fez aniversário ontem, dia 30. Bernardo, um grande beijo do

médico pneumologista Paulo Danilo virá aqui no programa para falar sobre isso, hein? Durante o programa você vai tomar conhecimento dos melhores anunciantes do rádio, hein? São todos grupos genuinamente amapaense vendendo barato. Em clima de Copa do Mundo, hein? E em clima de quadra junina, hein? Ornamente a sua casa, o seu local de trabalho, sua rua, sua avenida, seu bairro, para a Copa do Mundo e para a quadra junina que já começa amanhã, dia 1º, hein? Às 14 minutos, vai ser assim, como sempre foi, uma festa no daio do seu rádio, no seu coração, no seu domingo, 31 de maio, hein? É o último domingo, último dia do quinto mês do ano. Eita, esse é o Simar Monteiro, hein? Pra abrir o programa com samba, não poderia ser diferente, hein? Goiano não gosta só de sertanejo, hein? Refinada sambista goiana, hein? Faça o que eu digo, hein? No seu rádio pra abrir o programa, Maria Eugênia, hein? Já cantou aqui em Macapá, ela, hein? A sambista refinada, hein? É branca ela, e daí? É, o samba é branco, é preto. E por que não? Salve o bairro do Laguinho, hein? Tem festa no Banco da Amizade pra festejar 81 anos do bairro Moreno da cidade, hein? Oba, todo mundo.

Eugênia. É Goiânia. Goiás é a China brasileira, hein? Melhor estado para se viver. Um dos estados mais progressistas do Brasil.

0: Joga pra João Pessoa aí na Paraíba, hein? A banda Magníficos é de lá. Verdadeiro amor, hein? Eita, tem muita paixão nesse forró, hein?
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0: Segura seu coração aí, hein?
1: Magníficos!
0: Marcelo Ney, meu filho, bora lá em João Pessoa. Bom dia pra ele e pra
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0: dele.
1: Teria. Canta pra mim, vai.
0: Alô, João Pessoa!
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0: Que forró é esse?
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tudo para ornamentar sua copa e sua quadra junina. 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De Goiânia, seu

0: Eu já fui lá cedo, no meu pertinho de casa, aí no Santa Rita. Tava cheio de gente. Ah, alô Brasil! Cadê o Brasil, Joca?
1: Brasil!
0: Eita, que beleza! 8h20!
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0: De repente apaixonada, João Pessoa é aqui.

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1: Vocês vão cantar juntinho comigo. Magníficos!
0: 8 horas 21 minutos em Macapá. Depois de João Pessoa, o Rio de Janeiro. E...
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0: Todo mundo.
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0: É agora, hein? Que legal, hein? Obrigado pelo elogio ao nosso roteiro.

0: Depois da banda Magníficos, novo sambista brasileiro, Leco com K. Leco de vir aí. Samba é legal, tem uma letra maravilhosa. Sem você, não dá. É o nome do samba. Joca, hein, pra receber aplauso aqui, hein? Só tô com samba bonito aqui no programa. Bom dia! Samba novo só toca na Diário, hein? Aqui no Suíço Bento.
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esse domingo no ar, hein? Leco Oliveira, sem você não dá. Lembrar, aposentados e pensionistas da Macapá Breve, de que o dinheiro está na conta. Desde o

assim você não dá, hein? Leco Oliveira, você gostou desse samba, hein? É por essa que você não esperava, sabe? É o sobrinho do Tim Maia, hein? Que atende pelo nome de Ed Mota, vai abrir a boate do Sua Excelência domingo, hein? É uma homenagem a Star Club, a maior boate da história do Amapá, hein? Que legal, pra matar saudades. Vamos dançar, hein? E por que não?

0: Calpeira. Vai conhecer o Parque da Residência, é lindo, um cinema. É um belo projeto turístico e histórico, o Parque da Residência do governador Clécio Luiz.
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0: todo mundo. Ah.
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0: Boate cheia. Gente de bem com a vida. Gente que dança, que namora, que joga a conversa fora. A Star Clube foi uma concepção do meu mano, médico Dr. Raimundo Biratã.

0: hoje um arranca-rabo com o tio de Maia. Esse aí é de Mota, o sobrinho de Di Maia. O nome da música é Colombina, hein? É linda essa música. Só toca no Sua Excelência. Só toca na Diária.
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0: 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Tera, é na Automoto, lá tem conversa, lá tem negócio, hein? 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Não, Coriolano, Juca. É o Joca olhou logo pra mim, pisei na mão. A Diário e a Domestic lá casa é na Coriolano, Juca. E perto da Praça Barão do Rio Branco, hein? Depois de matar saudades da Star Clube, eu vou pro Rio de Janeiro, hein? Criolinha afinada, essa Dorina, hein? Raiz dos nossos quintais. Samba é comigo mesmo. 8h29. Tem tempero, tem molho, é. Todo mundo, vamos nessa. É agora.
1: Bom sambista não se abate.
0: Ah, não. Sambista nunca se abate. Alô, Jorginho do Cavaco, bom dia.

esquentar as dorinas aqui no programa, hein? 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

0: Meu amigo, um grande abraço, saudade.
1: Tantas vezes já lhe disse que
0: como é? Aperta uma joia, não é? É, a saudade não aperta, mas dói. E aí, Casimiro, cadê você, hein, meu amigo? Abraço a professora Sandra Casimiro. Competência quando esteve à frente da educação do Estado, hein? 8 horas 46 minutos em Macapá, hein? Forró genuinamente amapaense, hein? Da primeira prateleira da música regional. A fogueira dele já está acesa, hein? Nome dele é Rambão de Campos, no Sua Excelência, o Domingo, pra marcar territórios na quadra junina. Toma-te. Pra ser bom assim, não sei pra onde, hein? Ele mora na Paraná, no Santa Rita, hein? Papa Jurumu, meio Tucuju,

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1: Vai ter fogo, Belão, fogo. Tem fogos aí, Joaquim, vamos lá. Essa quadra junina aqui do Sua Excelência. E quadra junina genuinamente é amapaense. Olha aí, que beleza. Começa amanhã, quer dizer, amanhã. Pra nós aqui já começou faz tempo a quadra junina. Ei, Rambô de Campo.
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1: Toma, tio. 8h47. A secada tá bombando, hein?

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1: Tá na certidão já de idade dele, na carteira de identidade, hein? Tá Rambão de Campos é o nome dele.
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1: 8h49. Bom dia pra resenha do Pelado lá no bairro do Trem, na Jovino de Noá, hein?
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1: Prefeito Pedro da Lua estuda a possibilidade de trazer de volta a banca de revistas do Walter e a resenha do Pelado pro mesmo lugar, o antigo lugar, o lugar histórico. Aí na Praça Nossa Senhora da Conceição, hein? Vai! 8h49 em Macapá, hein? 8h50, bom dia a você, dona de casa, trabalhador, Atacadão Maracá, todas as lojas em clima de Copa do Mundo e de quadra junina, abertos hoje, o dia inteiro aberta também no Pacoval, na Guanabara com a Sergipe, hein? 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Clima de Copa e quadra junina, hein? Todo mundo para lá para tomar café e lanchar, hein? É o Darito, bom dia!
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1: Na Espanha, coração partiu, hein?
0: Vai ter bateria,
1: no Brasil, virou coração partido, hein?
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1: Direto de Barcelona pro meio do mundo, hein? Grupo Menos é Mais! 8h50!
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1: Vacilou, hein? A música é espanhola, hein? É do Alejandro Sanz, hein?
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0: no Renascer, região do elegante residencial Barcelona, hein? Privé Pousada, você vai adorar, hein? É amor demais na sua vida, hein? Que beleza, hein? Opa, olha aí, hein?
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0: Essa introdução é linda aí demais, hein? Grupo Menos é Mais, coração partiu, hein? Direto de Barcelona, da bonita Espanha, pro meio do mundo, hein? No Brasil virou lá, coração partiu, aqui, coração partido, hein? Ah, só toca o pagodinho bonito aqui, Matamaia.
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0: 8 horas e 54 minutos na cidade de Joia da Amazônia, João Ponte Távora, em Brasília. Grande abraço, gostou desse pagodinho, hein? Ele, a esposa, o neto, a família toda. Na capital federal, ligado no programa, a Irá mora lá também.

Janeiro pra Maceió, hein? A cantora é Bia Cunha, hein? Ouça o que ela fez com a música do Djavan. Aqui e agora no Sua Excelência. O domingo, 8h55, hein? Direto de Maceió, a terra dos Marechais, hein? A terra

pagodinho de avestruz pra me dar bem, hein? Tô gozando saúde, graças a Deus, hein? São quatro ômegas, 3, 6, 7, 9, hein? Quando o meu acaba, eu digo pra Valéria,

Segura aí, Tadeu, que eu tô no ar. Deixa entrar o intervalo, garoto. 8h50, hein? Bom dia pra resenha 77, hein? É, o governador lá é o João Silva. Bom dia, mano. Meu irmão, caneta privilegiada, uma cabeça privilegiada.

Já separar o fato dele ser meu irmão, hein? Mas vai escrever bem assim, não sei pra onde. Ei, João, te amo, mano. Bom dia, Maestro Espíndolo, hein, Joca? Grande macapaense, grande músico, grande nome da primeira prateleira da música regional, hein? Essa música dele é linda, tem cara de domingo, hein? Tem cara de cidade joia da Amazônia, hein? Olha aí. Maestro Espíndolo, hein? Que talento, hein? Olha aí. Mandar pra Resenha 77, mandar pro Tadeu Pelaz, hein? O repórter da Orla, hein? Hoje é domingo, hein? 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Alô, Márcio Bragança, Nara, um grande abraço, hein? 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Nove horas, hein? Vamos pro apoio cultural. 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Utilidade pública, atenção CETEMAC, hein? O conjunto semafórico da General Rondon com a presidência.

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É com essa aí, é com o maestro Espíndola 91, vou pro apoio cultural. Contagem regressiva, hein? Tem musiquinha de Copa, 11 dias pra bola rolar na Copa do Mundo, hein?

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0: seu domingo.
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0: fone, falar das...
1: das novas composições.
0: Das novas composições.
1: É verdade.
0: Mas ele só quer ficar ao lado da primeira dama.
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0: Grande Ivo Casimiro, grande parceiro.
1: Paraibano de boa cepa, hein?
0: Ele é.
1: Ei, olha aí o meu forró forrado.
3: Volta-se,
1: Ivo. O Melo teu mais velho.

0: JD.
1: Aplausos pra ele, Joaquim.
0: Bom dia, o Joca Narita, que é o nosso milhares de ouvintes, com a permissão de vir, estamos aqui nesse clima de Copa do Mundo, clima também de quadra junina, com o programa Sua Excelência, seu domingo pela Diário FM.
1: No clima, no clima.
0: No clima, exatamente. 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
1: Bom dia pra ele, um grande abraço.
0: Cadê ele, rapaz? Mas tá na área, tá trabalhando.
1: Grande Paulo Albuquerque.
0: Grande Paulo Albuquerque. Nosso
1: um abraço para a doutora Liliane, médica, das mais queridas, das mais festejadas, e tem qualidade, pré-candidata à Assembleia Legislativa do Estado, hein?
0: Mandando um abraço
1: tem
0: para...
1: Tem qualidade ela, doutora Liliane Albuquerque.
0: Mandando um abraço para Lucas Albuquerque, grande empresário de ampla visão, tem credibilidade, tem respeito, tem moral. Lucas Albuquerque, tá ligado no programa Sua Excelência Domingo. 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
0: De volume alto, tá dançando com a primeira dama. Quadra junina, Copa do Mundo, tudo rolando lá, o nosso amigo parceiro, engenheiro civil Raimundo Pinheiro. 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
0: Lá tem conversa, lá tem negócio.
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0: É uma nave, é um carro da Automoto, Volkswagen. Carro alemão, hein, Jota?
1: É, lá com o Zé Columbre.
0: Lá tem conversa, lá tem negócio. 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
0: Pode descer aquele camarão.

0: Essa fogueira, dona Zilena, da Diário 90.9, hein?
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0: 9 horas 20 minutos em Macapá. Samba amapaense. Composto em Porto Velho, Rondônia, hein?
2: Granada de Alfim.
0: A música é do Aldo Gatinho, música e arranjo do Joel Elias, hein? João Silva adora esse samba, hein? Foi ele que me mandou, hein? Isabelê é a cantora, o nome do samba é Arisco. Você vai gostar, toca aí, hein? É agora. Samba é comigo mesmo, hein? Samba, quadra junina, Copa do Mundo é com o Tarcísio Franco. Marabaixo, Batuque e Gengibirra é com a Elisa Congó, hein? Notícias de domingo é com o Carlécio Rogério, hein? Prêmio de domingo é com a Bruna Vitória, hein? É, essa aí é a Isabelê, hein? É, não tem nada a ver com o nosso querido, meu compadre Zé Belê. Oba! É todo mundo, hein? Que afinação, hein, seu Joca? Hein, seu Tarcísio?

0: que o filho
1: meu destino.
0: Zefa do Quincas. Bom dia, bom domingo pros sacacas, hein? Alô, Laguinho, alô, sacacas. 81 anos hoje do bairro do Samba e do Amor, o Laguinho, hein? Tem festa no Banco da Amizade, hein? Um dos coordenadores lá é Carlos Peru. Peru com I.

0: coisa contra esse samba aí, Francisco?
1: Não.
2: Até pelo contrário, né?
1: Ô, Jota, que samba é esse, hein?
0: Samba mapaense?
1: Samba mapaense.
0: Parido aonde? Em Porto Velho, em Rondônia, hein? O nome dele é Arisco e a cantora é Isabelê, hein?
1: Esse aqui é o Sua Excelência, o Domingo, hein, Joca?
0: Vai.

0: não sei dizer.
1: Tem mais amor no seu rádio,
0: como
1: hein?
0: É grande o meu.
1: Na área, o rei Roberto Carlos.
2: Pra homenagear, sabe quem, Jota?
3: Sim.
2: A genitora do governador do Amapá.
3: Tá de aniversário.
2: Dona Ana Maria Vilhena.
3: É,
2: tá de aniversário, Jota.

0: lhe explicar.
1: Clécio, toma a benção dela.
2: Toma.
0: Como é grande.
2: Já tomou, né?
1: Já tomou hoje cedo. Ana Maria é uma amiga do peito, parabéns, felicidade. É. Vibra nem com o filho.
2: Céu, braço direito do filho, né? É, esquerdo também.
1: Certamente,
0: nem mesmo mais,
1: com todo respeito aos demais governadores do estado, em volume de obras, é de demandas, em todos os setores da vida pública, o governador que mais fez pelo Amapá é esse Clécio Luiz, o filho da dona Ana, da nossa querida Ana. A mãe dele de aniversário hoje.
2: Olha, Joca, uma observação, viu, Joca?
1: Sim.
2: Antes do Clécio assumir o governo do estado, o que a gente mais conseguia ver em Macapá, principalmente na capital, eram obras ainda deixadas pelo ex-governador comandante Aníbal Barcelos. E depois que ele assumiu, ele começou a dar uma nova cara para a cidade.
1: É concluir toda
2: a caso do HE que tá saindo aí, viu, Jota? Parque Residência. Vem aí o Teatro das Macabeiras, tudo ele diferente.
1: É tudo, vamos
2: tudo mudado.
1: Você levaria um programa inteiro desse de 4 horas pra enumerar tudo que o Clécio já fez, viu?
2: E quem tá ouvindo e tá achando que é puxa-saco, é melhor isso de cena. Porque a gente tem que reconhecer. Como amapaense.
1: Tem que reconhecer.
2: Tem que reconhecer. E a população precisa reconhecer isso.
1: Só não vê
2: quem não quer.
1: Essa que é a grande verdade, hein? 9 horas 25 minutos, Ana, um grande abraço.
2: Parabéns a dona Ana Maria.
1: Parabéns para essa mãe linda, maravilhosa.
2: Muitas bênçãos.
1: Temente a Deus.
2: Isso.
1: Frequentadora da igreja Nossa Senhora de Fátima e grande entusiasta do filho Clécio e da filha Clícia, que é a secretária de Estado da Cultura, hein?
2: Isso. Já tomou a bênção dele cedo, governador Clécio Luiz.
0: Mas como é
1: que... Quero aproveitar também, embora com atraso, parabenizar meu neto Bernardo, que aniversariou ontem e completou 13 anos. Um abraço e um beijo, te amo, é lindo o Bernardo, hein? 9 horas 26 minutos, hein? Em clima de Copa, hein? É aqui e agora. Sua Excelência bola, hein? Há 11 dias da Copa do Mundo, hein? E aí, seu Tarcísio Franco?
2: 11 dias de muita batalha pela frente, viu, Jota?
1: Vamos lá, garoto!
2: Olha só, a Confederação Brasileira de Futebol, CBF, anunciou ontem, sábado, a numeração oficial da Seleção Brasileira para a disputa da Copa do Mundo. Como é esperado, a histórica camisa 10 ficará mesmo com o atacante Neymar Júnior, um dos principais nomes da equipe nacional na competição. Entre os destaques da lista, o goleiro Alisson utilizará a camisa 1, enquanto Vinícius Júnior vestirá a 7. O atacante Rafinha ficará com a camisa 11 e Endrick atuará com o número 19. Então, ficará assim, olha, Alisson 1, Wesley 2... 3, Gabriel Magalhães, 4, Marquinhos, campeão da Liga dos Campeões da Europa ontem com o PSG, 5, Casemiro, segunda vez, né? Título dele, bicampeão da Liga.
1: Sim.
2: É, exatamente, um atrás do outro, viu, Joca?
1: É verdade.
2: 6, Alexandro, 7, Vini Júnior, 8, Bruno Guimarães, 9, Matheus Cunha, 10, Neymar Júnior, 11, Rafinha, 12, Everton, 13, Danilo, 14, Bremer, 15, Léo Pereira, 16, Douglas Santos, 17, Fabinho, 18, será Danilo Santos, 19, Endrick, 20, Lucas Paquetá, 21, Luiz Henrique, 22, Gabriel Magalhães, 23, Ederson, 24, Ibanez, 25, Igor Thiago e 26, Rayan. A Seleção Brasileira entra em campo logo mais às 18h30, Maracanã com casa cheia, para enfrentar a seleção do Panamá em jogo de preparação para a Copa do Mundo. Segundo o técnico Carlo Ancelotti, vai ser uma grande oportunidade para testar todos os jogadores do elenco.
1: É, tá legal nessa esteira aí do Sua Excelência a bola, a Fundação Getúlio Vargas, uma das instituições mais sérias do Brasil, com um catedrático de matemática e outros professores da Fundação Getúlio Vargas, fizeram um estudo, um levantamento, desde a última Copa até essa, de todos os jogos das seleções favoritas para a Copa do Mundo, e chegaram a uma conclusão de que a favorita para ganhar essa Copa do Mundo é a seleção espanhola, hein? Daqui no Sua Excelência, a bola rolou, hein?
2: Rolou e tem mais gente de aniversário.
1: É, já já, daqui já, um pouquinho mais, hein? Olha, Henry Stiles vem no Brasil, se não me falha a memória, nesse mês de junho, vai fazer 4 apresentações, se não me falha a memória, no Murumbis. Uma das músicas mais bonitas desse inglês vai rolar aqui nesse programa, aqui e agora. Eu só toco música internacional bonita aqui, hein? Tem muito amor nessa.

0: Paris ganhou de Londres ontem. A decisão foi em Budapeste, na Hungria. Que estádio aquele?
1: Puskás Arena.
0: Puskás Arena. Puskás, para quem não sabe, foi um dos maiores jogadores do mundo de todos os tempos. Entre os 10 melhores. O nome dele é Ferenc Puskás.
1: Era jogador da Hungria, né, Jorge?
0: Nasceu na Copa de 1900.

0: Sabe quanto o ingresso pra ver o show do Randy Silis?
1: Quanto?
0: No Morumbi, R$7.000.
1: R$7.000 tá pouco. Você sabe quanto é que tá o ingresso pra assistir a decisão da Copa do Mundo?
0: Não, diga lá, hein? Sua Excelência Bola.
1: Olha só, o ingresso...

0: direto da Sisuga Londres, aqui pro meio do mundo, hein? Henry Sims! Legal, 9 horas e 32 minutos! Me disseram que o prefeito Exercício, lá nas ruas e avenidas de Macapá, Pedro da Lua, está propenso a trazer de volta a resenha do Pelado e a banca de revista do Val para o lugar original.
1: Olha, né? Ele andou lá pelas bandas do Marabaixo 4
0: e
1: encontrou um caos, seu JR. E a população lá sofrendo.
0: O alento é que ele quer resolver. E ele está resolvendo.
1: Ele está em cima do lance.

0: notícias de domingo com o Carlesio Rogério e prêmio de domingo com a Bruna Vitória. Agora tem Joca e o apoio cultural. Vai.
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0: Elisa Cobó, nossa querida colega, agora radialista.
1: Ô, Jota.
0: É, ela é do Marabá e Chubatuque, Gengibirra. Mas até agora ainda não rolou nem o Marabá.
2: E da sua excelência o domingo
0: nem
2: também.
0: Nem o Batuque, tá nem a Gengibirra, que é a primeira
2: tá
0: que
2: chegando,
0: rola.
2: Já tá chegando, já tá chegando.
0: Tá chegando. Tá.
1: É. Você se lembra alguma coisa da Copa de 54 na Suíça, não? Aquela campanha impecável da Hungria.
0: É, a Hungria foi injustiçada nessa Copa.
1: Pois é.
0: Conta a história lá, foi que apareceu. Eles eram todos do exército húngaro. Eu lembro do Cox e do Puskas.
1: Do Puskas, né?
2: Esse nome é meio complicado, Cox, eles, né?
0: Hein? O mundo não conhecia a Hungria. A seleção, eles eram todos do exército húngaro. E ela havia ganho as Olimpíadas de 54 com esses mesmos jogadores que vieram na Copa
1: da Suíça.
0: Nas Olimpíadas de 50.
1: Pois é.
0: Aí vieram para a Copa de
1: 50. Para a Copa de 54.
0: É, não tinha substituição. E os jogadores húngaros foram bastante. Sofreram faltas violentas, enfim. Fizeram de propósito, acabaram tirando o título.
1: Olha, uma campanha impecável, eles achataram a Coreia do Sul 9-0.
0: É na primeira fase, na Alemanha Ocidental da época, que ganhou a Copa do Mundo, eles deram de 8-2, se não me engano.
1: Pois é, não, 8-3.
0: 8-3, né?
1: 8-3, eles venceram. É, Jota, eles ganharam 4-2 o Uruguai, aquela batalha de Berna contra o Brasil, 4-2 também.
0: É.
1: E na final, eles botaram 2-0 na Alemanha. E a Alemanha virou para 3-2, conquistando o título daquela Copa do Mundo.
0: O Gustavo já é desfalcado naquele jogo lá.
1: Exatamente. 8-3. Aplicou uma sonora goleada de 8-3 na Alemanha, antes da final.
0: Olha, a Elisa Congó tem um outro compromisso. É por isso que a participação dela é agora. Ela veio dar só alguns recadinhos aqui.
2: Vim só da igreja, vim só da missa. Olha, Jotaneio, uma missa lindíssima no barracão. No barracão de Cacongó, Padre Paulo. Como sempre, surpreendendo, arrebentando. Muito obrigado, obrigado ao nosso bispo.
0: Padre Preto.
2: Que liberou também, que é preto, liberou o padre Paulo para estar rezando hoje sobre a Santíssima Trindade. Hoje é um dia de muita gratidão, de muitos pedidos, e que Santíssima Trindade vai nos ajudar com certeza.
0: Vamos ajudar todo mundo.
2: Nós somos tudo preto, ela conhece a gente.
0: Verdade.
2: Mas, Jotanei, essa semana foi muito produtiva, como tu teve lá com a gente, lá, vem pro ir. O Carlésio está devendo o Tarcísio e o Joca. Nós estivemos em várias escolas, inclusive o Carlesse agora vai ser envolvido, sabe onde? No circuito dos museus. Os museus, o Carlesse é como historiador, ele conhece muito, deu uma aula lá para nós e ele já está junto nesse projeto.
3: E temos
2: tá?
3: Um grande reforço.
2: Vai ter jeito,
3: né?
2: Tu vai estar lá.
0: Bom dia, Carlesse.
3: Bom dia.
0: Aplausos aqui pro Carlesse Tarcísio. Elisa e a Bruna também.
2: Bruna.
3: E temos um grande reforço agora, né, Elisa, que é o Parque Museu da Residência.
0: Ficou lindo,
3: né?
0: Viu?
3: Ficou lindo, fantástico, maravilhoso. Uma grande sacada aí do governador Clécio. Governador Clécio é o governador que mais faz. Não se fala mais nisso. Né? Obras simples, obras complexas, obras medianas, ele faz tudo. O homem faz tudo. Né? Se você pegar o histórico de todos os governadores e todos os administradores
0: que já
3: passaram no estado do Amapá, isso eu estou falando, prefeitos e governadores, isso. O Clécio fez mais que todos eles em 4 anos.
2: E outro também, e a gente continua também com o mesmo projeto, indo pelos distritos, indo pelas comunidades, um projeto que tem cabeceado aí pelo senador Davi Alcolumbre e o Evandro Mignome, eu também quero agradecer. Ontem nós estivemos Festa de Santa Maria, o apoio exclusivamente essencial do nosso prefeito Pedro da Lua, mandou limpar lá, mandou asfaltar, o cara tá uma máquina, meu
0: hoje,
2: cidadão.
0: Sim,
2: e hoje, 81 anos do bairro do Laguinho, Carlos Piru, teu afilhado,
0: desde o começo
2: não
0: aqui.
2: Vai te esquecer que
0: desde
2: se não for lá, vai dar maldade pro teu lado, Jotanei, tu pode ter certeza disso. E com o apoio
0: no
2: também
0: da, amizade.
2: Da nossa prefeitura, Pedro da Lua lá, inclusive o prefeito tá na rua, já deve estar passando por lá.
0: Sim.
2: E eu tô passando pelo outro lado, porque é assim que a gente trabalha, um pro lado e pelo outro, e assim a gente vai, porque a população é quem

0: da gente. Então a população merece esse respeito e merece esse compromisso que nós vamos ter, que nós estamos tendo com ela. Hoje nós temos almoço nos barracões de Marabaixo, no da favela Gertrude Saturnino, da Duque de Caxias, e na Mendonça Júnior, da Dica Congô. E a tarde toda, o dia todo, festa. Inclusive, ei, Carlécio, Tarcísio, pagode do Vitinho, DJ, já tem DJ lá na Mendonça Júnior, já tocando. Hoje é um dia de comemorar, hoje é um dia de festa, hoje é um dia de alegria, e vambora com o tempo.
1: Obrigado.
0: Obrigada.
1: Elisa, tchau, tchau. Bom domingo. Bom dia, Carlos, tudo bem?
2: Muito bom dia, Jotanei, bom dia, Tarcísio Franco, bom dia, Joca, bom dia, Bruna, bom dia, Elísia Congo, minha secretária. Dia, meu irmão. Minha secretária preta.
0: Bora, meu secretário.
2: Entendeu? Olha, isso aí, meu amigo, foi um acerto aí do prefeitinho Pedro da Lua, colocar uma pessoa que é do meio, que é do segmento, né? Então, uma pessoa que é ligada, né? Sem vaidade. A Elísia é uma pessoa que não tem vaidade, é uma pessoa que é do meio do Mar Abaixo, é do meio da comunidade negra. Então, isso foi...
1: A pessoa certa no lugar certo.
2: Sim, isso foi um acerto, Jota. A gente sabe que tem muito erro. É. Mas ele acertou na indicação da Elísia Congó. E é um cara que tá fazendo muito, é um cara que tá enfrentando, é um cara que tá indo pra rua, é um cara que tá peitando quem questiona ele, né? Então o Pedro da Lua aí tem todo o meu apoio. É o prefeito que Macapá precisa pra esse momento de crise. É um cara que vai pra frente, é um cara que não se esconde, é um cara que não fica na moita, é um cara que não renuncia, que não pula do barco. Esse é o Pedro da Lua. Jotanei, e aí? Domingão, 31 de maio, meu amigo. Maio foi embora. É. Tá dando um tchauzinho
1: último
2: pra gente.
1: Domingo do quinto mês do ano.
2: Copa do Mundo chegando. Quantos dias aí, seu Jotanei? Falta
1: 11
2: aí.
1: Dias.
2: 11 dias. Tarcísio Franco tá agitado. Meu primo tá agitado com essa estreia aí da Copa do Mundo aí. Desse evento.
3: Tem Brasil hoje.
2: Grandioso do futebol internacional. Ontem
3: o Amapá não pode ficar de fora, né, Carlos?
2: Ontem tivemos uma final lá na Europa. Né? Paris Saint-Germain mais uma vez mostrou porque é a melhor equipe
3: lá no Puskas Arena.
1: Jogo foi em Budapeste. Capital da Hungria.
2: Pô, pra finalizar, o nosso jogador lá jogou tudo pro alto, né?
3: Jogou tudo pro alto. Não, ainda bem que ele jogou.
2: Nossa, não.
3: Jogou nessa final, que na seleção a gente tem que guardar, né?
2: Tem que guardar, né, cara? É isso aí. Então estamos aí, Tarcísio Franco, nossos ouvintes aí, Deus maravilhoso, abençoou a gente com uma chuva, com sol, todos nós, né? Seguimos aqui nessa liturgia do rádio amapaense, que respeita a autoridade, respeita as famílias, respeita as pessoas, que é o Sua Excelência Domingo. Aqui são 52 anos no ar, seu JN, então tem que respeitar quem faz jornalismo de qualidade e credibilidade, porque a imprensa no Amapá é uma imprensa que tem nomes. Nomes que têm respeito. Tem gente que está surgindo aí da noite pro dia e está ofendendo famílias, ofendendo autoridades. Esse não é o nosso papel. O nosso papel aqui é informar, é respeitar, é divulgar, né? Quando a autoridade entrega, né? Porque a gente só divulga aqui a autoridade que entrega. A autoridade que não entrega, a gente não divulga. Isso não é o papel do bom jornalismo. E é isso aí, Jotanei.
1: Tamo
2: juntos. Bom dia. Hoje, olha, hoje é dia de Vila Nova. Eu não vou nem falar daquele time lá
1: do Vasco,
2: que aquele time lá.
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1: 9h53 e vou para as Alagoas. Olha só, hein? Não, para as Alagoas, uma ova. A música consagrada pela Marisa Monte. Ouçam como ficou com o Xande de Pilares, hein? Esse cara é bom para Dedé, hein? Vai. 9h54. Eita, que beleza, hein?
4: 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Pedi autorização, era pra cantar.

0: Henrique de Pilares, hein? Um dos melhores cantores do Brasil, hein? Ainda bem, hein? Ainda bem que agora tem o Parque da Residência, hein?
1: Isso é homenagem à minha diva.
0: Lindo, bonito, hein?
1: Pediu autorização.
0: A maioria das árvores que estão lá foram plantados pela turma do buraco.
2: Encontrei você.
0: E lá, o doutor Helder Carneiro, ao lado da esposa Zulana,
2: você,
0: ela radialista, ele advogado e radialista. Doutor Helder disse que José Figueiredo de Souza, o nosso querido Savino, foi da turma do buraco. Savino tá na história da residência oficial, hein?
3: Macapá só tinha até então o Museu Sacaca para visitação, né?
0: É agora.
3: Agora tem o Parque Residência. E olha, ei, Jota, Carles, tem gente que faz aniversário, sabe quem?
0: Sim.
3: A nossa amiga, radialista, jornalista, Zulana Melo. Tá de casa, tá de aniversário hoje.
0: Opa, acabei de falar nela agora, hein?
3: Vamos ver se ela manda um pedaço de bolo pra gente, né?
4: Cleide Torres tá de aniversário hoje. Seu sobrinho Marcelinho também de aniversário.
0: Hoje, rapaz, tem muita gente.
3: A primeira dama do governador Clécio Luiz.
0: Clécio Luiz, a nossa querida Ana Maria.
3: Ana Maria.
4: É. Ontem também quem fez aniversário foi a professora Albelice Brito.
0: Bom,
4: daqui a pouco o Joca ele toca esses parabéns, porque é muita gente pra parabenizar.
0: Bernardo, meu neto, aniversariou ontem.
3: Mas, rapaz,
0: dia 30. Também, Bernardo, um beijo, meu neto, te amo.
4: Então, Jotanei, pela ordem aí, Marcelinho, Cleide Torres,

0: aniversário.
1: Acabou, né, de chegar agora.
0: Ontem, professora Albelice Brito também fez aniversário, cinquentão ela completou. Ela que é a esposa do meu amigo Major Oliveira, oficial de alta patente da Polícia Militar.
1: Bom dia pra ela, é. Feliz aniversário. Então,
0: olha, gente da
2: doutor
0: gente.
2: Doutor Helder Carneiro já mandou um pedaço de bolo do aniversário da Zilana.
0: Minha amiga, companheira Zilana Melo, meu amigo, companheira de estreante bancada de rádio.
1: Nova. Idade Nova. Rádio é televisão, primeiro e rádio.
0: Ei, JNA.
2: É porque a gente miúda, é?
0: Era. Gente miúda, eu e ela. O Mário também fez lá uma participação.
2: Mas
0: lá,
2: não, né? Foi, mas não foi aprovado, né?
0: Dizem que não, mas eu já puxo, eu já remo pra beira e digo que foi.
2: Não, mas agora que agora.
0: Meu
2: que
0: diretor, tá, rapaz.
2: Agora ele já disse que vem no microfone.
0: Isso tá aí. Mário Melo, rapaz, tá na sintonia. Mas, pô, parabenizar aqui, né? Minha amiga Zilana Melo, meu amigo, estreando Idade Nova.
1: Parabéns.
0: Radialista do primeiro time, inteligente demais, adora Zilana.
1: Puxou pro pai. Isso, justiça seja feita. Eu quero separar o fato da união que une a minha família com a família do Melo e vice-versa. Quero separar tudo isso. A Zilana sem dúvida, da nova geração, é uma das melhores radialistas, mulheres do rádio amapaense, sem dúvida alguma. Tem muito lá.
2: Em atividade, muito, né, Jota?
1: Tem muita qualidade, tem boa voz, tem boa dinâmica, enfim. É da geração do Carleto.
0: Ô, Jotanei, herdou o DNA do pai, do Luiz Melo, né? Também uma radialista que eu gosto de destacar. Ela tá aqui do meu lado, aqui, ó, do meu lado direito aqui, Cleide Torres.
1: Da nova geração.
0: Radialista, entendeu? Que tem também, Jotanei, sabe o quê? Ela tem a assinatura da Unifap, Universidade Federal do Estado do Amapá, radialista de formação, jornalista de formação, faz parte aqui dessa bancada aqui do programa Sua Excelência Domingo, a Cleide Torres. Eu adoro ela, entendeu? Pelos posicionamentos dela, tem uma leitura fantástica das notícias, sabe? E, poxa,
1: já com ela.
0: Faz parte aqui, né? Vou pedir o bom dia dela também daqui um pouquinho mais, né? Parabéns pra você, Cleide Torres, tudo de bom. É uma radialista também, Jotanei, da nova geração, do primeiro time. A gente viu a Cleide Torres chegar aqui nessa bancada meio tímida, mas hoje ela já solta a voz, né? Com muita segurança aí no rádio amapaense.
1: Notícias de domingo, sabe por quê? A semana jornalística da Diário começa aqui, hein? Com a palavra, Carlécio Rogério.
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0: Vai. Dois técnicos especializados em gestão previdenciária, um homem e uma mulher, que pediram sigilo de seus nomes, preocupados com a situação delicada da Macapá-Prev, levantaram dados sobre a relação financeira da Prefeitura Municipal de Macapá e Macapá-Prev e chegaram à conclusão de que a Prefeitura de Macapá deve para a instituição, no caso Macapá-Prev, cerca de 500 milhões de reais, valor que a mesma precisa para pagar proventos de seus aposentados e pensionistas todo mês. Referidos técnicos disseram também que a situação financeira da Macapá-Prev, deixada pela gestão anterior na PMM, é de terra arrasada. Essa situação não tem nada a ver com a atual gestão do prefeito em exercício, Pedro da Lua, que está trabalhando constantemente para reverter todo esse caos instalado pela gestão anterior. Em manobra que favorece os municípios brasileiros, os do Amapá no meio, o presidente do Congresso Nacional, o senador Davi Alcolumbre, promulgou o trecho de uma lei que libera recursos financeiros para municípios brasileiros. Os do estado do Amapá também estão no meio.
1: Tá legal, vamos pro apoio cultural. Na volta tem Cleide Torres e rápida e rapidinha. Você vai, joga aí agora, hein?
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0: esse domingo aqui pela Diário FM 90.9. Alô, Ivo Casimiro! Aquele abraço! Esse é Cabelo de Milho!
1: Cabelo de Milho, fogueira de São João, esse menino lindo.
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2: Tá legal, prêmios de domingo, também com o Carlestro, o Rogério e com a Bruna. Vamos lá, e agora, hein? Libera, garoto.
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0: Com a Bruna e comigo, né, Jota?
2: É.
0: Então vamos lá. Sua excelência, domingo, olha, uma caixa, aliás, uma cesta básica de alimentos.
2: Primeiro bloco.
0: É o primeiro bloco. Sim. Uma cesta básica de alimentos, pneumoclínica.

Fica Rutileia Silva. O segundo prêmio, 10 pintinhos de caipiras franceses da Vipluma, Shopping Rural. O terceiro prêmio, uma cesta básica de alimentos, supermercado em Santa Lúcia. O segundo prêmio, valendo uma caixa de frango, oferecimento Nutriema Maracá. O quinto prêmio do segundo bloco, uma caixa de água sanitária Sucena com 12 unidades. E o sexto prêmio do segundo bloco, uma cesta básica.

0: E último bloco, dois prêmios. Uma caixa de frango no Triama Maracá e uma cesta básica de alimentos. 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São prêmios de domingo aqui do Sua Excelência. Para você participar, basta ligar no 96-99149-3795.
1: Repita o número aí.
0: 96.
1: Bruna, não, é Bruna, vai.
0: Bruna, vamos lá, Bruna.
2: Diga lá. Para ganhar no 99149-3795.
1: Repita, diga lá aí.
2: 99149-3795.
1: Tá legal, 10 horas 15 minutos em Macapá, hein? 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E aí, o que tem que fazer?
0: Olha o repeteco.
1: 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Três rápidas rapidinhas com a Cleide Torres, hein? Que a semana jornalística aqui da Diário começa aqui no Sua Excelência domingo. É agora, vai.
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1: E aí, dona Cleide, vamos lá, garota, hein?
4: O governo federal vai pagar através da rede bancária instalada no país, o Amapá no meio, o salário de maio de seus servidores da ativa, provavelmente amanhã, segunda-feira, dia 1º de junho. No estado do Amapá, cerca de 14 mil funcionários atuam em repartições como governo do estado e prefeitura de Macapá.
1: 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Tem mais uma rápida, rapidinha, vai.
4: O Sebrae Amapá realizou na sexta-feira, dia 29, no sábado, dia 30 de maio, em Macapá, Feira do Campo, evento voltado para produtores de atividades rurais, extrativistas e correlatos. A programação aconteceu no estacionamento da instituição. Durante o evento, houve oficinas, concursos e comercialização de produtos locais. O mega evento do Sebrae Amapá se revestiu de absoluto sucesso, público e vendas.
1: 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Vai, garoto.
4: O governo do estado, que possui cerca de 40 mil servidores, pagou na última sexta-feira, dia 29, o salário de maio de seus servidores estaduais através da rede bancária local.
1: A fogueira do Sua Excelência o domingo está acesa na quadra junina e da Diário também, hein? Sabe quem? Gilberto Gil aqui no Sua Excelência domingo ao vivo! É agora, hein? Que essa fogueira vai arder aqui no programa, hein? 10 horas 18 minutos em Macapá, hein? Que beleza, hein? Salve a quadra junina! Começa amanhã no Sua Excelência, já começou faz tempo.

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0: 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Com a Cleide Torres, ela sabe tudo, hein? Vai.
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0: Jornalismo sério, sem assaque às autoridades. No ar, notícias de domingo com Carlésio Rogério. Duas, vai pro ar agora.
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4: O ministro das Comunicações, Frederico de Siqueira Filho, participará amanhã, segunda-feira, dia 1º de junho, em Macapá, da entrega da Infovia 03, iniciativa estratégica do governo do Brasil para ampliar a infraestrutura e conectividade da Amazônia Legal, aumentar a velocidade da internet no Amapá e levá-la a regiões historicamente desassistidas. Com isso, o pacote máximo ofertado pelas operadoras de internet na capital do Amapá foi ampliado em 1 gigabyte para 2 gigabytes.
0: Olha só!
4: Em Afuá, no Pará, na Ilha do Marajó, a oferta de banda larga passou do pacote básico de 300 mbps em acesso por rádio para 750 mbps por fibra óptica. Além disso, a Infovia reduz as quedas de internet, pois irá oferecer mais uma rota de acesso para o estado do Amapá e do Pará. A cerimônia contará com a presença do presidente do Senado, Davi Alcolumbre, do governador do Amapá, Clécio Luiz, e do CEO da entidade administradora da faixa EAF, Gina Marques.
0: Essa notícia completa está no Jornal de Papel, Diário do Amapá. Tem mais uma notícia de domingo, libera o sinal, vai, garoto.
4: Técnicos do Instituto de Pesquisa Científica e Tecnológica do Estado do Amapá, IEPA, realizaram na última quarta-feira, dia 27 de maio, o levantamento arbóreo das espécies florestais presentes no Complexo Parque Residência, onde foi elaborado um inventário ambiental da área. A iniciativa integra as ações de requalificação urbana e paisagística do espaço, com o objetivo de identificar e catalogar todas as espécies, garantindo a preservação integral da arborização histórica do local, conciliando o desenvolvimento urbano com a transição ecológica e a sustentabilidade.
0: São as árvores no interior do Parque da Residência. Que tem a ver o Savino com o Parque da Residência? Ele foi da Turma do Buraco. O que foi a Turma do Buraco? Foi o jeito que Genari Nunes, o primeiro governador, encontrou para dar emprego para

0: juventude amapaense. Dentre eles, José Figueiredo de Souza, o Savino, estava lá. Fez parte da turma do buraco, hein? Eu te escolheria todo dia.
1: Ei.
0: Um dos sambas mais bonitos do momento no Brasil, hein? No Sua Excelência Domingo, Fernando Júnior, hein? Tocar para todos os aniversariantes do mês de maio, inclusive a primeira-dama, Dona Vilma, ligada no programa. A primeira-dama aqui do Sua Excelência, do Bom Dia a Dia, e a primeira-dama, Dona Ana, é para nossa querida Zilena Mello.
1: Aniversariante.
0: A namorada do Dr. Helder.

0: todo respeito às demais emissoras de rádio, hein? Mas o samba bom sempre começa primeiro aqui pela diário, hein? Não sou excelente. Que tu diz, Jô?
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0: O Pedro Álvares Cabral do

0: governador Clécio Luiz escolheria todo dia a mãe dele, Ana Maria, aniversariante do dia hoje.
1: 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É,
0: aliás, o governador Clécio Luiz convida a população para conhecer o cinematográfico Parque da Residência. Vai ter a estátua.

Carlos Peru gostou, hein? Carlos Peru é do bairro do Samba e do Amor, hein? É do Macapá, meu amor, hein?

0: Libera primeiro bloco, hein?
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0: E aí, prêmio de domingo, seu Tarcísio Franco?
2: Olha, vai para os ganhadores do primeiro bloco. 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Foi para a Tatiana da Cruz Cardoso Pinheiro, ela é do Brasil Novo.
0: Opa, alô,
2: o segundo
0: Brasil
2: prêmio,
0: Novo.
2: 10 pintinhos caipiras franceses da Ave Pluma. Oferecimento do Shopping Rural foi para a Josiane da Silva Lobo. Ela é da Ilha Redonda.
0: É. Shopping Rural fechado hoje, mas abre amanhã, né?
2: Abre amanhã, a partir das 8. E vamos para o terceiro e último prêmio do primeiro bloco. Valendo uma cesta básica de alimentos. 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Foi para Rubem José da Conceição, navegante. Ele é do Araxá.
0: Do Araxá, hein?
2: É. Continue ligando. 96-99149-3795 para ganhar prêmios.
0: Seu Tarcísio, repeteco de quem já ganhou. Rapidinho, hein?
2: Tatiana da Cruz Cardoso Pinheiro, Brasil Novo. Josiane da Silva Lobo, Ilha Redonda. E Rubem José da Conceição Navegante do Araxá.
0: É até legal. Ligue pra ganhar, ligue pra esse telefone, diga lá, Bruna.
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0: Tá legal, hein? Uma rápida, rapidinha com a Cleide Torres, hein? É agora, vai.
1: 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É,
0: e aí, o jornalismo da Diário começa aqui, hein?
4: O bairro do Laguinho, do Mar Abaixo, do Batuque e do Samba, está completando nesse mês de maio 81 anos de existência, criado pelo primeiro governador do Amapá, Janari Gentil Nunes. Hoje, dia 31 de maio, a data será bastante lembrada e comemorada pelos laguinenses no Banco da Amizade, ponto de encontro de personalidades do bairro Moreno da cidade.
0: Uma notícia de domingo com o Carlécio Rogério, hein? Libera, 10h32, hein?
1: Notícias de domingo.
0: E aí, notícias, seu Carlécio, domingo. Que notícia é essa, hein?
5: Do recurso eleitoral em sessão realizada na última terça-feira, dia 26 de maio, o Tribunal Regional Eleitoral do Amapá cassou os mandatos do prefeito de Calçuene, Antônio de Souza Pinto, o Toninho Garimpeiro, do PSD, e o vice Gibson Costa dos Santos. Os dois já haviam perdido os mandatos por decisão da Justiça Eleitoral em sentença do juiz Marco William Madureira da Costa, da primeira zona eleitoral do Amapá. No julgamento, o Tribunal Regional Eleitoral, o relator foi o desembargador Romeu Araújo, que redigirá o acórdão, e foram vencidos os juízes Paola Santos e Galeano Sei e Normandes Souza. O placar pela cassação foi de 4 a 3. A sessão foi presidida pelo desembargador Mário Mazurek e cabe recurso ao Tribunal Superior Eleitoral, TSE. Caso a decisão do Tribunal Regional Eleitoral não seja derrubada no Tribunal Superior Eleitoral, nova eleição para o prefeito de Calçuene será realizada em 8 de novembro. A sentença reconheceu o abuso de poder político e condutas vedadas durante o pleito de 2024.
0: Eleições complicadas em Oiapoque e Calçuene.
5: Jotanei.
0: Saudar aqui a justiça mapaense, em nome do desembargador Mazurek e Romeu Araújo, dois dos melhores desembargadores da justiça é do Amapá, hein? Vamos pro apoio? Ou você vai falar? Diga lá.
5: Não, Jotanei, quero falar aqui, olha, ontem fiquei maravilhado, Jotanei, com uma matéria lá publicada lá no portal do meu amigo Roberto Gatto, né? Isto é Amazônia. Que matéria maravilhosa, né? Assuntos diversos, né, Jotanei? Relacionado ao Parque da Residência.
0: É.
5: Cara, o Roberto Gatto, ele é um jornalista diferenciado.
0: Teve até entrevista desse radialista.
5: Sim,
0: lá.
5: Teve entrevista sua, teve entrevista de vários secretários.
0: Do governador, né?
5: Do governador, de personalidades aí que conhecem a história, né, do Parque da Residência. Foi trazida pelo então governador Janari Gentil Nunes, ele que foi o idealizador. Você colocou muito bem essa matéria. E olha, Jotanei, foi muito interessante. Eu falo para as pessoas, acessem aí o Isto é Amazônia, para conhecer um pouquinho mais da história.
0: Grande
5: do
0: Roberto
5: Amapá,
0: Gatto, hein?
5: É contada de uma maneira leve, de uma maneira prazerosa, que só o Roberto Gatto consegue fazer isso no jornalismo amapaense. Então,
0: amigo,
5: acesse lá.
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0: Amazônia e conheça um pouquinho mais da história do Parque da Residência. Lá estava o nosso amigo Carlão falando da questão do avião, né, que está lá, do Bandeirante, que salvou muitas vidas no estado do Amapá. Então, parabéns para ele, meu amigo Roberto Gatto. Tem muita credibilidade esse cara, gosto demais dele.
1: Eu assino embaixo.
0: É.
1: Vamos pôr, Joca. Chegou a gente de birra.

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0: Jabiló na área, se derrubar é pênalti. E amanhã é dia. Amanhã é dia do aniversário de Janari Nunes. No dia 1º de junho, eu não respeito, senhor.
1: Dia 1º de junho,
0: olha só, a voz dela,
1: eu não respeito, senhor. Eu saio gritando viva ao nosso governador.
0: Daniela Ramos mandando bem, hein?
1: Marabaixo tradicional do grande compositor Raimundo Ladislau. Aonde tu vai, rapaz?
0: É verdade. Que legal, tô com a turma do Marabaixo aqui. Já já tem Marabaixo aqui. Hoje, missa em todos os barracões aqui da capital, hein? Tem duas rapidinhas com a Cleide Torres aqui, hein? Nosso tempo tá coxado, mas vai dar pra todo mundo. Carlos Piru tá na área.
2: Rapidinho.
0: Aniversário do bairro Moreno da cidade, vai. É, em nome de quem, hein? Vamos lá, garoto.
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0: Grande abraço ao Dalmer Guida, zootecnista, gente boa, gente fina, empresário, hein? Rapidinhas, hein? Duas com a Cleide Torres. Manda pro ar, vai, garoto.
3: Uma informação para os servidores retardatários do município de Macapá. A Prefeitura Municipal de Macapá também pagou na sexta-feira, dia 29, o salário de seus servidores da ativa referente ao mês de maio. Os servidores municipais da ativa somam cerca de 14 mil trabalhadores.
0: É, tem mais uma rapidinha com a Cleide Torres. E manda ver, garoto.
3: Estudantes de todo o país podem se inscrever para o Exame Nacional do Ensino Médio Enem 2026, desde segunda-feira, dia 25 de maio, no site do Enem, e o prazo vai até o dia 5 de junho. A taxa de inscrição é de R$85 e o pagamento deve ser feito até o dia 10 de junho. As provas serão aplicadas nos dias 8 e 15 de novembro.
0: É, tá legal. Imagine os senhores quem está no estúdio da Diário 90.9. Nada mais, nada menos do que Carlinhos Bababá, essa figura pública do bairro Moreno da cidade, hein? 48 minutos em Macapá, hein? Lindo Lago do Amor, hein? A música do Gonzaguinha, hein? Ficou dançante, hein? Na voz do Bernardo Pinheiro, aqui no Sul Excelência.
4: Olha, daqui um pouquinho mais vou conversar com ele, meu sambista, compositor e escritor. É. Carlos Piru.
0: Piru
4: com I. Égua da moral, hein, Piru? É. Daqui um pouquinho mais, na volta do Lingo lá do Amor.
0: É, todas as pessoas que saúdam o Carlos Piru, a primeira coisa que a gente diz, Carlos Piru, Piru com I. Bem do comecinho, hein?
4: Você registrou aqui a presença aqui do mestre Mujoca,
0: já,
4: o Caixa de Diamante, hein? Registrou?
0: Já.
4: Tem que registrar, meu amigo.
0: Vai ser registrado.
4: Daniela Ramos.
0: Já cantou aqui onde tu vai,
4: canta,
0: rapaz.
4: Canta pra caramba, dança muito.
0: Ele
4: e ele,
0: nossa preta aqui.
4: Mestre da bateria.
0: Daniela, nossa preta aqui, qual é o nome dela?
4: Carlinhos Bababá. Isabel Cardoso. Isabel Cardoso.
0: Isabel Cardoso, é. A filha do...
1: Filha de Tia Antunica. Tia Antunica, grande marabaixeira, amiga da Tia Biló.
4: Olha só. Tia Antunica...

0: nome da minha mãe e da minha avó.
1: É verdade. Era. Daqui um pouquinho mais só tem gente boa aqui no Sua Excelência, hein?
0: É. 10h50, hein?
1: Mestre da bateria e o mestre da caixa do Marabá de falar o quê?
0: Poxa,
1: pelo amor de Deus.
0: Olha o que mais, hein?
1: Aqui é Sua Excelência.
0: O Marabá é preto, Sua Excelência, o domingo é preto, hein? 10h50 e Macabá. Bem do comecinho, Joaquim, lindo! Lago do Amor, quem fez foi o Gonzaguinha, hein? Ficou assim.
1: Daniela Ramos e Mujoca trouxeram um café, sabe da onde?
0: Oh, meu Deus.
1: Sabe da onde? 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Assinatura fraca, hein? É. 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

0: no lindo lago. 10 horas e 52 minutos em Macapá, lindo lago do amor, hein?
1: No lindo lago do amor.
0: O nome dele é Bernardo Pinheiro, hein?
1: No lindo lago do amor.
0: Novidade no samba brasileiro, hein? Atende pelo nome de Leco Oliveira, hein? É o Leco agora. Já cantou lá na frente, né? Desculpa aí, Théo, cara, virou.
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0: Monjoca, segura aí, tá? Carlinho Bababá, é. Meu amigo, Daniel.
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0: É sambista da nova geração.

0: Agora tem Mara Baixa aqui no programa. Entrevistinha, Joca, hein? É de Bera, tem muita gente preta aqui, inclusive eu, hein? Que legal, hein? Vamos lá.
1: É bom.
0: É bom demais.
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0: Pato de Domingo.
1: Gente, vamos fazer só uma rodada aqui rapidinho. Tô recebendo o Carlos Peru, veio para falar do aniversário do bairro do Laguinho. É, foi o Janari quem inventou o bairro.
2: É do Samba do Amor.
1: É do Samba do Amor. A festa já começou no Banco da Amizade, lá galera na General tá lá. Rondon. Galera tá lá. Carlos Peru, bom dia. Nota pra esse samba aqui rapidinho.
3: É 10, é 10. Tava fazendo uma análise rápida da qualidade da gravação, da interpretação. Bom estilo diferente. É diferente. Evolução das coisas, né?
1: É verdade. Carlos Peru, tudo pronto, a festa. Já começou, você acabou de.
3: Já, então o pessoal tá jogando futebol lá na quadra do Azevedo, né? Conforme a gente fez a programação.
1: Certo.
3: Eu quero aproveitar pra mandar um abraço pro Zico Batera.
1: Ô, Zico Batera, bom dia.
3: Isso, ele tá lá no Jari, vendo você lá.
1: Tá, obrigado.
3: Mandou um abraço pro Carlesso, pra rapaziada.
1: Obrigado.
3: Pessoal lá no Banco da Amizade escutando a gente.
1: Vai até que horas, Zinho?
3: Até 9 horas da noite, pelo menos é o que está escrito.
1: Então vai.
3: Tá aqui no lado da Daniela Ramos, da Bel e do Mujoca. Cara, isso é o Laguinho, entendeu?
1: É o Laguinho, é.
3: Perguntaram pra mim, mas o que é comemorar isso aí? É comemorar justamente essa história aqui, ó.
1: Essa história toda.
3: Cada preto é uma entidade, que eu digo.
1: Sem dúvida.
3: Então o Laguinho, ele tem toda essa gama de coisa, um território.
1: Sem dúvida.
3: É um território bem abençoado, que graças
1: a
3: Deus. Forte. Né, que faz parte da história da
1: cidade. O padroeiro é preto.
3: Até o padroeiro é preto.
1: Salve, seu menininho.
4: Salve.
3: E a gente aproveita para agradecer ao governador Clécio, né, e parabenizar ele pela Parque Residência. Que coisa.
1: É um cinema, né?
3: Que coisa aquilo lá. E aí eu ficou de lá hoje, eu convidei ele, lá no Laguinho.
1: Vai tomar uma gengibirra.
3: Prefeito Pedro da Lua também.
1: Prefeito Pedro da Lua, macapaense.
3: Ficou de lá. Também, na verdade, a gente está convidando toda a cidade para ir lá, né? É uma festa da cidade. E é a primeira vez que nós estamos fazendo assim, nessa proporção. Beleza? A gente acredita que para os próximos anos a gente vai fortalecendo. E a festa do Laguinho que a gente quer fazer com samba mesmo, essa coisa bem chão mesmo, né? Roda de samba chão.
1: Certo.
3: Nós temos o grupo Samba Laguinho, que entra agora meio-dia, sai 4 horas, depois vem as Pretas da Percussão.
1: Olha só.
3: Que é um projeto da Cristina Almeida com a rapaziada lá.
1: Sim.
3: E depois entra o circuito de roda de samba do Wendel Rodrigues.
1: Opa, que bom, hein?
3: Então, na verdade, a gente uniu força para fazer esse grande evento. Cada um deu um pouquinho. E a gente, graças a Deus, chegou. E quero te agradecer também, viu?
1: Ah, não tem de quê.
3: Pela moral que você sempre dá pra nossa história. Né, receber aqui, agora tem 200 mil pessoas escutando a gente nesse
1: estado.
3: Pela audiência e pela força que você é. A gente agradece muito.
1: Obrigado.
3: Beleza? E se você puder, dê uma passada.
1: Vou lá.
3: Pode passar lá. Te agradeço.
1: Deus quiser.
3: Alô, galera.
1: Valeu.
3: Hoje à tarde vai ser no Banco da Amizade, 81 anos do bairro do Laguinho. Valeu, rapaziada.
1: Falou, Carlos Peru. Daniela, grande abraço. Prazer de novo tê-la aqui. Obrigado pelo café da manhã. Café da manhã da panificadora Carol. O que é isso? É muita gostosura. Como é que foi a missa hoje lá?
4: É verdade. Bom dia, JB.
1: Salve a tia Miló.

0: Salve, nosso ancestral do Laguinho.
1: Puxa vida.
0: Bom dia, Jotanei, bom dia, Carlécio, bom dia a todos aqui na bancada. Caralho, missa mais uma vez, né? Muita no nosso fé, barracão, hein? E foi linda. Linda, emocionante. A gente só tem mesmo é agradecer a Santíssima Trindade por nos dar vida, nos dar saúde, força e coragem para manter essa tradição que a gente tem muito amor e muita devoção. Então hoje a gente só é gratidão, a gente só agradece, né? Em nome do Barracão da Tchabiló, em nome do Ciclo do Mar Abaixo do Laguinho, em nome da Associação Cultural Raimundo Ladislau.
1: É, só uma palavrinha aí do Carlinho, que ele tem um compromisso. É, Carlinho, é um prazer aqui.
0: Isso, mestre.
1: A sua presença valoriza muito esse programa. Bom
2: obrigado.
1: Dia. Meu respeito por você.
2: Opa, igualmente. Igualmente, respeito. Bom dia a todos. Bom dia, Macapá. Hoje, Laguinho está em festa, né?
1: Está em festa.
2: Vamos fazer muito samba no Banco da Amizade hoje.
1: Se Deus quiser.
2: O bicho vai pegar.
1: Vai pegar.
0: Ai, ai, vamos lá. Vamos.
2: A gente convida todo mundo. Toda a rapaziada do samba, que é pra gente fazer uma festa, a gente comemorar esse aniversário maravilhoso.
1: Esse é Carlinhos Bababá. Pra ele, eu tiro o chapéu. A ser bom assim, não sei, pra... não quero ele nem em casa. Acho que ele é um cara maravilhoso, velho.
2: Beleza.
1: Dania,
2: grande abraço.
1: Continue aí, amiga. E prossegue a festa hoje.
0: Não, hoje.
1: Já encerrou.
0: Hoje é o domingo da Santíssima Trindade. No Laguinho é só missa e café da manhã.
1: Café da manhã.
0: A favela tá lá em festa também.
1: Também.
0: Já teve missa, café da manhã. E aí vai ter o almoço dos inocentes na favela, né? Porque lá
1: Gertrudes
0: é festejada a Santíssima Trindade dos Inocentes, que começou lá pela tia Gertrudes. E aí tá lá no barracão Dica Congó, no barracão tia Gertrudes, no barracão Azebique.
1: Azebique.
0: E
1: no pavão?
0: No pavão teve também missa e café da manhã.
1: Café da manhã.
0: Aí agora na favela o almoço dos inocentes. Primeiro o almoço será servido a 12 crianças, simbolizando os 12 apóstolos de Cristo.
1: Tá,
0: e depois serve para todo mundo, exatamente. E aí vai ter tarde lúdica, uma tarde alegre nos barracões da favela. E hoje é dia do Laguinho prestigiar a favela. Hoje nós vamos subir lá o Morro da Favela para prestigiar os barracões da favela hoje,
1: que beleza,
0: na tarde lúdica, que vai até a noite, até as 20 horas.
1: Teve apoio?
0: Apoio? Governo do Estado do Amapá, governador Clécio Luiz, nós temos que reconhecer um dos maiores investimentos para o Ciclo do Mar Abaixo. Tem sido aí há 3 anos, governador Clécio Luiz, prefeitura de Macapá também, nosso prefeito da Lua chegou chegando valorizando e fortalecendo a nossa cultura. Nós temos que agradecer, e a gente agradece os festeiros, sabe? É, o trabalho dos festeiros, a dedicação, a fé, a devoção. Agradecemos também os integrantes dos grupos de Mar Abaixo,
1: que bom,
0: também, que nos ajudam a fortalecer essa tradição.
1: Obrigado, querida. Mujoca, diga lá, garoto.
3: Bom, Jotanei.
1: Mestre Mujoca.
3: É, fortalecendo as palavras da Daniela, que no Laguinho hoje tivemos a missa da Santíssima Trindade. Após a missa, servimos um suculento café da manhã.
1: Puxa vida.
3: Aí, como você vê, né? A Carol tá lá, presente.
1: A panificadora Carol.
3: E
1: Carol no Mar Abaixo.
3: Agora tem que estender esse café, o Jotanei, Carlos.
1: Obrigado, obrigado.
3: A turma lá do Sua Excelência Domingo, nossos parceiros, graças a Deus, há muitos anos, né? Jotanei, com
1: programa
3: sua família,
1: sempre à disposição.
3: Amigos da família Ramos, o Martinho Ramos, Joaquim Miguel Ramos, Alípio, que o Alípio foi até babado Ney.
1: Foi eu e o Joaquim Ramos,
3: Joaquim,
1: padrinho do Paulo Sérgio.
3: Também, Joaquim Miguel Ramos.
1: Que preto foi esse Joaquim Ramos, hein?
3: Então, a gente ia agradecer, Jotanei, agradecer a Deus, Santíssima Trindade, em homenagem a ela hoje, foi tudo bem, a gente está feliz, né? Graças a Deus, esse ano não tivemos aquele problema todo com a igreja de São Benedito. Graças a Deus, tomamos a decisão certa, acredito eu.
1: Sim,
3: a
1: sem
3: nossa
1: dúvida.
3: Missa, as missas de São Divino Espírito Santo, Santíssima Trindade, realizadas no nosso barracão.
1: Daqui pra frente,
3: no barraco Tia Biló. E daí, já que deu certo, a intenção nossa não é essa. A gente ainda vai tentar conversar com o bispo, o próprio padre, a gente fazer as pazes e ver se eles aceitam, nos aceitam na igreja. Verdade. Que a nossa vontade que é estar na igreja.
1: Que Dom Aristides Pirova, no bispo lá na frente, o primeiro bispo de Macapá, já aceitou.
3: Certo, com certeza.
1: Obrigado,
3: então,
1: Mujoca.
3: A gente está satisfeito. Viemos aqui para agradecer a oportunidade que você sempre dá pra gente. Abre as portas desse programa. Não só desse, como também do Bom Dia a Dia. É, divulgando o nosso calendário. Isso é importante demais, Ney. Você é nosso amigo. Agradecendo aí ao governador Clécio Luiz pelo apoio. E governador Clécio, amigão, obrigado por tudo.
1: É um cara simples.
3: E o prefeito pensou.
1: Ah, peraí, pô.
3: O prefeito da Lua.
1: Da Lua também.
3: Chegou chegando. O prefeito chegou chegando mesmo. Ele, é que bom. Verdade. Prefeito da Lua, obrigado também a você. Muito obrigado mesmo de coração. A família Ramos do Barracão da Tia Biló, da Associação Cultural Raimundo Ladislau, agradece de coração a todos vocês.
1: Tá certo. Obrigado, vamos pro apoio cultural, 11 horas e 5 minutos. Daqui um pouquinho mais. Vou dar um abraço nessa preta aí atrás.
0: Ah, Isabel Cardoso, a nossa Bebel, filha de Antunica e Cutica.
1: Olha só, a mãe dela, Antunica, como a minha é, Antunica também.
0: Essas Antunica eram gente boa, não era, Jota?
1: Boa demais. Vai, Jô.

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0: essa cena. É bom, é daqui, é de casa.
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0: Nossa homenagem ao Marabá e Chumacapaense. Última hora do programa, hein? Logo depois tem Vivo Rádio com o companheiro Luiz Melo. Tem Vivo Rádio? Tem? E logo depois tem Canta Brasil com Heraldo Almeida. E depois tem o Caja. Tá de volta, Diário 90.
1: Homem festa.
0: O homem festa, hein? Nosso querido Caja, hein? Prêmios do Laguinho, libera a vietinha, Joca, hein?
2: Prêmios do Laguinho, não. Prêmios de domingo.
1: Se prêmios prêmio do Laguinho? É, Guajotanei.
0: É suspende. Quero dar todos os prêmios lá pro Laguinho.
1: Suspende a gente.
0: Tá de aniversário hoje, né?
1: Ah, é.
0: Merece receber prêmios de domingo.
2: Não, se der pra lá, todo mundo vai ganhar.
0: Todo mundo vai ganhar. Prêmios de domingo, libera a vietinha agora, Joca, vai.
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0: 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Agora sim, Tarcísio Franco.
2: Olha, o quarto prêmio do segundo bloco, uma caixa de frango no Trema Maracá, foi para a senhora Cleonice Pereira de Lima. Ela é do Miracema.
0: Sim.
2: Uma caixa de água sanitária Sucena com 12 unidades. Água sanitária Sucena.
0: Tem selo de qualidade, é daqui, é de Macapá.
2: Foi para Suzane Ramos de Souza, Nova Esperança. E o sexto prêmio do segundo bloco, uma cesta básica de alimentos, supermercado em Santa Lúcia, foi para a Deusa Regina Lameira Araújo. Ela é do Infraero 2. Vamos para o terceiro bloco, apenas um prêmio. Uma caixa de frango, que prêmio é esse? No Trema Maracá. Foi para André Luiz Sampaio dos Santos Cantuária, Novo Buritizal. E para o quarto bloco e último, quarto e último bloco, o décimo prêmio, uma caixa de frango do Trema Maracá, foi para Lília Gláucia Silva. E o décimo primeiro prêmio do quarto bloco, uma cesta básica de alimentos, oferecimento da Pneumoclínica Rutileia Silva, foi para André Soares da Silva do Trem.
0: Você tá dando a lista agora dos ganhadores, né, Otávio?
2: Exatamente.
0: Quem vai?
2: Os que ganharam, então? Os que ganharam prêmios de domingo. Pneumoclínica Rutileia Silva, uma cesta básica, Tatiana da Cruz, Cardoso Pinheiro do Brasil Novo. 10 pintinhos caipiras, Davi Pluma. Quem ganhou foi Josiane da Silva Lobo, ela é da Ilha Redonda.

0: Uma cesta básica de alimentos.
1: Oferecimento de quem foi desse prêmio aí?
0: Shopping Rural.
1: Shopping Rural, vai.
0: Uma cesta básica de alimentos, supermercado Santa Lúcia, Rubens José da Conceição, Navegantes, Araxá. Uma caixa de frango no Trema Maracá, Cleonice Pereira de Lima, Miracema. Uma caixa água sanitária Sucena com 12 unidades. Água sanitária Sucena, Suzane Ramos de Souza, Nova Esperança. Uma cesta básica de alimentos, supermercado Santa Lúcia, foi para Deusa Regina Lameira Araújo, Infraero 2. Uma caixa de frango no Trema Maracá, foi para André Luiz Sampaio dos Santos Cantuária, Novo Buritizal. Décimo prêmio do quarto bloco, uma caixa de frango no Trema Maracá, Lília Glaucia Silva, ela é do Novo Horizonte. E uma cesta básica de alimentos, oferecimento, Pneumoclínica Rutileia Silva, foi para André Soares da Silva, do bairro do Trem. Quem ganhou, ganhou. Quem não ligou, domingo que vem tem mais.
1: Tem mais.
0: Detalhe, os prêmios vão ficar à disposição, as autorizações, até quarta-feira. Passou de quarta-feira,
1: onde
0: não ganha mais. Aqui.
1: Na recepção.
0: Da Diário FM 90.9.
1: Fala aí,
2: Bruno. Na Avenida Coriolano Jucá, número 456, entre General Rondon e Tiradentes.
1: É o endereço de quem? Da
2: Diário do Amapá.
1: A Rádio Diário do Amapá, hein?
3: Olha, Jotanei, quem tá na sintonia do programa Sua Excelência Domingo é ela, importante sindicalista Soraya Bittencourt.
1: Tem uma reunião amanhã, segunda-feira,
3: né? Uma importante reunião amanhã com o prefeito Pedro da Lua, né? Para tratar de vários assuntos relacionados aos servidores públicos da Prefeitura Municipal de Macapá.
1: Aliás,
3: Soraya Bittencourt mandou outro recadinho para você, seu Jotanei.
1: Sim.
3: Ela já fez uma pauta com o Ministério Público em relação ao atendimento desse público idoso da Macapá Prev, né? E de um modo geral, não é só servidor da Prefeitura Municipal de Macapá. A comunidade idosa do estado do Amapá pede respeito das entidades bancárias.
1: Fecharam,
3: ou seja, eles fecharam os caixas físicos. Essas,
1: né,
3: pessoas, entendeu, têm dificuldade, Jotanei, de acessar serviços bancários. Parece que os bancos viraram as costas e já querem sepultar, entendeu? É uma parte
1: nota
3: da sociedade que é viva, é produtiva, né? E o Sindicato dos Servidores do município de Macapá, em nome dela, da presidente Soraya Bittencourt, já encaminhou para o Ministério Público uma solicitação de vistoria. E isso vai acontecer. A Soraya mandou esse recadinho para você.
1: Obrigado. Nós batemos isso, protestamos bastante no Bom Dia a Dia sobre essa sacanagem dos bancos que fecharam com os caixas presenciais. O Bradesco Prime foi um deles. Tá? Acabou com o contrato.
3: Você imagina, né?
1: Com a empresa de segurança lá. E quem vai receber nos caixas, geralmente acompanhado por um neto, por um filho, fica à mercê de ser assaltado ou de ser usado por pessoas que se aproveitam disso.
3: Jotanei, uma falta de respeito.
1: Para levar o dinheiro de aposentados e pensionistas.
3: Uma falta de respeito, Jotanei, com uma comunidade produtiva, né? Pessoa que ainda está trabalhando, tá recebendo seu dinheiro, tá sendo produtiva, de repente os caras viram as costas. Que é isso,
1: por exemplo,
3: meu amigo?
1: O Bradesco.
3: Que país é esse?
1: Bradesco,
3: como diria Renato Russo.
1: Bradesco, a maior instituição bancária do país, não pode pagar um caixa presencial, pô.
3: É brincadeira.
1: Brincadeira,
3: né?
1: Nota zero, hein? Fala nisso, Soraya, do Sindicato dos Servidores Municipais. Raimundo Martins, da Associação dos Servidores da Prefeitura Municipal de Macapá, convidando aposentados e pensionistas para essa reunião com o prefeito Pedro da Lua, amanhã, 9:30, na Associação dos Servidores Municipais, hein? Salve a quadra junina, hein? A banda é cearense, hein? Tá na quadra junina do Sua Excelência Domingo e a banda Baby Som, hein? A música é internacional, hein? Fez sucesso com o Demi Russos, hein? Virou forró no Nordeste, hein? Amor Sem Fim, hein? A banda Baby São, hein? Vai, hein?
3: Olha, hoje pra quem vai no João do Camarão, com certeza você vai escutar um pouquinho da Baby Som lá. Apreciando o melhor camarão, o melhor
1: Rio Amazonas.
3: E o Rio Amazonas,
1: cardápio mais gostoso, hein?
3: Como tela de fundo panorâmica. Lá no Panorâmico João do Camarão tem elevador lá, tá?
1: E tudo.
3: João enjoado.
1: O cinema, o João do Camarão da Rua Torta, hein?

0: ao vivo, direto de Fortaleza, pro Sua Excelência, banda Baby Som, hein? Que forró, hein? Tem muito amor nesse forró.
1: O médico Paulo Danilo já tá balançando os pezinhos. Ele gostou, adora o forró da Baby Som. Tá na sintonia.
0: Paulo Danilo, né? Jovem médico pneumologista. Vai estar no domingo que vem aqui no Sua Excelência.
1: Professor Raimundo Tavares, está ligado também no
0: Sua Excelência. Bom dia para ele.
1: É.

0: Esse aí é o Forever and Ever do Demi Russo, hein? Lembrem? Música linda, hein? Virou forró em Fortaleza, no Ceará, hein? Com a banda Baby Sun, hein? Jovem médico pneumologista Paulo Danilo gostou, hein? Tem muito amor nesse forró, hein? Já tem um samba que diz que você vacilou, agora chora, daqui um pouquinho mais. Xande de Pilares e o grupo Pique Novo, hein? A sugestão é do meu operador de áudio, Joca Pantoli. Que legal, hein? Agora tem Cleide Torres, hein? Ela é jornalista da nova geração, hein?
1: Rapidinha.
0: É radialista agora, hein? Vai, a última com ela, hein?
2: Urologista Alessildo Lira alerta sobre o uso de testosterona artificial. Ao abordar os baixos níveis de testosterona, sobretudo em jovens, o urologista Alessildo Lira alerta que não há uma média geral para o hormônio. Segundo o especialista, fatores do estilo de vida do paciente, como rotina de sono, alimentação e tempo de tela, devem ser considerados antes de recorrer ao uso de substâncias. O alerta foi feito durante o programa Ponto de Encontro da Diário FM 90.9, na segunda-feira, dia 25, e foi direcionado principalmente a pessoas que buscam se encaixar em padrões estipulados por fontes não oficiais.
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1: Já já com a Bruna Vitória da Kimba, mas a lista completa de ganhadores de prêmio. Agora tem notícias de domingo, duas com Carlécio Rogério. Vai rolar agora. Punga na área, no estúdio.
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3: O estado do Amapá alcançou o índice de desenvolvimento humano municipal de 0,759 em 2024, segundo dados do radar IDMH 2024, publicação elaborada pelo Programa das Nações Unidas para o Desenvolvimento, PNAD, em parceria com a Fundação João Pinheiro e o Instituto Brasileiro de Geografia e Estatística, IBGE. O resultado coloca o Amapá na faixa de alto desenvolvimento humano e confirma a trajetória de recuperação e crescimento registrada no período recente, entre 2021 e 2024. O índice amapaense apresentou avanço nominal de 0,078 ou 11,45, saltando 0,681 para o patamar atual. Em 2012, o índice do estado era de apenas 0,709. A região metropolitana de Macapá também acompanhou essa retomada.
1: Tá legal, mais uma notícia de domingo, hein? Vai, é agora.
3: O prefeito de Macapá, Pedro da Lua, assinou na tarde da última quinta-feira, 28 de maio, o decreto número 5.091 de 2026, que autoriza a realização do concurso público para provimento de vagas da Advocacia Municipal. O certame prevê a oferta de 20 vagas para profissionais da área jurídica. A assinatura do decreto apresenta um marco histórico para a categoria, já que o último concurso realizado pelo município para a área ocorreu em 1998, quando foram preenchidas 30 vagas. Atualmente, o quadro efetivo da Advocacia Municipal conta com apenas 10 servidores. Além de autorizar a realização do concurso, o decreto também institui a comissão organizadora responsável pelo planejamento e acompanhamento do certame.
1: Tá legal, hein? É quem ganhou prêmios de domingo? A Bruna Vitória sabe, hein? Libera a vinhetinha, vai, Jó.
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1: E aí, Bruna, vamos lá, hein? A lista completa, hein?
4: Lista dos ganhadores. Uma cesta básica de alimentos, oferecimento Pneumoclínica Ruth Lé e Silva. Quem ganhou foi Tatiana da Cruz Cardoso Pinheiro. 10 pintinhos caipira franceses da Avi Pluma, oferecimento...
1: É de os bairros também, são, essa primeira, é de que bairro, hein?
4: Tatiana da Cruz Cardoso Pinheiro, do Brasil Novo, levou uma cesta básica de alimentos... 10 pintinhos caipira franceses da Avi Pluma, oferecimento Shopping Rural. Quem levou foi Josiane da Silva Lobo, do bairro Ilha Redonda. Uma cesta básica de alimentos, oferecimento Supermercado Santa Lúcia, foi para Rubens José da Conceição Navegantes, do bairro Araxá. Uma caixa de frango, oferecimento Nutriama Maracá. Quem levou foi Cleonice Pereira de Lima, do bairro Miracema. Uma caixa de água sanitária Sucena. Quem levou foi Suzane Ramos de Souza, bairro Nova Esperança. Uma cesta básica de alimentos, oferecimento Supermercado Santa Lúcia. Quem levou foi Deusa Regina Lameira Araújo, do bairro Infraero 2. Uma caixa de frango, oferecimento Nutriama Maracá, foi para André Luiz Sampaio dos Santos Cantuária, do bairro Novo Buritizal. Uma caixa de frango, oferecimento Nutriama Maracá, Lília Glaucia Silva, do bairro Novo Horizonte. E por último, uma cesta básica de alimentos, oferecimento Pneumoclínica Ruth Lé e Silva, foi para André Soares da Silva, do bairro do Trem. É. Lembrando que as autorizações ficam até quarta-feira nessa recepção da diária, tá ok?
1: É aqui na Coriolano Jucai, vamos pro apoio cultural e já já a gente volta.
3: Mas eu vou dar um recadinho rápido.
1: Sim.
3: Jotanei, vou pedir encarecidamente ao prefeito Pedro da Lua, pra ele dar uma volta lá na Quaracy Nunes. Sabe, vê aonde é que estão implantando aquele camelódromo. Aquilo ali tá virando uma dor de cabeça
1: para
3: moradores, uma imoralidade. Se você tiver um carro maior, eu tava conversando com o Punga, uma caminhonete, você não consegue passar ali, você tem que desviar caminho. É. Cara, não dá para implantar aquilo ali, é um desrespeito. É. Meio de rua não é lugar para te implantar camelódromo. Meio de rua é pro carro transitar, pros veículos automotores transitarem. Não é lugar para colocar camelódromo. Pedro, pelo amor de Deus, você mandou a fiscalização da Prefeitura Municipal de Macapá.
1: Não foi ele que autorizou aquilo ali, não. Entendeu?
3: Você mandou a fiscalização da Prefeitura Municipal de Macapá retirar aquele cara que tinha montado lá uma floricultura, JN, no meio da Quaracy Nunes. Aí retiraram. Sabe onde foi que o cara montou a floricultura dele? Tá na calçada da Caixa Econômica.
1: Porra,
3: imagina, né? Pedro, vamos lá, meu amigo. Vamos agir, bora passar lá um trator e derrubar aquilo ali. Aquilo não dá, cara. Aquilo é uma indecência. Aquilo ali tira a visão do Rio Amazonas. Que quando você pega a Quaracinundi lá de cima, você enxerga. Agora você não enxerga, não. Você só enxerga um telhado lá, uma coisa horrível daquela. Sabe, poxa, a gente é macapaense, a gente quer ver nossa cidade bonita, não nossa cidade avacalhada e afavelada. Pelo amor de Deus, Pedro, mão na consciência, meu irmão.
1: É bom que se diga que já encontrou isso aí lá, viu?
3: Não é dele.
1: Não é dele.
3: Ele encontrou aquilo ali lá, aquela bagunça.
1: É, já plantada lá. Vamos pro apoio, hein? Fala.
5: Tem missa, convite, né, Jorge? Missa de sétimo dia. Com gratidão e saudade, convidamos familiares e amigos para a missa de sétimo dia em memória de Raimunda da Silva Arrelias.
1: É, nossa querida Raimunda.
5: Hoje, dia 31 de maio de 2026, às 7 da noite, paróquia Santuário de Nossa Senhora de Fátima.
1: Ela era de lá, frequentava lá, né?
5: Então, com gratidão e saudade, convidamos familiares e amigos para a missa de sétimo dia em memória da senhora Raimunda da Silva Arrelias.
1: É uma figura pública da cidade, pô.
5: Hoje, dia 31 de maio de 2026, às 7 da noite, paróquia Santuário de Nossa Senhora de Fátima.
1: Grande amiga, grande parceira, uma figura pública, um restaurante que tinha preferência de muita gente. A Zilana contou muito dessa história da Raimunda Arrelias aqui no programa Luiz Mello Entrevista.
5: E a mensagem da família: eu sou a ressurreição e a vida. Quem crê em mim, ainda que morra, viverá. João 11:25.
1: Foi pro apoio. Vai, Joca.

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0: Olha aí, dona Cleide, vou mandar um alô aí pro meu amigo do Alto Socorro Porronca. 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Não é Macapá, não, amiga. No estado. Tô falando dele, Alto Socorro Porronca. Um abraço pro Porronca, tá na sintonia aí do Sua Excelência Domingo, nas viaturas aí do Alto Socorro Porronca.
2: Meu grande abraço ao empresário zootecnista Dão Merguida do Shopping Rural, a maior loja do setor primário de Macapá, na Guanabara, com a Bahia, no Pacoval, hein? Xande de Pilares e o grupo Pique Novo, hein? Samba maravilhoso, hein?
0: Posso oferecer?
2: Pode.
0: Não, mas fale do samba, conte um pouco dessa história aí.
2: Agora que perdeu, chora.
3: Galera do Pique Novo aí.
0: Que samba é esse, hein? Vou oferecer pra ele, meu amigo, o homem forte lá da Zimmer, meu amigo Leandro. Peças e serviços. Você tem aquela caminhonete, JN, aquela brutona?
2: Sim.
0: Você quer trocar o sistema de amortecimento dela, a suspensão? Quer alinhar? Seu carro tá fora da linha? Se manda lá pra Zimmer, lá com o meu amigo Leandro.
2: Tem competência.
0: O homem
2: tem,
0: sabe,
2: nome
0: muito
2: na praça,
0: hein? É verdade. Um abraço pra ele, Leandro, lá da Zimmer.
2: O governador Clécio Luiz, no dia do aniversário da Ana Maria, mãe dele, convida a população para conhecer o retrô e a modernidade do Parque da Residência, hein? Bem do começo, Joca, hein? Foi ele quem me indicou essa nova versão desse samba. Agora que viu e que perdeu, chora.
0: Vou oferecer pro meu amigo Patrick Melo, ele que é filho do Samuca. Conhece o Samuca?
2: Sim, claro.
0: Patrick Melo tá na sintonia. Olha, tá monitorando teu microfone.
2: Legal.
0: Direto.
2: Obrigado.
0: Um abraço pra ele. Fala, Patrick Melo.

0: Que samba é esse, hein?
1: Sambão, hein? É. Olha, quem tá elogiando, rapaz, esse samba, sabe quem é? É meu amigo Alan, lá do fórum, funcionário da Justiça do Estado do
0: Amapá. Bom dia pra ele, hein?
1: Oi, cara, pensa num cara que atende as pessoas com lianeza de trato, sabe? É ele, meu amigo Alan, competente funcionário aí do Tribunal de Justiça do Estado do Amapá. Sintonia do programa.
0: É bom dia pra ele.
1: Seu fã.

0: beleza, hein? Já já tem Vivo Rádio com Luiz Melo, hein? Longe tão perto, hein? Ele não está em Macapá, mas o programa vai pro ar, hein?
1: Obrigado.
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0: Muito amor nesse pagode, hein? Que

0: considero o Xande de Pilar um dos melhores cantores de samba hoje no Brasil, hein? Ele era do Revelação, hein?
1: Dinâmico, né?
0: Ainda canta com a rapaziada.
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0: Aqui com o grupo Pique Novo, hein? Viu que perdeu? Agora todo mundo.
3: Chora. Pode chorar, chora.
0: Você só vai dar valor quando perder.
1: Olha, quem assinou embaixo foi meu amigo sambista capixaba.
0: É, gostou,
1: hein? Gostou, né? Mas ele fala o seguinte: Reinaldo, pra ele, é o príncipe do pagode.
0: Do pagode, é muito bom, Reinaldo.
1: É,
0: também.
1: Capixaba tá na sintonia aí.
0: Verdade.
1: Professor Vladimir, ligado. Lá em Laranjal do Jari, ligado também no programa Sua Excelência do Domingo. Professor Vladimir, aquele abraço pra você.
0: Depois dessa, vou colocar lenha na quadra junina do Sua Excelência Domingo, hein? Um, dois, três, é agora, hein? Jorge Deltinho, como diz os recifenses.
1: Ué, é
0: Jorge,
1: bom, hein?
0: Jorge Deltinho, onde você nasceu? Eu nasci no Recife.
1: Mandar pro meu amigo Adrimauro Gemac, que tá na sintonia do programa. Olha, o Adrimauro Gemac tá numa bronca.
0: Grande estatístico, fantástico estatístico.
1: A falta de respeito com as pessoas de 50, 60, 70, 80 anos,
0: está
1: generalizado pelos bancos aí, por essas instituições financeiras. Adrimauro, a sua dor é a minha dor, meu amigo, é a dor dessa comunidade imensa que trabalhou para construir
0: esse... Uma punhalada às costas dos idosos.
1: Adrimauro Gemac chamando atenção para esse grande problema aí.
0: Ministério Público está de olho, hein? Joca, bem do comecinho, hein? Direto do Recife, hein? Jorge Deltinho, vai... E agora? Toma! Salve a quadra junina do Sua Excelência Domingo da Diário 90.9. Vai, garoto! Oba! É quem gosta desse forró é a professora Dalva Figueiredo, foi governadora do estado, ela, né? Adorava quando eu tocava esse forró, hein? Pra ela, em Brasília! Senhora Dalva, um grande abraço, hein? É amiga do presidente Lula, ela.
1: A verdadeira mãe da PEC, tá, Jotanei? Foi a primeira parlamentar no estado do Amapá a se preocupar com isso. A verdade é...

0: Essa história é essa. Entendeu? Professora Dalva é a grande mãe da PEC. Se hoje você está no quadro federal, agradeça a quem começou a mexer com isso, que foi a professora Dalva.
1: E atualmente ela é mãe e o Randolfo Rodrigues, o pai da PEC. E
0: como diz o meu amigo, jornalista, radialista Carlos Lobato, advogado, o resto é perfume.
1: É perfume, é verdade.
0: É isso aí. Um abraço pra ele, pro Carlos Lobato, tá na sintonia do programa Sua Excelência Domingo.
1: É, ele é namorada, né?
0: Cara, eu vou te falar, eu sou fã do Lobato. As observações, os questionamentos que ele anda fazendo
1: muito bem feito,
0: ao longo desse período conturbado que a cidade de Macapá vive, olha, tá maravilhoso, Carlos.
1: Bom dia,
0: esse Carlos. É o caminho do esclarecimento.
1: É telegram, vai!
0: Sem ofensa, né, Jotanei?
1: Sem ofensa.
0: E ele sabe fazer isso como ninguém.
1: É verdade. É bem lembrado, viu, meu filho? Oba! Que beleza, hein, Joca? Já vamos fechar com a 19. Tá completando o ano de carreira, hein? A pegada do Zeca Pagodinho pra fechar o programa, hein? Esse aí é o Jorge Altinho, vai! Parei!

Que beleza, Crepúsculo de programa, obrigado, hein, pra todo mundo. Já já começa o programa Luiz Melo Entrevista, hein. Acabou Sua Excelência com ele, Zeca Pagodinho, mais feliz, hein, aqui no programa, hein. Tinha que fechar com samba, com pagode, né, vai.

Até o nome desse pagode é bonito, é Mais Feliz, hein? É uma declaração de amor. É, no temporal, ela é o farol de milha dele.

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0: 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Alô, senhor. Alô, senhora. 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
0: nosso velho e querido companheiro, na minha, na nossa, na sua casa. Portanto, abra a porta e vá logo entrando. 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
0: Escape da rotina. 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
0: Então, senhoras e senhores, bom dia para quem é de bom dia, boa tarde para quem é de boa tarde, e sejam todos muitíssimos bem-vindos. Logo, mi casa, su casa.
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0: Então, hora e vez de chamar logo uma mobília de altíssima qualidade, cá de casa e sangue do meu sangue.
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0: Família unida. Jamais, jamais será vencida. Então, olá, filha.
5: Olá, pai. Viva o rádio. E hoje é domingo, 31 de maio de 2026. É o 151º dia do ano no calendário gregoriano. E faltam 214 dias para acabar o ano. E você, me diz aí, sabe o que se comemora hoje?
6: Não.
5: Hoje é o Dia Mundial de Combate ao Fumo. Também dia do aeroporto. Dia Mundial do Papagaio. Dia Mundial do Acolhimento Familiar. E dia do Espírito Santo. Também conhecido como Dia do Divino Espírito Santo. Esta data é um culto católico dedicado ao Espírito Santo de Deus. De acordo com a tradição cristã, esta data é celebrada 50 dias após a Páscoa. Segundo narra o Novo Testamento da Bíblia, foi neste dia que o Espírito Santo desceu do céu sob a forma de línguas de fogo para os apóstolos de Cristo. Hoje também é o dia do comissário de bordo, dia mundial sem tabaco e dia da aeromoça. Então, pai, viva o rádio!
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8: O Brasil real versus as bolhas de Brasília. Quando os dados do relatório internacional Latam Pulse vieram a público e ficou evidente que as grandes dores do cidadão comum passam longe das brigas ideológicas de Brasília, o cenário político se viu

0: liderado por um eleitorado pragmático que exige soluções duras contra o tráfico, a corrupção e a violência contra a mulher. Assim sendo, é possível dizer: o Brasil e o brasileiro sabem muito bem o que querem para o seu futuro. Quais são as tendências? Quais são os desafios? O que vem por aí?
1: Daniel Chaves Ribeiro, o mundo, o analista.
2: O eleitorado brasileiro não responde mais às bolhas, às convicções ideológicas como o topo das suas prioridades. Essa informação é resultado de uma pesquisa muito importante que acabou de sair, feita pela Atlas Intel e pela Bloomberg, que são duas grandes corporações que trabalham justamente com mensuração, com quantificação de opinião pública e tentam entender as grandes tendências de como o Brasil tende a olhar para o seu futuro. Assim sendo, se a gente não tem mais aquela velha polarização ideológica que tomou parte dos últimos pleitos eleitorais como um foco, qual é, então, o foco da opinião do brasileiro médio? Uma primeira informação importante é que 62% desses pesquisados, desse grande voto mapeado estatisticamente, está extremamente preocupado com o que é o topo da prioridade para o brasileiro: a segurança pública, a questão da criminalidade, de como a violência no Brasil está se expressando em transtornos para a vida da população. Isso pode ser interpretado de várias formas, desde uma postura, e vai depender muito do político que é candidato esse ano, a como fazer a leitura correta, que pode ser lido, por exemplo, como um dado que leva a crer que o político deve defender o endurecimento do combate ao crime organizado, por exemplo, o que pode, na verdade, proliferar a violência. Ou não, o eleitor pode querer uma postura mais dura dos organismos de segurança, das plataformas políticas, da legislação estabelecida, para justamente coibir essa criminalidade. Fato é que 62% dos brasileiros hoje se preocupam como topo de preocupação com relação à questão da criminalidade. Logo em seguida vem um problema que é calcanhar de Aquiles histórico no Brasil. Me refiro aqui ao problema da corrupção. 55% desses dados que foram reunidos demonstram que a preocupação com a corrupção, de como os recursos públicos são mal versados ou mal investidos ou desviados, ainda com fraude do sistema financeiro, como a gente vê nesse caso Vorkaro, que está longe de acabar, ocupa um papel determinante. E o pior: há uma percepção geral do voto do brasileiro de que entra governo, sai governo, muda a bandeira ideológica e o problema da corrupção não é resolvido no Brasil como deveria. Logo em seguida, nós temos uma preocupação que desponta e vem crescendo, chamando muito a atenção. Se refere à inflação e aos custos de vida do brasileiro médio, com aproximadamente 35% a 40% dos votantes, dos opinantes, demonstrando que as eleições desse ano, o candidato que pretende solucionar o problema do brasileiro médio deve passar por como diminuir a inflação e, consequentemente, melhorar o poder de consumo do brasileiro, fazer com que as famílias e o trabalhador brasileiro consigam viver com mais dignidade, podendo realizar melhor os seus anseios que passam, inevitavelmente, pelas suas condições de renda, de emprego, para que isso não massacre a folha de pagamento do brasileiro e os orçamentos familiares. Por último, nessa lista das grandes preocupações, com 20%, um dado que também merece a nossa atenção e pode e deverá ocupar um papel absolutamente significativo, especialmente para as candidaturas proporcionais, é a questão da violência de gênero. Sim, o Brasil é um dos países que mais ataca e agride pessoas do gênero feminino, sejam mulheres cis ou mulheres trans, porque a questão do atentado contra a vida de transexuais, de gays, de lésbicas, de travestis no Brasil é um grande problema. E lado a lado com isso, no mesmo campo magnético de preocupações, a agressão contra famílias, contra mulheres, contra mães, como avós e irmãs, mulheres que convivem conosco e que é uma responsabilidade dos homens, mas de toda a sociedade, criar mecanismos efetivos para reduzir a violência contra a mulher. Essas seriam, segundo a Atlas Intel e a Bloomberg, do quatro das grandes preocupações do brasileiro. Para que isso é uma informação relevante? Tanto para você que está interessado em optar por como resolver o problema do Brasil através da sua candidatura, o problema do Amapá através da sua candidatura, e quer magnetizar boas intenções para resolver problemas efetivos da população e pautar a sua candidatura de uma forma efetiva, mas também para você brasileiro entender que a sua preocupação, você é amapaense, que a sua questão, ela não é uma questão isolada. O problema da criminalidade, o problema da segurança pública, o problema da inflação, o problema da corrupção não é uma preocupação só sua, é uma preocupação de todos nós e devem ser os fatores que vão liderar o conjunto de votos, o conjunto de expectativas sobre

0: para o futuro do Brasil para os próximos anos. Obrigado, pessoal. Até já.
1: Daniel Chaves Ribeiro, O Mundo, O Analista.
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1: Mas, de volta à sala de estar, eu digo, amplexos e axé pra todo mundo. Sabe por quê? Porque a casa é nossa, a casa também é sua.
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6: Olá, olá, Melo. Olá a todos os ouvintes do programa Viva o Rádio. Olha, vamos acompanhar agora os destaques do portal Diário do Amapá.com.br. Governador anuncia a convocação de mais 200 aprovados no concurso de soldados da Polícia Militar. A chamada para exame documental, avaliação das capacidades físicas, psicológica, saúde e investigação social, busca formar a quarta e última turma do certame. Amapá gerou 898 empregos com carteira em abril. Quatro dos cinco grandes grupos de atividades econômicas registraram saldo positivo no estado no quarto mês do ano. Em todo o país, foram criados mais de 85,8 mil novos postos. Olha, falando em esportes, Oratório chega à reta decisiva da Série D pressionado por resultados, hein? A equipe amapaense entra nas últimas rodadas da fase de grupos, precisando vencer e depender de combinações para seguir viva na competição nacional. Vamos torcer aí para a equipe amapaense, hein? Parque Residência reúne esculturas que valorizam a história e a identidade cultural do Amapá. As obras produzidas por artistas amapaenses transformam o novo espaço cultural em um ambiente de valorização da memória, da arte e das tradições amapaenses. Muito legal, né? Mulher molestada em um hospital de Santana por acompanhante de paciente. A vítima, de 37 anos, estava internada e descansava em seu leito quando foi abruptamente despertada pelo criminoso, que entrou na enfermaria, deitou-se ao seu lado e passou a apalpar seus seios. Isso é um absurdo, hein? Um absurdo. Está preso, viu? Olha, a CETEMAC destrói escapamentos irregulares e intensifica combate à poluição sonora em Macapá. A operação reuniu órgãos de fiscalização, segurança pública e entidades civis em ação integrada voltada à redução do barulho excessivo e à promoção de mais qualidade de vida para a população. Olha, mais detalhes dessas e outras notícias você acompanha no portal diariop.com. Já acessou?
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9: A beleza não está nem na luz da manhã, nem na sombra da noite. Está no crepúsculo, nesse meio tom, nessa incerteza. Lígia Fagundes Teles.

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0: Apresentado, Douglas Evangelista Ramos.
1: Eu quero dizer para você, Luiz, que eu te conheci como um repórter, apresentador da
0: rádio e televisão.
1: Mas eu quero dizer para você que você é de uns homens que existe nessa terra que tem prestado relevante serviço ao estado do Amapá, à sociedade amapaense, porque você trabalha na parte escrita, que é o jornal, e na rádio. Mas você tem prestado relevante serviço a essa terra.
0: Obrigado.

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5: Percebo uma certa inércia nos meios de comunicação e no mundo livre sobre tema tão controverso e perturbador: a inteligência artificial e seus avanços tecnológicos. Particularmente, considero uma boa, uma ótima mesmo, os avanços tecnológicos gerados para computadores, o celular, sistema GPS de observação e de localização, a mecânica robótica a serviço da medicina para delicadas cirurgias e a incrível capacidade de comunicação, leitura e armazenamento de memória que um simples celular pode dispor ao seu usuário. Tudo isto é muito incrível, mas, concordando integralmente com o Papa Leão XIV, também considero extremamente perigoso e perturbador imaginar um super cérebro artificial comandando sistemas, a estrutura robótica de uma fábrica, de uma empresa, em substituição à capacidade humana de raciocínio. Já imaginaram robôs e estruturas mecanizadas programadas a um sistema único, decidindo o destino de um ambiente de trabalho, alijando pessoas de um espaço que outrora, por anos, fora seu ambiente de trabalho? Este deslumbramento com os avanços tecnológicos e, por que não dizer, também financeiros, podem fatalmente colocar em risco empregos, a renda e a sobrevivência de milhares e milhares de trabalhadores, de milhares e milhares de famílias. Eis a grande preocupação do Papa e de milhares e milhares de pessoas no mundo todo. Portanto, pensar com consciência social e humanismo é essencial, principal e fundamental neste delicado momento de progresso que o mundo atravessa. Este futuro triste e sombrio, apenas com um clique, pode dar um xeque-mate mortal no mundo do trabalho. Tal futuro pode significar, muito em breve, o sepultamento destes espaços de trabalho, atualmente ainda ocupados pela inteligência e sensibilidade humana. O protagonismo da inteligência artificial sobrepondo a inteligência e a sensibilidade humana pode ser o day after, o dia seguinte, ou o ponto final deste drama científico, com resultados catastróficos para a sociedade. Este cenário sombrio nos faz relembrar o grande clássico da ficção científica I, Robot, Eu, Robô, de Isaac Asimov, lançado em 1950. I, Robot, Eu, Robô é um conjunto de 9 contos com narrativas que relatam a evolução dos autômatos através do tempo, onde são apresentadas as célebres leis da robótica. Nos 9 contos, interligados entre si, figuram os primeiros autômatos incapazes de falar. Depois, surgem os robôs super inteligentes, aptos a tomar decisões que podem afetar para melhor ou para pior a vida humana na Terra. Neste ponto final, como sinal de alerta, fico com os cenários surrealistas de nosso genial artista plástico Ivan Amanajás. Ele que de muito vem alertando em suas telas sobre como será este mundo sombrio e assustador dominado pela inteligência artificial.
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1: Um instante, maestro. Lembra essa?

Olá, olá, Melo, olá a todos os ouvintes do programa Viva o Rádio. Eu sou o Bruno, Bruno Ítalo, maior prazer. Conhece essa, hein? Guns N' Roses, Patient. Clássico, hein? Clássico do rock. Eu tenho certeza que você já ouviu essa canção.

Canção de 1988. É quando ela foi lançada no álbum GNR Lies, né? Foi lançada como single em 89. Essa música alcançou a quarta posição no Billboard Hot 100, né? A maior parada musical do planeta. E ela é tocada usando três guitarras acústicas, no caso, os violões, né? Ela foi produzida ali por Mike Clink. O interessante, gente, é que ela foi gravada em uma única sessão, hein? Pra você ver que quando os músicos são bons, a coisa flui naturalmente, né? E essa canção, então, é uma balada acústica que se destaca no repertório da banda, conhecida ali por seu estilo hard rock, né? Que emplacou no final dos anos 80 e pegou ali nos anos 90, né? Essa fase do rock bem legal. E a canção mostra um lado mais introspectivo e suave do grupo, contrastando com suas músicas mais pesadas e elétricas. A letra fala sobre a saudade, a necessidade de paciência em um relacionamento amoroso que enfrenta desafios de distância ou dificuldades temporárias. O vocalista Axl Rose expressa um sentimento de esperança e determinação, prometendo não desistir, quando ele diz "I'll never break it", e acreditar na força do relacionamento. A música também aborda a ansiedade e a pressão de viver um mundo acelerado, onde é fácil perder a multidão e nos jogos sociais. Patient é um lembrete de que, às vezes, é necessário dar um passo para trás e permitir que as coisas aconteçam em seu próprio ritmo, cultivando a paciência como um meio para alcançar a harmonia e a felicidade no relacionamento. Que mensagem, hein? Foi composta ali por Izzy Stradlin, Steve Adler, Axl Rose, Duff, Slash, membros ali, né, do Guns N' Roses. Muito bem. Então, para começar nossa programação musical aqui do Vivo Rádio, já naquele estilo que eu sei que vocês gostam, hein? Olha esse solo do Slash aí, ó. Quero que vocês apreciem junto comigo essa canção, trazendo boa música e dessa vez um bom rock, um hard rock clássico dos anos 90. Guns N' Roses, Patient, 1989. Lembra essa?

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0: Olá, sou a Tainá de Barbosa, moro no Buritizal e trabalho no centro de Macapá há mais de um ano. Próximo do meu trabalho, tem uma passagem por trás do Banco do Brasil chamado Isaac Alcolumbre. Sei o quanto a família Alcolumbre tem relevância em nossa cidade, mas gostaria de saber quem foi Isaac Alcolumbre e por que essa passagem tem esse nome. Eu quero saber.
1: Então, com a palavra, o professor Célio Alício.
2: Vivo Rádio. Olá, Aderline. Que prazer conversar com você e os nossos amigos do Vivo Rádio, do nosso quadro Essa Rua Fosse Minha. Olha, a via pública por você mencionada homenageia um dos grandes pioneiros do estado do Amapá e que foi um dos maiores comerciantes e empreendedores locais nos tempos do antigo território federal do Amapá, da memorável sigla TFA. Eu estou falando de Isaac Alcolumbre. Mas quem foi ele? Vamos conhecê-lo? Então vambora! De acordo com o jornalista Coraci Sobreira Barbosa, no livro Personagens Ilustres do Amapá, volume 1, publicado em 1997 pelo Departamento de Imprensa Oficial, os textos do pioneiro Isaac Menahem Alcolumbre, de 20 de abril de 2011, e a pioneira Alegria Pérez Alcolumbre, de 29 de março de 2011, publicados no blog Porta-Retrato do jornalista João Lázaro Silva, o historiador Nilson Monteril de Araújo, entre outras fontes, Isaac Menahem Alcolumbre nasceu em 23 de maio de 1913 em Belém do Pará. Seus pais, Alberto Alcolumbre e Sara Brigide Alcolumbre, eram imigrantes marroquinos vindos da cidade de Tânger para o Brasil em 1905, fugindo à primeira crise marroquina, também conhecida como Crise do Tânger, um conflito diplomático e colonial entre a França e a Alemanha que queriam colonizar o Marrocos e causou um grande êxodo de famílias locais estrangeiras. Tendo estudado nas escolas da capital paraense, aos 12 anos, Isaac Alcolumbre começou a trabalhar como auxiliar no Serviço Especial de Saúde Pública, o SESP, na função popularmente conhecida como mata-mosquitos, pela qual foi posteriormente transferido para Porto Velho, capital do estado de Rondônia, mas que na época era município do Amazonas. Isaac casou com Alegria Gabay Pérez em 11 de junho de 1941, em Macapá. E dessa união nasceram os filhos Sara, Alberto, Salomão, Ana, Menahem, Nissim, José, Cime, Júlia, Sônia e Pierre. Após o casamento, Isaac Alcolumbre tornou-se sócio de sua sogra, Cime Gabay Pérez. Seu sogro, Salomão Pérez, falecera 2 anos antes do seu casamento com Alegria. Coube a ele, Isaac, gerenciar o negócio ao qual foi dado o nome de Casa Fé em Deus. E graças à sua competência e empreendedorismo, o negócio cresceu e prosperou. Inicialmente, Isaac empreendeu o comércio de troca de gêneros alimentícios por ouro, pele de animais, óleo vegetais e látex de seringueira. Com o passar do tempo, ele foi abandonando o sistema de trocas e passou a comprar produtos como borracha, farinha, peixe e carne de caça salgados, peles de animais silvestres, ouro e qualquer outro produto comercialmente viável.

0: com a criação do Território Federal do Amapá em 13 de setembro de 1943, a Casa Fé em Deus prosperou ainda mais e Isaac Alcolumbre passou a ser conhecido como o Rei do Ouro. Na era TFA, Isaac Alcolumbre passou a ser o principal fornecedor do governo do Território Federal do Amapá, à época do primeiro governador Janari Gentil Nunes. E como tal, ele atendia os funcionários públicos vendendo fiado. Quando o governo federal atrasava a remessa de recursos, era o comerciante Isaac Alcolumbre quem adiantava ao governo territorial os recursos para o pagamento de pessoal. Em 1946, a sociedade entre ele e sua sogra, Simigabai Pérez, foi encerrada e ele levou adiante os negócios da família juntamente com Dona Alegria e os filhos. Além dos negócios, Isaac gostava de jogar futebol e foi atleta do Paner Esporte Clube, formado pelos funcionários da empresa de aviação Paner do Brasil S.A. Em 18 de julho de 1944, sob a presidência do senhor Emanuel Tarsilo Duarte de Moraes, o nome do clube foi mudado para Esporte Clube Macapá. Com Isaac Alcolumbre, jogavam nesse clube Brasil, Lacinho, Humberto Álvaro Dias Santos, Edilson Oliveira, José Maria Chaves, Cláudio Jucá, Ubiraci Picanço, Pintor, Erundino do Espírito Santo e Manuel Oliveira. A Casa Fé em Deus funcionou inicialmente na Travessa Barão do Rio Branco, atual Rua Cândido Mendes. No lugar desse tradicional empreendimento comercial, atualmente funciona a loja 2A Importados, que também já foi denominada Pierre Importados. Homem simples, sorridente e educado, Isaac Alcolumbre andava de chinelos, camisa aberta ao peito e se dava bem com todo mundo. Adorava jogar bilharito no tradicional Café Continental, enquanto Dona Alegria tomava conta do comércio. Esse grande pioneiro do estado do Amapá faleceu em Belém, ao ser submetido a uma cirurgia, em 11 de julho de 1971, aos 58 anos de idade. Em sua homenagem, a rua que fica localizada atrás da agência central do Banco do Brasil, na rua Binga Uchoa, na antiga doca da Fortaleza, foi denominada Alameda Isaac Alcolumbre. Essa via ocupa apenas um quarteirão entre as avenidas Mendonça Júnior e Quaracy Nunes, não tendo residências e sendo formada apenas pelas partes de trás das lojas que ficam de frente para a rua Cândido Mendes e da agência do Banco do Brasil. Eu espero ter respondido a contento a pergunta da nossa ouvinte Aderlaine Barbosa e feito os devidos esclarecimentos. A ela, Aderlaine, seus familiares e todas as pessoas que nos ouvem, desejamos um excelente final de semana. A todos, um grandíssimo abraço e... 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

0: o que eles e elas disseram.
1: Segunda 25. Durante entregas em Oiapoque, governador Clécio Luiz destaca melhorias e avanços no hospital estadual da cidade.
2: Prédio mais antigo agora. Já passou por várias reformas nesses 3 anos. A doutora Natália melhorou bastante a parte física. Agora nós vamos também usar essa parte nova. Nós temos capacidade aqui para 33 leitos, além de banheiros, espaços para acolhimento, exames, posto de enfermagem. Enfim, é um bom espaço, um espaço adequado. Ar-condicionado, já é um ar-condicionado dutado, ou seja, ele não é aqueles ar-condicionados que você coloca na parede. É um duto, já com filtros hospitalares, para atender da melhor forma. É um ambiente realmente com muito mais segurança biológica.
1: Terça 26. Delegado Bruno Belo. Operação da Polícia Federal mira milícia digital em Macapá.
3: A operação tinha como objetivo a repressão a delitos eleitorais, organização criminosa, desvio de recursos públicos e lavagem de dinheiro. A polícia identificou uma empreitada criminosa com a utilização de um contrato de publicidade com a Prefeitura de Macapá, cujos valores são superiores contratados a R$25 milhões. Esse contrato, cujo objetivo era a publicidade institucional da Prefeitura, o que se notou foi uma clara violação ao princípio da pessoalidade, porque um contrato que era para realizar uma publicidade institucional acabava realizando uma promoção pessoal do então ex-prefeito de Macapá, bem como ataque a opositores políticos.
1: Quarta 27. Por maioria de votos, 4-3, o Tribunal Regional Eleitoral do Amapá acolheu recurso do Ministério Público Eleitoral e cassou os mandatos do prefeito de Calçoene, Antônio de Souza Pinto, conhecido como Toinho Garimpeiro, e do vice-prefeito Gibson Costa dos Santos. Eles foram acusados de distribuir mais de 2.000 cestas básicas antes da eleição. Uma das parcelas da compra foi quitada em 1º de outubro de 2024. Na antevéspera da votação, foi interceptado o carregamento de cestas prontas para entrega imediata. Quinta 28. Delegado César Vieira. Para titular da Sejusp, Operação Mute e Amapá Mais Seguro reduziram significativamente a atuação de grupos criminosos no estado.
4: É uma operação que já ganhou, né, uma notoriedade, né, no cenário nacional. Aqui no estado do Amapá não é diferente. Nós temos aí a participação, né, do sistema prisional aqui do estado do Amapá, na Operação Mute, com grande resultado também, né, resultados expressivos nessa construção de uma segurança pública cada vez mais sólida e tornando o ambiente, né, da segurança pública no estado do Amapá, a sensação de segurança ao cidadão cada vez mais em alta, né, em razão, né, de conseguirmos estancar ou coibirmos, né, os ilícitos dentro do sistema prisional.
1: Sexta 29, Clécio inaugura parque residência e destaca a simbologia do local.
5: É uma simbologia muito grande, bonita de se contar. Do Janari ao Valdez, essa casa vai contar histórias, decisões que foram tomadas aqui dentro, reuniões importantes, momentos tensos de crise ou não, almoços, jantares com autoridades, uma cidade que permitia aos governadores um momento de lazer praticamente integrado com o resto da cidade.
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0: Para o Luiz Melo, viva o rádio! Aqui do programa Ed Comunica Show, direto da minha playlist.
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Uma homenagem à cultura e à natureza do norte e nordeste do Brasil. Uma pérola do cantor e compositor alagoano Djavan.

A letra desta belíssima canção foi alvo de críticas no passado que a rotulavam como nonsense. Mas o cantor e compositor defende, na verdade, que ela é profundamente sensorial e regional. Para quem não sabe, música nonsense é aquela que, cujas letras ou composições desafiam a lógica e a coerência tradicional. O termo deriva do inglês nonsense, sem sentido. Essas músicas geralmente brincam com o humor, o surrealismo, fonemas sem significado literal.

Eu tenho aqui uma explicação para cada verso da canção. Açaí guardiã. Nas regiões norte e amazônica, o açaí é a base da subsistência de muitas populações. É uma fruta nutritiva, abundante e que garante o sustento, atuando literalmente como uma alimentação

representa o som constante da natureza e como qualquer zumbido atrai a atração de quem aprecia e observa o meio ambiente ao seu redor. Branca é a tez da manhã. Aqui o compositor descreve a sensação visual de acordar às 5 horas da madrugada na região amazônica, onde o dia frequentemente amanhece encoberto por uma névoa esbranquiçada. Pare tudo o que você estiver fazendo agora e preste atenção na letra desta belíssima canção de Djavan, Açaí, aqui na célebre interpretação de Gal Costa, direto da minha playlist para o Viva o Rádio. 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
3: Poetas azuis. Uma poesia, por favor.
5: De Pedro Stóclos. Eu preciso escrever sobre a cidade, sobre a interminável espera das aeronaves, onde pássaros pousam como quem deseja levantar voo e levar os passageiros ao seu destino. Um topo de árvore, um fio elétrico, um beco sem saída. Do outro lado da espera, malas se perdem como quem volta para casa, agora com seus novos donos, em seus novos endereços para correspondência, troca de cartas, livros antigos e outras coisas com emoção. Na espera é sempre tempo. Espera-se a próxima palavra ser dita. Espera-se o avião se chocar de algodão e baldes de chuva.
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1: 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Em família, nem tudo pode. Ou pode.
8: Doutor, recebi a herança de uma tia, mas não tenho interesse. Posso renunciar? E nesse caso, preciso pagar alguma coisa?
9: Olha só, irmão, a lei não obriga você nem qualquer herdeiro a receber uma herança. No entanto, essa renúncia tem que ser expressa, tem que ser por escrito, feita através de escritura pública ou então lá mesmo dentro do processo de inventário. E nesse caso, como não há transmissão de bem, já que você como herdeiro não recebeu, não quer receber herança, essa renúncia é gratuita, porque não gera nenhum imposto.
10: Para mais dicas de direito, me segue aí no Instagram. Mas antes, curta e compartilhe. Essa informação pode ser útil para outra pessoa. Até a próxima.
1: Obrigado por responder, doutor Amais.
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1: Alô Melo, Vivo Rádio, aqui quem fala é o cantor Ari Rodrigues da banda de rock Slide. Queria deixar aqui nossa versão cover, Chris Isaac Wicked Game. Valeu!

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7: Alô, doutor.
8: Médico de família. Distrofia de Duchenne, doença genética que impede a qualidade

0: vivida ainda na infância. Quais os principais sintomas? E como acontece esta doença? Quem explica pra gente é o Dr. Renan Rosas, especialista em clínica médica e terapia intensiva.
1: Olá, pessoal. Hoje estamos aqui para falar de uma doença muito importante, pouco comum, mas que precisamos saber. Nós vamos falar hoje da distrofia muscular de Duchenne. É uma doença genética grave, caracterizada pela distrofia dos músculos esqueléticos e cardíacos. Essa distrofia afeta quase que exclusivamente os meninos, justamente pela mutação do cromossomo X. Essa distrofia já começa logo na infância, de 3 a 5 anos de idade. Só no Brasil são 700 novos casos anuais. A prevalência gera de 3.500 habitantes para um caso. 65% dos casos são de ordem genética. Os principais sintomas da distrofia de Duchenne é principalmente quando a criança tem dificuldade para deambular, pular ou até mesmo subir a escada. Nesses casos, existem quedas frequentes. Isso é um sinal de alerta para os pais ou cuidadores. Uma das características é o aumento da panturrilha. Aquela criança que tem uma panturrilha maior não é músculo, e sim tecido adiposo, que substituído até por fibrose. O sinal de Gowrie é um sinal quase que específico da distrofia de Duchenne, onde a criança usa os próprios braços para tentar uma escalada com o próprio corpo. Esse é um sintoma muito comum em que o pediatra já fica em alerta. O diagnóstico da distrofia de Duchenne, além da história clínica, a gente tem os testes genéticos, que são justamente para identificar a mutação do gene. Outro exame de sangue comum que a gente pode pedir é a dosagem da CPK, que é uma enzima muscular, onde ela vem 100 vezes o valor normal. E isso aí já é um sinal de alerta logo nos exames laboratoriais para ficar de olho. O tratamento da distrofia de Duchenne, embora não tenha cura, se baseia principalmente em aliviar os sintomas e dar qualidade de vida para aquela criança e adolescente. Algumas medicações, como corticoides, são usadas. E o principal é a equipe multidisciplinar, junto com fisioterapia, neurologista, cardiologista, todos em conjunto em prol da saúde para tratamento desta doença. Em alguns casos mais avançados, a gente tem as terapias genéticas, onde a gente pode usar oligonucleotídeos justamente para a correção da mutação do gene. E este foi o assunto da semana. Um grande abraço a vocês e que Deus vos abençoe e até a próxima. Obrigado.
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0: vida alegre e com muito samba, como não poderia ser diferente. O cantor, pouco conhecido, mas um sambista da nova geração, o nome dele é Leco Oliveira. E olha que samba é esse. Você vai gostar, ao vivo, estreando no Vivo Rádio. Leco Oliveira, minha sorte. Que samba, hein? Que bacana, que tempero, hein? Então, seu Alisson, não perca tempo. No programa Vivo Rádio, da produção do Bom Dia Dia do Sua Excelência Domingo, Leco Oliveira, minha sorte. Que sorte grande essa aí, hein? Vai lá, garoto.
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1: 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E a antiga residência governamental, hein? Quem diria? De domicílio dos chefes do poder executivo desde os tempos do antigo território federal da Amapá, da saudosa e emblemática sigla TFA, passando pelos governos eleitos a partir da transformação do Amapá em estado, a velha RG, sigla de residência governamental, cujas letras ilustram os portões de frente para o Rio Amazonas e que também é conhecida como residência oficial, mas de 8 décadas depois se transforma em Parque Residência Governador Janari Nunes, em homenagem ao primeiro governador do território do Amapá. Como tal, ele irá abrigar o mobiliário, equipamentos e bens pertencentes ao primeiro governador e de outros que ali residiram no exercício do poder político amapaense. Quantas histórias estão ali guardadas, hein? Conheça a história da residência governamental e sua nova configuração com texto e narração do professor historiador Célio Alício a seguir.
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Depois de fechada praticamente por uma década, a residência governamental do Amapá reabre suas portas, não mais para abrigar governadores e suas famílias, mas para contar e preservar a história dos bastidores e fatos importantes da história política do Amapá. No dia 29 de maio de 2026, o governo do estado, na pessoa do governador Clécio Luiz, inaugurou o Parque Residência Governador Janari Nunes, Casa e Memória Governamental.

0: complexo turístico cheio de atrativos para contar, através do acervo ali exposto, 7 décadas de história da política amapaense. No espaço que abrigou os governantes do Amapá entre 1944 e 2015, ou seja, desde os primeiros anos do antigo território federal do Amapá. A partir de 24 de dezembro de 1944, até o final da gestão de Camilo Capiberibe, último governador a residir ali, entre 1º de janeiro de 2011 e 1º de janeiro de 2015. Construída em 1944, primeiro ano da gestão de Janari Gentil Nunes, primeiro governador do território do Amapá, com o nome de Residência Governamental, a residência oficial teve sua obra concluída e entregue na véspera do Natal desse ano. A partir de Janari Nunes, ela serviu de domicílio para os governadores Teodoro Arthur, Amílcar Pereira, Faustino Nunes, Moura Cavalcante, Mário de Medeiros Barbosa, Raul Monteiro Valdez, Terêncio Furtado de Mendonça Porto, Luiz Mendes da Silva, Ivanhoé Gonçalves Martins, José Lisboa Freire, Arthur de Azevedo Rengue, Aníbal Barcelos, Jorge Nova da Costa, Gilton Garcia, João Alberto Capiberibe, Dalva Figueiredo, Valdez Góes, Pedro Paulo Dias de Carvalho e Camilo Capiberibe. E Janari Nunes, que dá nome ao complexo turístico do Parque Residência.
1: Aonde tu vai, rapaz, neste caminho sozinho?
0: Quem foi ele? Vamos conhecê-lo? Então...

Janarino Gentil Nunes foi um militar e político nascido em 1º de junho de 1912 em Alenquer, estado do Pará. Formou-se pela Escola Militar de Realengo, no Rio de Janeiro, e com a criação dos Territórios Federais em 1943, foi nomeado primeiro governador do Território Federal do Amapá em 27 de dezembro de 1943 e tomou posse em 25 de janeiro de 1944. Governou o Amapá por cerca de 12 anos e realizou importantes obras de infraestrutura, como saneamento e água, mobilidade e transporte, energia e iluminação, telecomunicações, entre outras. Construiu casas e escolas, como a Escola Industrial de Macapá, o Colégio Amapaense, a Escola Doméstica, o Instituto de Educação, a Escola de Iniciação Agrícola, a Escola Técnica de Comércio, entre outras. Construiu também o Hospital Geral de Macapá e conseguiu a aprovação do projeto de construção da usina do Paredão e a exploração de manganês na Serra do Navio. Iniciou a construção da BR-156 entre Macapá e Oiapoque, criou a Companhia de Eletricidade do Amapá, SEA, e a Companhia de Água e Esgoto, além de outras obras. Em 1958, foi nomeado embaixador plenipotenciário do Brasil na Turquia. Escreveu os livros Bandeira do Brasil, História, Simbolismo, Glória e Leis, em 1938, Defesa dos Programas da Petrobras, em 1959, e A Verdade sobre o Manganês do Amapá, também em 1959, além de publicação de relatórios, conferências, programas e propostas. Janari Nunes foi casado com Iracema Carvão Nunes, falecida em 1945, e Alice Dea Carvão Nunes. Teve 4 filhos: Iracema, Janari, Guairacá e Rudá. Ele faleceu em 15 de outubro de 1984, no Rio de Janeiro, aos 72 anos de idade. Ao longo de 7 décadas, a residência governamental, construída de frente para o majestoso Rio Amazonas, com sua imponente fachada, grandes arcos e colunas que atribuem um charme discreto, serviu de palco para momentos cruciais da história política do Amapá. Os bastidores do poder serpentearam por cada um de seus cômodos, traçando os destinos da sociedade amapaense. Em 2026, no governo de Clécio Luiz, a velha morada, que abrigou vários governantes e presenciou diferentes momentos da política e da história do Amapá, adentra uma nova fase, com nova estrutura, e se transforma no Parque Residência, sendo uma casa de memória que irá preservar a história, valorizar a cultura e criar memórias para as próximas gerações. O complexo possui vários ambientes de contemplação, galerias, restaurantes, cafeteiras, playground e

Passos para Empreendedores. O projeto Parque Residência Governador Janário Nunes faz parte do programa de implantação do Cinturão Econômico, Histórico e Cultural Verde do Amapá, iniciado em 2023, e que visa requalificar edificações públicas, fomentar a economia, desenvolver o empreendedorismo, dar apoio aos pequenos e microempresários, além de contribuir para a valorização e difusão da cultura amapaense. Além do complexo

29 de maio de 2026, a residência oficial passa a ser um lugar de encontros, cultura, lazer e conexão com a identidade do povo amapaense e das pessoas que vieram de outros lugares da Amazônia, do Brasil e do mundo, para morar num dos pontos mais setentrionais do território brasileiro. A começar de agora, a velha Casa do Poder, preservando e valorizando o passado político do Amapá, passa também a escrever novos capítulos da história deste rincão do norte do país. Viva a história e a cultura do Amapá. Viva o patrimônio histórico e arquitetônico do Amapá. Viva o Parque Residência Governador Janari Nunes e

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8: Deixa-te disso, criança. Deixa de orgulho. Sossegas. Não vês que a vida é um oceano por onde o acaso navega? Gonçalves Dias.
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12: Canal Brasil. Cólicas menstruais são uma das principais causas de ausência escolar entre meninas no Brasil. Em um estudo divulgado na última semana, os dados revelaram que 4 em cada 10 meninas que menstruam já faltaram às aulas pelo menos uma vez por mês devido às dores menstruais. O levantamento feito pelos institutos entrevistou 2.552 estudantes, sendo 770 menstruantes, 330 docentes e 181 gestores escolares das redes pública e privada por todo o Brasil. As alunas apontaram a cólica como principal sintoma menstrual que influencia o desempenho escolar, seguido de fadiga e dores no corpo. Cerca de 20,1% também relataram vergonha e medo de vazamento de sangue, o que revela a importância da educação menstrual no ambiente escolar. A falta de banheiro e itens de higiene básica, como absorventes, papel e lenços umedecidos, são 8,2% das queixas das alunas. A ausência de estrutura para acolher estudantes no período menstrual evidencia não só o tratamento da questão como um problema individual, mas as desigualdades de acesso a informações sobre menstruação e saúde, afetando mais diretamente meninas pobres e negras.
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10: 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Olha aí! Tarciso Franco e o nosso Giro Esportivo!

rádio Melo, viva as últimas do Giro Esportivo. Times do Amapá voltam a campo pela penúltima rodada da fase de grupos do Campeonato Brasileiro da Série D. Pelo grupo A5, o Trem joga às 16h deste domingo no estádio Evandro Almeida, o Baianão, contra Tunaluso. O time amapaense, dono de uma das melhores campanhas de todos os participantes da competição nacional, quer fazer a manutenção da liderança, quer fechar a primeira fase como líder da competição no grupo A5. Já o Oratório vive situação desesperadora e com pouquíssimas chances de conquistar a classificação para a próxima fase do Campeonato Brasileiro da Série D, já que entre os amapaenses, só quem está classificado por antecipação a duas rodadas é o Trem Desportivo Clube. O Oratório é o lanterna do grupo A5, tem 4 pontos conquistados e vai receber como visitante no estádio Augusto Antunes, às 13h30 deste domingo, o Imperatriz do Maranhão. O Paysandu volta a campo após conquistar o título da Copa Norte diante do Nacional do Amazonas na última quinta-feira, quando venceu pelo placar de 4-2. O time bicolor é campeão e vai decidir agora a Copa Verde contra o Anápolis de Goiás, que ganhou o Centro-Oeste. O Paysandu, que tem o amapaense Brian Macapá, volante de 18 anos de idade, foi até aqui o único amapaense a conquistar um título da Copa Norte. Braia já coleciona 2 títulos em sua carreira, o de campeão paraense e agora o de campeão da Copa Norte. Quem sabe poderá estar conquistando o título de campeão da Copa Verde. O Paysandu joga 8h30 no Orlando Scarpelli, em Florianópolis, contra o Figueirense, para fazer a manutenção da liderança do Campeonato Brasileiro da Série C. A seleção brasileira se despede da torcida brasileira, sabe quando? Domingo agora, às 18h30, no horário de Brasília, Maracanã com casa cheia. O time, comandado pelo técnico Carlo Ancelotti, vai com tudo para se despedir em grande estilo e já focar no Egito, no dia 6 agora de junho, em Cleveland, mais um amistoso de preparação para a Copa do Mundo. E depois é só dar sequência na preparação e esperar o confronto de estreia na Copa do Mundo, que será no dia 13 de junho, 19h no horário de Brasília, no MetLife Stadium, em Nova Jersey. Brasil estreando na Copa do Mundo dos Estados Unidos. E confira os jogos que vão dar sequência a mais uma rodada do Brasileirão. Às 16h em São Januário, o Vasco recebe a visita do Atlético Mineiro. O Vasco busca se aproximar da parte de cima da tabela. Mesma coisa acontece com o Atlético Mineiro. No Allianz Parque, o líder Palmeiras enfrenta a Chapecoense também às 16h. Já entrando pela noite, 20h30, tem Cruzeiro e Fluminense no Mineirão, em Belo Horizonte. E no Mangueirão, em Belém, jogo marcado para as 20h30, o Remo enfrenta o São Paulo. Eu sou Tarcísio Franco, pra Frente Brasil, e destaquei as últimas do esporte aqui no Vivo Rádio.

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0: Ação Diária FM, primeiro aqui, depois as outras. Show do Caixa daqui a pouquinho na 90.9. Só lembrando que sexta e sábado tem resenha do Brega lá no antigo Tigrão. Tô trazendo aqui, Luiz Melo, viva o rádio, viva o rádio, o grande cantor que nunca vai sair do sucesso, Ted Maxi, Laura!
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1: Curiosidade da vez. Origem e significado da expressão popular: desgraça pouco é bobagem. É. Olá, meu caríssimo professor historiador Célio Alício. Como estamos? Bem? Tudo em cima? Nos conformes? Ou como diz o Luca Melo, tudo dentro dos escantilhões? Ah, esperamos que sim, hein? Ó, às vésperas de mais uma Copa

0: Copa do Mundo, mais precisamente da 23ª Copa do Mundo, mas que de uma forma inédita será realizada em 3 sedes simultâneas, Estados Unidos, México e Canadá. Estamos todos aqui, já na arquibancada da poltrona, com a nossa camisa amarela e nossa bandeirinha ou bandeirona, torcendo pela nossa seleção canarinho na busca pelo tão sonhado hexacampeonato. Oxalá, vem essa festa, hein? Tomara, tomara. Então, sendo assim, vamos de curiosidade? Curiosidade, como sempre, da boa, né? Do tipo boníssimo. Então, vambora? E a curiosidade da vez, qual é? Que rufem os tambores! Desgraça pouca é bobagem. É antiga? É religiosa? Bíblica? É brasileira? Do tempo que o Brasil era colônia de Portugal? Ou é de outro país? Europa? Ásia? África? É aqui das Américas? Vai saber. Mas então conte-nos tudo. Não esconda nada. Nós queremos saber. Então, afinal de contas, como é que é?
1: Olá, Zilana e esta gente bonita do Bigo Rádio. Tudo bem com todo mundo? Para que sim, né? Que ninguém aqui esteja naquela de horror, naquela situação de azar, com tudo dando errado.
2: Ai, meu Deus, que horror.
1: Caminhando ali lado a lado com as desgraças de toda a ordem.
3: Não, não, que não.
1: Com tudo dando errado. Nada dando certo, aquele ambiente catastrófico, aquela atmosfera de azar, enfim. Porque, afinal de contas, com as coisas ruins acontecendo uma atrás da outra...
4: Vai pra lá, peste!
1: E com a Copa do Mundo batendo aí a porta, correndo isso pro Brasil, ai, ai, ai, não quero nem pensar do Brasil sair na primeira fase, já pensou?
5: Aí tu pegou pesado.
1: Sim, porque afinal de contas, quando a coisa tá demais ruim, e tudo de ruim acontece numa sequência,
2: eu me defenderai.
1: O que vier de menos ruim, digamos assim, mesmo não sendo sorte, acaba sendo lucro, né não?
6: Sangue de Jesus nessa tábua.
1: Eu digo isso porque é disso que a gente vai falar aqui e agora, como é que é do Bigo Rádio, ou seja, da origem e significado da expressão popular, dito popular e provérbio, desgraça pouca é bobagem. E sem mais delongas, vamos à resposta ou às respostas para a pergunta da Zilana, citando, como é de costume, as nossas valiosas fontes de pesquisa e consulta. Então tá, de acordo com o verbete, desgraça pouco é bobagem, o significado de desgraça pouco é bobagem, é, quando começam os problemas eles costumam vir em série, um infortúnio atrai outros, publicado na seção Cultura, categoria Ditos Populares, do portal de Estilo de Vida, Cultura e Bem-Estar, Diário Prático, entre outras fontes, a origem da expressão popular idiomática, dito popular e provérbio, desgraça pouco é bobagem, é tida como tipicamente brasileira, embora existam expressões similares em outros idiomas, para também descrever essa sensação de azar dobrado.
2: Eita, mano!
1: Ou potencializado.
2: Pois credo, eu, hein?
1: Como na expressão italiana piove sul bagnato, que em português significa está chovendo no molhado, ou chover no molhado. Desgraça pouco é bobagem, deu origem a algumas variações. Esse ditado popular tem um tom fatalista e marcado, e quando dito, profetiza que uma sequência de problemas, uma série de infortúnios, espera mais adiante pela pessoa azarada.
2: Credo!
1: Em termos de registros históricos, estudos linguísticos apontam que, embora a desgraça pouca é bobagem remonte ao período colonial brasileiro, bem lá atrás, só começou a sair na imprensa escrita por volta de 1876, ou seja, na segunda metade do século XIX, quase no final do período imperial. Mas para muitas das nossas fontes, não há um registro literário exato de autoria.
7: Que pena!
1: E por isso, essa expressão popular passou a fazer parte da tradição oral com o passar dos tempos. Do ponto de vista cultural, esse ditado popular se transformou num recurso clássico do humor e do melodrama, o chamado humor de tragédia.
6: Isso é feio.
1: Típico dos brasileiros e que serve de chacota para as adversidades.
4: Mentira tua.
1: Quando tudo resolve dar errado, não restando outra coisa à pessoa azarada, senão rir da própria desgraça.
2: Opa!
1: Eita, e da própria desgraça é complicado.
7: Ih, rapaz, só vai dar zebra ainda.
1: Quanto ao significado, a expressão

0: desgraça pouca é bobagem, é utilizada quando os problemas começam a vir em penca, em série. Um infortúnio atrai outro, né? Uma coisa ruim nunca acontece sozinha, porque sempre acontece coisa pior logo em seguida ou um pouco depois. Quem nunca passou por isso, né?
1: É verdade.
0: Esse clássico provérbio ou ditado popular brasileiro é utilizado diante de circunstâncias em que uma série de coisas ruins, um bando de coisas assim bem escrotas, ocorrem de uma só vez, uma na rabeira da outra. E saca só, tem até uma expressão equivalente em inglês. When it rains, it pours. Ou seja, quando chove, chove a cântaro. Embora a tradução de desgraça pouca é bobagem em inglês seja aproximadamente Misfortune never comes alone, ou o infortúnio nunca vem sozinho.
2: Ixi Maria!
0: Tradução essa que em francês é Le meilleur n'arrive jamais seul.
2: Fala sério!
0: E em alemão, Englisch kommt nie allein. No japonês é Eita, lá vai. Foucault o aquecite tandoku de otozureiro mono de wanai. Eita! Que tem plural na tradução para o português, que é infortúnios nunca vêm sozinhos. E em italiano é la sfortuna non arriva mai da sola, que quer dizer o azar nunca vem sozinho. Não, mas poliglota logo.
3: Poliglotas? Esses da caverna, selvagens, o senhor sabe.
4: Ah, trogloditas.
3: Ah, isso.
4: Não, o senhor disse poliglotas.
3: Ah, mas por uma ou duas letras.
0: Dizem que o folclórico mitológico e popularíssimo presidente do Corinthians, Vicente Mateus, saudoso Vicente Mateus, também misturou essas bolas. Mas não achamos provas, né? Áudios. E olha, a palavra bobagem nessa expressão, desgraça pouca é bobagem, é usada no sentido de pouca coisa, ninharia, mesquinharia, enfim, algo ínfimo. Gostou do ínfimo?
2: Adorei!
0: Como diz o meu amigo jornalista, radialista e mestre Aníbal Sérgio, o pai Labina, te manca.
5: Eu choro.
0: Desgraça pouca é bobagem também sugere que problemas pequenos, mas tão pequenos, como diz Maria Bethânia, para entrar no banheiro masculino cheio de japoneses.
6: São tantas coisinhas miúdas.
0: Enfim, sem importância, sem a menor graça. Nada ou quase nada perto de grandes desastres, comparados com hecatombes, catástrofes, desastres ou bancarrotas. Quando o que tu tem é muito menor do que aquilo que tu deve. Já viu, né? Não, mas azarado logo.
7: É verdade, Antônio, é verdade.
0: Desgraça pouca é bobagem deu origem a algumas variações. Eu mesmo, quando comento certas coisas da política nas minhas redes sociais, sempre cravo. Hipocrisia pouca é muita sacanagem. E tem uma novela da Globo, Elas por Elas, 1982, e exibida com releitura em 2023 e 2024, cujo tema de abertura, também chamado Elas por Elas, de Augusto César e Nelson Motta, e que foi gravada pelos Fibres na versão original e na segunda versão, acrescida do nome Coisas da Vida, né? E gravada pela Preta Gil, saudosa Preta Gil, Duda Beat e Ivete Sangalo, popularizou do refrão o trecho Bandeira pouca é bobagem. Essa frase grudou que nem chiclete e se transformou numa expressão popular muito usada no Brasil desde então. Mas sobre bandeira pouca é bobagem, a gente trata numa outra oportunidade, beleza? E aí, tá naquela de horror, a maré de azar?
8: Ei, mano!
0: Te roubaram a carteira com todos os cartões da FAB.
8: Eu não sou delegado, hein? Para de chorar.
0: E dobrando a Cândido Mendes, te ganharam o celular.
2: Credo!
0: E era um iPhone.
9: Eu tô brabo. Eu não gosto mais disso.
0: E se o teu time perder e for eliminado da Libertadores na fase de grupo?
10: Uma nova emoção a cada dia.
0: Sim, porque afinal de contas, minha amiga e meu amigo, meu mano e minha mana.
11: Isso.
0: Desgraça pouca é bobagem, né não?
2: Tô fase ruim que não passa essa.
0: Um abraço, Zilana, e esta gente do Bigo Rádio.
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0: Olá, eu sou o Kleber Barbosa e esse é o podcast Momento Diário. Olha, projetar o Amapá no exterior é a missão dessa moça que está aqui do meu lado, a secretária Patrícia Ferraz. Ela é a secretária de Relações Internacionais e Comércio Exterior do governo do Amapá e está preparando para daqui para os próximos dias uma nova missão fora do país. Vai ser em Portugal, para onde elas estão enviando 7 empresários.
1: Isso, Kleber. São 7 empresários que vão para essa missão, cooperar para exportar. É uma parceria da Apex Brasil, do Sebrae Nacional e do Governo do Estado. Das 20 vagas que existiam, 7 foram ocupadas por empresas do Amapá, empresas do selo Amapá. Então, para a gente é uma honra, é a maior delegação da história do Amapá e da Apex. Então, o Amapá tem se tornado um case de sucesso nessas missões internacionais e o Amapá pelo mundo inteiro.
0: A Apex é a agência de promoção e da exportação, né?
1: Isso.
0: É do governo federal?
1: Do governo federal. É a agência de exportação de produtos e negócios e comércio do governo federal. E eles fazem essa intervenção junto com as maiores feiras do mundo para adquirir o chão de feira, que é o espaço onde vai ser montado o stand Brasil. E esse espaço é dividido entre várias empresas brasileiras que passam por um edital. Mas essa missão em Portugal é uma missão diferente. É uma missão que vai ter um seminário, as empresas vão participar de rodadas de negócios com investidores e compradores já direcionados e também vão fazer visitas institucionais em supermercados, em empresas, em fábricas, para poder trazer resultados para o Amapá, negócios fechados e muito conhecimento.
0: E olha, nem bem, terminou a missão agora para a China, que também foi coroada de muito sucesso, de muito retorno para esse investimento que o Estado tem feito, né?
1: Isso, a China é um mercado internacional gigante, ela absorve muitos produtos e a gente sabe que agora os produtos que estão aí na crista da onda são os produtos da Amazônia, são os produtos verdes, os produtos sustentáveis, sem agrotóxicos, e é isso que o Amapá oferece. Então, na China, nós também tivemos uma delegação com 4 empresários, 3 deles foram financiados pelo governo do estado. Então, foi também em feiras a maior delegação do Amapá, com apoio do governo, e quero aqui agradecer ao governador Clécio por tudo isso que ele tem feito para impulsionar o mercado. Por quê, Kleber? Quando você vai para uma missão, fecha um negócio de uma prospecção de 15 mil toneladas por 5 anos de açaí, a gente volta com geração de emprego, a gente impulsiona a indústria e a gente faz com que o Amapá fique cada vez mais conhecido. E os turistas querem conhecer o Amapá, porque você prova um produto, aquilo é uma experiência. E eles falam, da onde é esse produto? Aonde é esse Amapá? É na Amazônia, mas aonde na Amazônia? Então a gente mostra toda a beleza, então isso prospecta o Amapá para o mundo.
0: Que coisa. Bom, o China, Portugal, não é? Países longe daqui. Aí eu fiquei agora na curiosidade, e os nossos vizinhos aqui da Guiana Francesa, a gente está conseguindo fazer trocas comerciais? Porque a gente sabe que devido ao protecionismo de ser um ente da União Europeia, isso sempre historicamente atrapalhou um pouquinho, né?
1: Isso, a gente tem muitas conversas, a gente tem uma relação diplomática muito boa com a Guiana Francesa, com todos os municípios ali, inclusive com a Embaixada do Brasil na França, a gente tem uma relação muito boa e a gente quer cada vez mais vender para o mundo e vender para eles, nós estamos mais próximos. Nós vamos trabalhar agora um projeto de certificação dos nossos produtos, o Sebrae já contratou uma consultoria para fazer agora o IG do Cacicoré. O que é o IG? É a identidade geográfica para dizer da onde é aquele produto. E o governo do estado, através da Amapá Internacional, dessa Secretaria de Relações Internacionais, vai fazer agora um projeto para a gente poder certificar as nossas empresas. Porque mesmo para entrar na Guiana, a gente está falando de um território europeu, precisa de certificações específicas. E nós vamos trabalhar para que as nossas empresas tenham isso, para que a gente possa vender.
0: Muito bem, Patrícia Ferraz, secretária de Relações Internacionais e Comércio Exterior. Qual é a sigla da secretaria?
1: Amapá Internacional.
0: Ah, Amapá Internacional, simples assim. Obrigado,
1: simples assim.
0: Parabéns.
1: Obrigada.
0: Pelo trabalho, secretária.
1: E quero convidar todas as pessoas que estão nos assistindo para conhecer o Parque Residência.

0: que ali virou um hub de turismo, de inovação, da nossa história,
1: e do de nosso comércio exterior.
0: Então conheça o Parque Residência e leve o Amapá para o mundo. Obrigada.
1: Muito bem. Olha, esse e outros episódios você confere em diariodoamapá.com.br. Procure a aba de podcast, tem um repositório de todos esses encontros aqui, tá bom? Um abraço a todos e até qualquer hora.
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7: Canal Brasil. A importância da vacinação é algo disseminado pela ciência e incentivado pelos principais órgãos de saúde do mundo. Existem, no entanto, casos de familiares que optam por não imunizarem seus filhos, seja por viés ideológico ou por outra decisão tomada em relação aos menores de idade. No Brasil, casos como esses surgiram na mídia e até viraram caso de justiça, levantando um debate. Pais que recusam vacinar os filhos podem ser processados? E segundo o artigo 14, parágrafo 1º da Lei 8069/90 do Estatuto da Criança e do Adolescente, é obrigatória a vacinação das crianças nos casos recomendados pelas autoridades sanitárias, ou seja, a partir do momento em que o Ministério da Saúde insere uma vacina no calendário nacional de imunização. Com isso, a obrigatoriedade deixa de ser uma escolha dos pais e passa a ser um direito fundamental da criança, garantido por lei.
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10: De Pedro Stoklos, Direitos Universais. Se, por acidente, o céu chorar, nas roupas penduradas, no varal, esticado no quintal, depois de um dia solar, não há motivo para se deixar franzir a testa ou bufar de raiva. É do direito das roupas, parágrafo 1º dos Direitos Universais das Roupas, tomar banho de chuva.
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5: Chega mais, rapaziada do Mix, se liga nos 90.9. Por aqui, Netinho, chegando com a nossa participação desse fim de semana aqui dentro do programa Vivo Rádio. Vamos dar o pulo em 1979. E aí, é dessa década? É dessa época? Nasceu nesse ano? Bom, é o seguinte, Diana Ross, anota esse nome, hein? Agora, anota esse outro, produtor italiano chamado Dario Carmenetta. Esse é o nome do cara. Ele pegou a versão que foi lançada em 1979 e fez uma versão mais atualizada desse clássico. É pra você se jogar na pista. Tá no carro? Abre o volume, porque tá chegando música boa dentro do Vivo Rádio.
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1: 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Muito mesmo! 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
1: Produção: o Alisson Brito, Joca Pantoja e ele é o São Lacerda. Geradores de conteúdo: Rodrigo Silva, Wellington Silva, Fabrício Ferrari, Kleber Barbosa, Netinho, Célio Alício, Olívio Fernandes, Tarciso Franco, Edinho Duarte, professor Daniel Chaves, doutor médico Renan Rosas, advogado Jorge Anaice, Bruno Ítalo, Heraldo Almeida, Franci Rodrigues, Pedro Stocklis, Tiago Soeiro e J. Ney. Criação: Tecos, texto e repetecos da minha conta corrente. Apoio e supervisão: Zilana, Márlio e Luciana Melo. Por hoje é só. Então,

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2: Olá, muito bem, boa tarde, Amapá, boa tarde, Amazônia, boa tarde, meu Brasil. Começando para todo o planeta com o sinal da 90,9 de Área FM, o programa Canta Brasil, que toca o que o Brasil gosta de ouvir, o refinado repertório da boa música popular brasileira de qualidade. Essas músicas que você já não ouve mais, né? Ouve muito mais as músicas da moda, né? As músicas comerciais que tocam em todas as emissoras de rádio, na maioria das rádios pelo Brasil, e por isso criamos o Canta Brasil, para fazer esse resgate, essa valorização, esse respeito, esse pertencimento da MPB, a música popular brasileira de qualidade, com essa poesia que fala das nossas coisas, da nossa gente, com arranjos maravilhosos de grandes e grandes ícones da arte musical do Brasil, compositores, cantores, grandes intérpretes, enfim, produtores, músicos, arranjadores, enfim, todos os profissionais que trabalham com música. Esse programa, ele foi criado para dar esse sentido, para que a gente possa nunca esquecer da música de qualidade, a MPB. E os pais precisam passar para os filhos, os netos, que nós temos muitas músicas maravilhosas, né? Você pode... Quem cria esse programa, quem faz esse programa são vocês. Vocês enviam suas mensagens através do contato 991-455-5997, enviando as mensagens para a nossa equipe aqui, para a produção. E durante a semana a gente prepara, e todo domingo aqui a gente dispara para você. Então você que está acompanhando na sua casa, convidou os amigos, estava aguardando a chegada do Canta Brasil, né? Passeando com a família também, volume alto no rádio do carro, e explicando, comentando. E cada música marca um tempo, marca uma época, né? E a gente fica muito feliz. O palco do Canta Brasil já está armado, os músicos aqui, e a gente vai chamar a artista da semana. Cada semana tem um artista, um cantor ou uma cantora que dispara a voz para todos nós aqui. Você pode entrar em contato 991-455-5997, que a nossa equipe está aqui. A técnica do programa e a produção do Mr. Eli, Mr. Joca e Mr. Brito. Todo mundo aí, né? Então vamos começar? Muito obrigado pela audiência, tá bom? O Canta Brasil escolheu agora a cantora Maria de Fátima Palha de Figueiredo. Você sabe quem é? Maria de Fátima Palha de Figueiredo? Assim o nome todo você não conhece, mas se você, se eu disser, você conhece Fafá de Belém? Muito bem, então você dizer, e sim, nome artístico de Maria de Fátima Palha de Figueiredo é Fafá de Belém, que nasceu em Belém do Pará no dia 9 de agosto de 1956. É uma cantora, compositora, atriz e multiinstrumentista.

0: instrumentista luso-brasileira. É considerada, Fafá de Belém, uma das principais cantoras da música popular brasileira. Possui mais de 30 álbuns gravados e 15 milhões de discos vendidos. Olha aí a força que tem essa voz no cenário musical do Brasil, do exterior. Então vamos começar. Prepare aí que ela vai já cantar no programa duas canções: Coração do Agreste, tema de novela, hein? E Abandonada. Senhoras e senhores, com vocês, Fafá de Belém.
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Olha, os estilos de Fafá de Belém, os estilos musicais, eles incluem também o fado, o sertanejo, a música romântica. Inclusive, ela canta muito o segmento aí do musical no romântico, né? Fafá de Belém, ela foi anunciada também como enredo, olha aí, na Avenida do Carnaval, na Avenida do Samba, além de anunciada como enredo da Escola de Samba Império de Casa Verde. Isso foi em 2024, em São Paulo, né? O

tema: Cabocla Mística em Rituais da Floresta. E, inclusive, o autor do enredo, o carnavalesco Leandro Barbosa, e a pesquisa do Tiago Freitas, são dois ícones do carnaval no Brasil. Então, duas músicas, mas ela vai disparar para todos nós agora. Amor Cigano, que interpretação linda. E Se Você Quer. Vamos ouvir.

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1: É importante falar que na família, a infância e na juventude, já falamos ainda há pouco que ela nasceu em 9 de agosto de 56, no município de Belém, que é a capital do estado do Pará, ela batizada com Maria de Fátima Palha de Figueiredo, né, rapaz? E ela tem muita influência com sua voz na música brasileira. Duas músicas agora destacam esse momento: Fafá de Belém canta agora Foi Assim e Filho da Bahia. Vamos ouvir Fafá de Belém, destaque agora no Canta Brasil.
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3: 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E a hora certa, 2:37.

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1: Durante a sua infância, ela se destacava nas reuniões familiares por conta da sua voz afinada. Isso mesmo. Mesmo não sonhando em ser cantora logo no início, mas sempre fazia apresentações familiares. Canta aqui, minha filha, canta aqui um pouquinho, a família chegou.

0: os amigos do papai e da mamãe, e ela soltava a voz lá quando criança, né? Dos seis, sete anos de idade aí, até os 9 anos, ela residiu em São Paulo, retornando em seguida para sua cidade natal, que é Belém do Pará. E em sua formação acadêmica, ela, parte da sua juventude, estudou no colégio conhecido lá em Belém, né? Que é Gentil Bittencourt, o colégio lá no, na capital paraense. Fafá de Belém chega agora para cantar essas duas canções, Meu Disfarce e Coração Chonado. Vamos ouvir Fafá de Belém, destaque no Canta Brasil.
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1: Esse é o Canta Brasil, que toca o que o Brasil gosta de ouvir, o refinado repertório da boa música popular brasileira. Artista da semana é Fafá de Belém. E você pode enviar suas músicas para 991455997, que durante a semana a nossa produção, a equipe toda, seleciona e nós vamos disparando para vocês. Muito obrigado pela audiência, obrigado pelo carinho. E vamos ouvir agora mais duas músicas da Fafá, cantada pela Fafá de Belém: Amor da Minha Vida e Pau a Pixuna, que é o regionalismo amazônico, senhoras e senhores, na voz de Fafá de Belém.
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Olha, em 1970, quando ela tinha 14 anos, sua família se mudou para o Rio de Janeiro. Essa época em que sua casa virou um lugar de encontro de músicas e de música e músicos, vários artistas da cena musical do Brasil, né? Em 73, ela voltou novamente para Belém. Nessa fase, ela fugia de casa com amigos para se apresentar em sarau.

0: de serestas aí, da música lá na cidade de Belém do Pará. Duas músicas agora, Fafá de Belém nos embalando no programa de hoje. Deu uma chance ao coração e Chorando se foi. Vamos ouvir a artista da semana no Canta Brasil, Fafá de Belém.
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4: 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E a hora certa, 3:09.
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7: Aos 17 anos de idade, Fafá iniciou sua carreira artística ao conhecer o produtor baiano Roberto Santana, da Philips Polygram, né? Ele responsável por artistas como Caetano Veloso, Maria Bethânia, Gal Costa, Quinteto Violado, Alcione, Emílio Santiago e tantos outros, e também olhava e tratava com carinho já no início a carreira, no início do sucesso da a carreira de Fafá de Belém, né? E a Fafá foi aconselhada por ele a seguir, né? A investir na carreira fonográfica, com a voz aveludada que ela tem, e seguiu e deu tudo certo, né? Duas músicas marcam esse momento agora: Poeira de Estrelas e Este Rio é Minha Rua. Fafá de Belém cantando o Brasil, cantando a sua terra aqui no programa Canta Brasil.
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1: Em 73, de 73 a 79, né? Teatros, trabalhou no teatro, atuou no teatro também em primeiros trabalhos. Ela estreou em 73 como atriz no musical Tem Muita Goma no Teu Tacacá, que satirizou o

cenário político da época, no principal teatro de Belém, que é o Teatro da Paz. Em 74, participou da peça Os Sete Gatinhos. Em 75, estreou sua carreira como cantora ao assinar um contrato com a Polydor Records e lançar seu primeiro sucesso, Filho da Bahia.

0: falamos ainda há pouco aqui para você, né? E agora marca esse momento, mais duas músicas, Águas Passadas e Conversa Bonita. Vamos ouvir a artista da semana, Fafá de Belém, no Canta Brasil.
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1: Muito bem, esse aqui é o Canta Brasil, que toca o que o Brasil gosta de ouvir, o refinado repertório da música brasileira, música de qualidade, essa música que você já não ouve mais nessa emissora, porque muita gente, com todo respeito, né? Hoje o mundo todo está muito comercial na radiofonia brasileira, e chega agora o Canta Brasil para fazer esse resgate, valorizando sempre a nossa música, a nossa arte. E não vamos ouvir agora, mas duas músicas, dizer para você que a canção gravada exclusivamente para a trilha sonora da novela global Gabriela também originou o clipe do programa Fantástico, isso aí na emissora, já logo no início da carreira da Fafá de Belém. Ela chega agora para cantar duas canções maravilhosas, Meu Homem e Tô Carente. Fafá de Belém, destaque no Canta Brasil.
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3: 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E a hora certa,
4: 3:39.
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6: Olha, em 1976, ela lançou o primeiro disco Tambatajá. E é uma canção regional da Amazônia, valorizando a sua região, o seu território paraense. E a gravadora foi Polidor, com um contrato que ela assinou bem lá atrás, né? Com um repertório eclético, mas essencialmente brasileiro, e que trouxe a cantora ainda muito ligada às suas raízes nortistas, que falei ainda há pouco, a querida Fafá de Belém, que chega agora para cantar no programa, Que me venha esse homem e quem não te quer sou eu. Fafá de Belém, destaque agora no Canta Brasil.
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1: No repertório, Fafá de Belém destaca sempre brasileira. Canções para forró, também Chamego, Luiz Gonzaga e Miguel Lima, modinhas e vários outros estilos também que a Fafá destaca na sua trajetória, porque com sua voz aveludada, ela canta demais. Olha o álbum, como teve excelente aceitação de crítica, que o nome é Este Rio é Minha Rua. Ele arrebentou, rapaz, no sucesso, e também caiu as críticas aí, como normalmente exigentes do José Ramos Tinhorão, colunista do Jornal do Brasil, que apontou como uma das melhores cantoras daquela geração. Teve que se render ao sucesso de Fafá de Belém. Ela chega agora para cantar Desabafo e Bilhete. Vamos ouvir Fafá de Belém no Canta Brasil.
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1: Em 1977, ela produziu seu segundo álbum denominado Água, que foi um sucesso também na sua voz, a nossa querida Fafá de Belém. Ela chega agora para cantar no programa Meu Coração é Brega. Esta música, Meu Coração é Brega, é porque depois de 40 anos de música, a Fafá voltou para Belém, porque ela cantava músicas de vários artistas pelo Brasil. E é uma carreira internacional, morou no exterior muitos anos. E quando ela completou 40 anos, ela voltou para o Pará, né, para Belém, e gravou um disco só no ritmo do brega, canções com compositores nortistas, sobretudo do Pará. Inclusive até no Amapá aqui, ela gravou Nos Passa a Vida, que é do Osmar Júnior e do Ramon de Campos, né, dentro desse disco, O Tamanho Certo para o Meu Sorriso, o nome do disco, né? E esta música está inserida. Meu Coração é Brega. Vamos ouvir agora Fafá de Belém no Canta Brasil.
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1: Olha, muito bem, final do programa, gente. Terminou o programa Canta Brasil, que toca que o Brasil gosta de ouvir, quero ouvir, quero agradecer ao Papai do Céu, agradecer a você, ouvinte privilegiado desse programa, dessa emissora, que tem um compromisso em tocar e valorizar o que é nosso. A Diário FM 90,9, todo o sistema diário de comunicação. E eu quero agradecer o carinho por você gostar desse projeto através do rádio, que é o Canta Brasil. Continue enviando suas mensagens. 991-45-5997, que a nossa equipe está aqui para receber você com muito carinho. Quero agradecer a técnica e a produção, Mr. Eli, Mr. Joca e Mr. Brito, a direção administrativa de Mário Melo Zilana Melo, a direção geral de Luiz Melo e a minha apresentação.
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1: Muito bem, obrigado pelo carinho. Eu volto no próximo domingo, mas antes eu quero deixar duas músicas. A música Grande Amor e Vermelho. A música Vermelho é que o Brasil todo conheceu na voz da Fafá de Belém, é do Boi Garantido, o lá de Parintins. Tem o Garantido e o Caprichoso, né? E o melhor boi, claro, é o Garantido. Esta música até hoje embala corações. Então vamos ouvir Grande Amor e Vermelho. Boa tarde, Brasil. Tchau.
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6: 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E a hora certa, 4h13.
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0: hora certa. 4:14.
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3: Fim de semana, dia de reunir a galera, acender a brasa e curtir esses momentos tão especiais, né? Está começando mais um SPC, Samba, Pagode e Churrasco. Eu sou Cido Gameiro e vou te acompanhando com a trilha sonora perfeita do seu final de semana. A gente abre o nosso programa com Catinguelê e o inesquecível Inaraí, que é um dos maiores hinos do pagode dos anos 90. A canção foi fundamental para o sucesso do Catinguelê e é lembrada pela sua melodia cativante. E o refrão, que é fácil, né? Sendo um marco na popularização do gênero em todo o Brasil. Bora de Inaraí!
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0: com carinho dessa galera maravilhosa. Muito obrigado pelos aplausos, muito obrigado pela gritaria da mulherada.
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0: final de semana, tudo de bom, e a Alcione com esta canção que, sem dúvida, é um dos maiores hinos da música brasileira. Alcione é conhecida como a Marrom. É, imprimiu uma interpretação visceral e transformou a música em uma declaração de princípios para todos os sambistas. Não deixe o samba morrer. De 1975. Legal, né? E com a voz marcante de Xande de Pilares, o grupo Revelação revitalizou o samba de raiz com um toque assim moderno. Essa música se tornou um sucesso estrondoso, consolidando o grupo como um dos maiores expoentes da nova geração da época. Coração Radiante é o grupo Revelação.
1: O que mais

0: A gente curtiu aí o Arlindo Cruz, O Meu Lugar, fechando o nosso primeiro bloco. A churrasqueira tá bombando.
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3: 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E a hora certa, 4h42.
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2: Estamos de volta com o melhor do samba e pagode. Final de semana é tudo de bom. Que delícia ter você com a gente. Aí a gente vai fazendo companhia, ouvindo boa música. Falando nisso, bora pra nossa playlist com Diogo Nogueira e o sucesso solar Pé na Areia. Tararara. Bora cantar.

0: SPC, tudo de bom e o Exalta Samba com Tá Vendo Aquela Lua. Impossível não cantar junto, né? Eu amo. E agora tem
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0: Atenção, turma, a gente vai receber agora a madrinha do samba aqui no programa. Essa foi composta por Jorge Aragão, Almir Neto, Luiz Carlos. Aliás, essa música viajou até Marte. Bom, eu vou explicar. Ó, ela foi escolhida para acordar o robô Mars Pathfinder. É, na missão da NASA em Marte. Muito legal, né? Vamos fazer o seguinte, vamos curtir. Beth Carvalho e a inesquecível Coisinha do Pai. Ô, coisinha tão bonitinha do... Vou parar de cantar que eu estrago a música. Sente só o balanço.

0: Sim. 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
1: Eu sei que a gente nem ligou, mas nessa reunião

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10: Opa! 5 e 5 por aqui, já por aqui, seu DJ André Cajarana. O Homem Festa, vamos mudar! Vamos entrar no ar! Cadê o sinalzinho da hora certa? Libera aí, Caja.
11: 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E a hora?
10: 5 e 6. Começando, tá começando, já estamos sobrevoando o estado do Amapá. Vamos lá, Caja.
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Como vai você? Tudo bem? Tudo bem? Tudo bem? Tudo bem? Tudo bem? Tudo bem? Tudo bem? São exatamente 5:08 por aqui, já por aqui o seu DJ André Cajarana, o Super Homem Festa, é o Homem Festa do Estado Amapá, de Macapá, já por aqui André Cajarana. Vou trazer muito som, muita música pra você nesse horário, no domingo. É o show do Caja, todo domingo, das 17 horas até as 20

0: chora. Muita gente ligadinha na 90.9. Rolou na Diário o maior comentário geral. Telefone, vou deixar o telefone aqui, ó, pra você mandar mensagem, mandar áudio pra mim, aonde você estiver, pelo 81 82 25 11. Rolou na Diário, virou o maior comentário geral. Primeiro a Diário, depois as outras, Cajarana. Rolou na Diário, maior comentário geral. Cadê meu comercial? Vou colocar o comercial aí, Joquinha. Faltou o comercial do Caja. Bora lá, deixa eu liberar aqui. Vamos lá, Caja. Deixa eu liberar aqui. Rolou na Diário, maior comentário geral. Faltou aquele comercial atualizado, Joquinha.
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0: agradecer a galera que foi ontem lá pro Resenha do Brega, antigo Tigrão, né? Ah, onde é que fica o Tigrão agora, Cajá? Lá no Resenha do Brega, agora tem Resenha do Brega, no antigo Tigrão. Ontem, grande Vivaldo. Alô, Vivaldo! Parabéns pra você, mandou ver no palco muito bem, Serestão, Boleirão, aquele arrocha, aquele merengue, aquela salsa, aquele brega, aquele bregaço, aquele brega lento, aquele... É perfume, é... Ei, ei, não toca fita, é feitiço. Adorei, Vivaldo, Vivaldo Santos e Erielto dos Teclados, se apresentando sexta e sábado lá pelo Resenha do Brega, no antigo Tigrão. Avenida Jorge Silva, com São Dumont, bairro do Brutizal. Rolou na Diário, mau comentário geral. Olha, o telefone meu tá aqui, ó. 81, já estão pedindo o número já? 81-22-25-11, vamos lá. Diário FM 90.2. Eles estão tentando, continuam tentando. E ele chegou, André Cajarana, o homem festa do estado do Amapá.
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0: Tá todo mundo ligado já, tá fazendo Cajá. Eco, hein? 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

0: 90.9! Agradecer a galera que foi ontem lá pro Clube Resinha do Brega, Antigo Tigrão. Essa daqui eu toquei lá ontem. Olha isso. Eita! 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É o show do Caja na 90.9. Já tô por aqui. Até as 21 horas. Já, até as 21 horas. Olha, o telefone tá liberado. 81 22 25. Manda o seu áudio. Alô, Cajá, tô te ouvindo aqui da Fazendinha, Muruci, Vale Verde. Alô, Cajá, tô te ouvindo da Zona Norte, Zona Sul, Leste, Oeste, de Santana, Mazagão, Mazagão Velho, Mazagão Novo, Maracá. Tô te ouvindo aqui do Laranjal do Jari, Monte Dourado, Cajá. Eu tô te ouvindo aqui do Oiapoque, aqui do município, aqui do Ribeirinho. Manda o áudio pra mim pelo 81 22 25 11. É o show do Caja na 90.9. Agradecer a galera que foi lá pro Resenha do Brega. Muita gente na quinta-feira, a quinta da cerveja, bacana, legal, a sexta-feira. Apesar que choveu pra caramba quinta, choveu muito sexta, mas isso aí, isso é bênção, né? Graças a Deus que chove. Graças a Deus, eu não tenho nada a reclamar. Só tenho a agradecer, gratidão. Você agradece o que você tem, já é o suficiente, bom demais. Obrigado, meu Deus. Diga assim, obrigado, Deus. Tenha gratidão. Só de você estar respirando ainda. Obrigado, meu Deus. Ontem muita gente lá pelo Clube Resenha do Brega. E ninguém paga ingresso, né, gente? Ninguém paga ingresso, nem camarote, nem ingresso. Traz só o dinheiro do litrão, hein? Daqui a pouquinho tem novidade que eu vou falar da Resenha do Brega. O próximo final de semana que vem agora. Calma aí. O litrão tá custando R$20, né? Daqui a pouquinho tem novidade que vai chegar aí. Muitos litrão pro Cajarana e a gente tem uma novidade. Daqui a pouquinho, daqui a... Deixa eu rolar, peraí.
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0: Tupinambá, tá bonito em Belém do Pará o Tupinambá. Daqui a pouquinho tem novidade, vou falar, calma, vamos lá. Vamos lá, Caja, solta o som, vai. Show do Caja a 90.9. Abraço ao Toninho, tá me escutando, Toninho? Belém do Pará, galera dele. Tupinambá de Belém do Pará, tá, abraço, parabéns, tá lindo o som do cara. Top demais, aparelhagem. Parabéns, Toninho, você merece, guerreiro. Bacana, muito bacana.

0: 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Tá todo mundo ligado já, hein?
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4: Hora certa pra você. 5h37, rolou na Diário, mau comentário geral. Agradecer quem foi, a galera que foi ontem lá pro Resenha do Brega, antigo Tigrão, na Johnny Silva, Santo Mundo, bairro do Curtizal. Resenha do Brega, meu irmão. É, quinta, sexta e sábado. Onde é que fica o Resenha do Brega, cara? Já tá chegando mensagem aqui pra mim. Lá no antigo Tigrão, ontem muita gente marcou presença lá, ontem teve o grande cantor Vivaldo Santos, né? E Erielto dos Teclados. Só lembrando que agora eu vou falar a novidade que vem aí para o próximo final de semana agora. Gente, o litrão, a gente vai abaixar o preço do litrão, tá? Então, litrão de budo é a Bud, né? Aquela Bud Ice, Bud, aquela... É o litrão, pai. A Mistel, tá? A Bud, a Mistel, a Skoll, Pilsen e... Qual é a outra? A Antártica também? A Antártica vai? É? A original? Tá. O valor vai estar, o valor que vai estar lá é R$15 a partir de quinta-feira, tá? Litrão de cerveja na programação do Clube Resenha do Brega. Em toda a programação da quinta, sexta e sábado, você vai pagar só R$15 o litrão de cerveja, tá? Pô, um litrão de R$15 é uma long neck que vende lá na boate, né? Uma long de Bud, uma long de Heineken, né? E aquela Estela também. E o litrão vai estar custando R$15 a partir de quinta-feira lá no Clube Resenha do Brega, antigo Tigrão. Você só leva o dinheiro da cerveja, tá? Não leva dinheiro de ingresso.

0: dinheiro de... Ah, eu quero camarote, Cajá. O camarote tá liberado, tá? O camarote tá liberado, o ingresso tá liberado. E olha, tá tudo certo por lá, graças a Deus. A minha luz tá paga, graças a Deus. A casa tá em dia. Então, leve só o dinheiro da cerveja, que é do litrão, tá? Pra você tomar aquele litrão de bude ou de... de Amistel ou Skol puro malte. Rolou na Diário Mal comentário geral.
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0: Isso.
2: Chegou.
0: Chegou, ele tá aqui.
2: É o Caja na parada.
0: É o Caja na parada, é o Caja.
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0: 5:40, a hora certa. 5:40, acertando todos os cebolões aí. Vamos fazer aquelas marcantes. Vamos fazer as marcantes aí. Vamos fazer aquelas marcantes, ó. Vamos começar assim, ó. Valendo. Já. Show do Caja na 90.9. Eu estou aqui na Diário FM. Primeiro a Diário. Primeiro a Diário, gente. Depois as outras. 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Vamos lá. Vamos lá, Caja. Como é que é a parada? Vai.
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0: Aí que delícia, quem sabe faz ao vivo, show do Gaja, na 90.9, manda áudio, Rivaldo, mande áudio pelo 81 22 25 11, vamos lá, Gaja. Olha, ontem teve resenha do Brega, Antigo Tigrão, essa música tocou, ó. Escuta, meu amor, eu toquei, todo mundo entrando, galera chegando lá no Antigo Tigrão, resenha do Brega. A partir de quinta-feira agora, cerveja litrão, R$15. Bud, Amstel, Skol, Pils, Antártica, original? É? Ai, pai! Litrão, a partir de quinta-feira! Quinta, sexta e sábado, R$15. Traz só o dinheiro do litrão, traz só R$15, pai! Ai! Com 50 dá pra tomar 3 litrão, né? Dá só pra R$5, né? Aí compra um cigarro pra fumar de boa. Como é que é? Quem será? Quem será? Quem deve ser o cara agora, hein? Quem é o cara que te liga, garoto, hein? Quem será? Show do Gaja! Na 90.9. Diz pra ele do perigo. Hein? Não! Pode ficar com ele de boa, bebê. Vou mandar mais uma aqui. Vamos lá. Quem sabe faz ao vivo. Show do Gaja. DJ é o Gaja.
1: DJ.
0: Cadê a vinhetinha?
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0: Ah, eu olho essa daqui. DJ é o Gaja. Cadê?
1: DJ.
0: Agora.
1: É o
0: Gaja. É o Gaja. Pode ficar à vontade. Liga pra ela. Fica à vontade.

0: do programa aqui, só não vai quem não quiser na resenha do Cade.
1: É verdade.
0: Litrão 15 conto, meu irmão.
1: 15 reais.
0: Sou do estado do Amapá. Deus é maior, Cade.
1: É verdade. 15 conto.
0: Boa tarde, Cade.
1: 15 conto.
0: Escuta do programa
1: a partir de quinta-feira
0: aqui,
1: agora.
0: Só não vai quem não quiser na resenha do Cade. Litrão 15 conto, meu irmão. Promoção do estado da Amapá.
1: É verdade.
0: Deus é maior, Cade. Um abraço.
1: É nóis, tamo junto. Abraço. 15 reais a partir de quinta-feira lá no Resenha do Brega Antigo Tigrão. Quinta, sexta e sábado, gente. 15 reais a noite toda. Música ao vivo, DJ. Eu tô na quinta-feira, né? Segura um pouquinho. Segura um pouquinho. Quinta-feira eu tô. Quinta eu tô no palco com o DJ Sivaldo Mix. Alô, Sivaldo, te acorda, maninho. Tá dormindo? Ah, tá chovendo, Cajá. Ê, maninho, te acorda, Sivaldo. A chuva é bênção, mano. Vem debaixo de chuva, Sivaldo, trabalhar, mano. DJ Sivaldo Mix na quinta-feira. Não vai, vai. Ai, tá chovendo, Cajá. Não dá pra mim. Ele manda aquele áudio. Tá chovendo, Cajá. O que que eu tenho a ver com a chuva, meu irmão? É coisa de Deus, é bênção. Manda chuva, pai. Manda chuva. Olha, quinta-feira tem a quinta da CV. Vai faltar, Sivaldo. Quinta-feira lá no Clube Resenha do Brega. E sexta tem, olha, o Vivaldo Santos. Sexta e sábado, música ao vivo. Não paga ingresso, não paga camarote. Traz só 15 reais do litrão de cerveja lá no Clube Resenha do Velho. Antigo Tigrão. Já? Pagar as comerciais? Não, pô, 2 minutinhos, espera aí. Calma aí, deixa rolar isso daqui.

amigo de longas datas, que é o DJ Rodrigo Lima na área, né? Sempre que eu posso. Bora, Cajão, bora, Cajão! Meu amigo DJ André Cajarano. Vou aparecer lá no Resenha do Brega agora, né? Coisa boa, coisa

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2: 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Rolou na Diário, mal comentário geral. Tá chegando muito áudio aqui pra mim. Cajá, eu vou parar só pra tomar um litrão lá, mano, quinta-feira. Olha, a partir de quinta-feira já tem litrão de cerveja Budweiser, Amstel. Olha, Bud, Amstel. Aí tem a Skol Pilsen. Tem também essa Antártica original. É cara, pô. É, vamos colocar ela também? Antártica original, aí, gostei. R$15, tá? Ah, mas eu quero tomar no copão. Tem um copão também pra tomar cerveja. Tem um copo de vidro também. Tem um copo descartável também. Então, na programação de quinta da cerveja lá do Clube Resenha do Brega, começa na quinta-feira, o Toca Tudo. E na sexta-feira tem a Onda da Saudade, o Toca Tudo com Saudade Bolero, com o cantor Vivaldo Santos. O cara tá cantando muito, tá no repertório, tá treinando, tá pegando a rocha. Eu mando o áudio pra ele.

0: Vivaldo, pega essa rocha aqui, pega essa outra rocha aqui. Acompanha aqui esse playlist que eu vou te mandar. Ele tá tocando, bacana. Ele é cantor, ele é tecladista. É um cara experiente na noite, macapaense, Vivaldo, Vivaldo Santos. E Ariel dos teclados também, o Ariel também é um moleque muito safa, tem um filler, tem uma visão, ele tem uma audição muito boa pra pegar as músicas que eu mando pra eles. E eles estão comigo nessa empreitada de sexta e sábado lá no Resinha do Brega. Resinha do Brega, gente, fica lá no Antigo Tigrão. Então na Johnny Silva, com o Sandumon, bairro do Brutizal. Ah, porque mudou o nome, a gente mudou essa página aí e a gente tem que seguir, né? A gente alugou a casa, depois desalugou, alugou de novo e agora o K já tá tomando conta do empreendimento dele, né? Eu tô lá com o Clube Resenha do Brega, esse é o nome que a gente adotou lá e colocou adesivo, né? Clube Resenha do Brega no Antigo Tigrão. Tá até no Google, eu não mudei, não consegui mudar no Google, tá no mapa, né? Tá no Google, tá no... Você vai, ah, quero ir lá pro Tigrão. Coloca Tigrão, que se leva você lá no Clube Resenha do Brega, né? E a partir de quinta-feira, sexta-feira, sábado, tem litrão. Litrão de todas as marcas. De é todas as marcas já, né? Porque falou no Bud. Na Bud, né?
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0: Falou na Bud, né?
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0: Diário FM 90.9, rolando a diário. Bom comentário geral. Ó, deixa eu continuar aqui. Tá todas as marcas de cerveja, né? Deixa eu finalizar aqui meu raciocinho. Tem a Bud, que é a Bud, né? Aquele litrão. Tem a Skol Pilsen e tem a Skol também Puro Malte. A Puro Malte vai estar na barca também? A Puro Malte, as duas. E também tem a Antártica Original, gente, né? Tem a Antártica Original, tá chegando muitos áudios por aqui, pelo 81, 22, 25, manda áudio pra mim, fala que já eu tô aqui em tal lugar, eu tô aqui no bairro tal, eu tô aqui na comunidade, eu tô aqui na com o Ribeirinho, eu tô aqui na ponte tal, eu tô aqui no bairro tal, mande áudio pra mim, pra você que tá ligado na 90.9 aí. Pra você, olha, que eu já tô te ouvindo, toca essa sequência, manda um alô, manda um abraço, manda um beijo. Então, mande seu áudio pra mim, manda sua mensagem, faça igual a Margarida, tá aqui a Margarida. Né? Olha, chegando o áudio da Margarida, deixa eu colocar esse áudio dela aqui. Peraí, deixa eu colocar aqui.
2: Ei, Casa, você é alegre, nosso dormir com a sua energia, que beleza, que bom. Obrigada!
0: Um beijo! Eu adoro, ela é muito bacana. A gente tem que estar todo o tempo feliz com a vida e grato e ter gratidão a cada dia que você acorda, cada dia que você dorme. Agradece a Deus também que você vai dormir. Pô, meu Deus, muito obrigado, gratidão. Acordou, obrigado, meu Deus, por eu ter acordado. Agradeça o que você tem, agradeça também o que você não tem, mas tenha gratidão. Olha, Margarida. Um áudio desse, manda um áudio igual assim da Margarida, olha aí, ó.
2: Ei, Casa, você é alegre, nosso dormir com a sua energia, que beleza, que bom, obrigada!
0: Nada me coloca pra baixo, graças a Deus, né? Claro, né, quando a gente perde entes queridos, como eu perdi minha mãe, a minha irmã, a gente fica meio, né, mas a vida tem que continuar, né? Então você tem que continuar, você sai do relacionamento, sai da parte sentimental, sai de um luto, a sua vida tem que continuar, gente. Então coloque isso na sua cabeça. Primeiro se valorize, se ame, olhe pro espelho, diga você em primeiro lugar, né? Porque Deus é maravilhoso. Então você tem que ter gratidão, você acordou, não reclama, ah, meu carro tá velho, ah, eu tô com pouca gasolina, ah, eu tô com uma moto, agradece, ah, eu tô de pés, eu agradeço que hoje eu ando de pés, graças a Deus, né? Louvado seja o nosso Deus, todo poderoso, tudo posso naquele que nos fortalece. Olha, muita gente mandando mensagem, mandando áudio pra cá, tá chegando áudio aqui do Rafael. Ô, Rafael, será que ele já conseguiu uma garota pra ele? Peraí, deixa eu ver.
3: Maca de Aranha, conhecer a menina aí.
0: Ah, ele quer conhecer as meninas? Como é que é?
3: Conhecer as meninas aí.
0: Vou passar o número dele daqui a pouquinho. Vou já passar o número dele aqui, já. Olha o DJ Rodrigo Lima mandando áudio pra mim. Deixa eu botar aqui o áudio do Rodrigo Lima, peraí.
4: Muito boa essa colocação.
0: Bacana. Não, eu sou simplesmente, eu não sou o cara todo poderoso, nosso Deus. Eu acho que a gente tem que ter gratidão. O que a gente tem e o que a gente não tem, né? E reclamar, parar de ficar reclamando. Tudo, tem vezes que a gente tem tudo em casa, tem um ar-condicionado, tem uma televisão, tem um dinheiro, tem uma internet, tem tudo do mundo melhor e fica reclamando. Então para de reclamar um pouco mais. e agradeça, né? Tenha gratidão, agradeça, seja grato o que você tem, né? Rolou na Diário, virou maior comentário geral. 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Ele que é o fabricante, armador de rede, com rolamentos, diminui o atrito, aumenta o embalo, capacidade de até 300 kg. 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E é para parede suja de óleo, chumbado na parede também, fixado com parafuso e buchas, tá? 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Para outros, necessidade. 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Em frente ao meu estabelecimento, bem ao lado da Secretaria de Gestão do Prefeito da Lua, com a nossa secretária, a Gisele. Gisele, um beijo para você. Deve estar escutando a 90.1. Se não tá, mas tá os amigos dela escutando. Olha, o Cajá mandou um beijo para ti, Gisele, com todo o respeito. A secretária Gisele, que tá à frente lá da Secretaria de Gestão. A Secretaria de Gestão é bem ao lado do Clube Resenha do Brega, antigo Tigrão. E bem em frente tá o armador de rede, armador de redes com rolamento. 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Ora, deixa eu falar aqui, gente, de um cara que tá... Não tá aqui em Macapá. É um grande músico, é um grande artista nosso, é um grande compositor, que não tá no meio da gente agora recentemente, tá? Dodói, tá muito doente, né? É o Francivaldo Leno, o cantor Francivaldo Leno, SOS. Daqui a pouquinho eu vou ligar pro meu pro Dr. Astor, ele tá pelo meio, eu vi o fly aqui, tá o Dr. Astor, que eu tô vendo esse fly. Tá... Quem mais? Tá o Rafa nesse fly. Tá o... Aquele cantor que apareceu lá, em, lá fora, lá. É, o Ícaro Rossi. Tem cantora nova aqui. Tá o Neivaldo também aqui. O Neivaldo tá aqui no fly também. O Neivaldo alugou minha casa de show recentemente. Agora tá na minha mão já ela. O Neivaldo tá nesse fly também, no SOS. É sexta. Esse evento vai acontecer, gente, sexta-feira, dia 5 de junho. Sexta, dia... É sexta-feira que vem agora, na próxima sexta, né? É, lá no Lagostão, casa de show Lagostão, tá aqui, ó. Ingresso antecipado a R$15. Tá? Tá aqui, ingresso antecipado a R$15 no Pix. Pelo 84127303. Dona Donete, obrigado pela senhora ter cedido aí o espaço. É maior, né? Bem grande, bem amplo lá, o Lagostão. E todo o dinheiro arrecadado aí é direcionado ao SOS, ao cantor Francivaldo. Ele não se encontra em Macapá, tá, gente? Ele tá em tratamento, tá em outro estado, se tratando. E ele precisa desse dinheiro aí. E tem vários cantores que se uniram aqui. Eu tô olhando aqui o fly aqui, né? E tá o meu advogado aqui, o Dr. Astor. Daqui a pouquinho eu vou dar uma ligada pra... Tá o Rafa, Tá o Ícaro Rossi, tá o Neivaldo também aqui. Tem vários cantores. Meu

preto, meu preto, cadê o áudio? Mandou o áudio, vou liberar aqui o áudio, bora ver. Da programação lá do SOS, do cantor Francivaldo Leno. Francivaldo Leno é um cara que sempre me respeitou.

0: grande compositor. Eu não tenho aqui no notebook agora a música dele, mas tem várias músicas dele que são sucesso. A Cobra Vai Subir, uma coisa assim, é muito bacana. O Francivaldo Leno. E tá passando agora um momento muito difícil. Então a gente só vê quem é amigo nas horas difíceis, gente. Quando a gente precisa. Ele tá num leito, tá esperando as pessoas, né, dar esse apoio. Então a dona Idonete, que é dona do Lagostão, liberou lá o espaço. Sexta agora, dia 5, SOS, e os músicos se reuniram aqui, vários músicos, eu tô vendo aqui no Fly, encabeçaram, tá o DJ Luiz também aqui, tá aqui, eu tô vendo aqui no Flyzinho, o DJ Luiz, como é o nome dele? Faltou o Luiz Viana, né, tá aqui, é meu amigo Luiz Viana. Eu não tenho problema com nenhum músico em Macapá, com nenhum DJ, graças a Deus, eu divulgo todo mundo aqui na minha programação, aqui na programação da Diário FM, e aqui no meu programa Show do Caja. E eu vou colocar o comercial aqui, gente. Espera aí. O meu preto mandou. Dirney Santos mandou aqui a programação de lá do SOS, cantor Francivaldo Leno, que vai acontecer agora sexta, dia 5 de junho. Espera aí, bora colocar a mídia aqui, espera aí. Deixa eu tirar o BG aqui. Aqui, espera aí. Vamos lá, deixa eu colocar aqui a mídia. Vai.
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0: Tá aí gente, tá aí ó, no Lagostão. Então vai acontecer esse grande evento agora, toda essa renda. O meu preto tá encabeçado nessa parada, é uma coisa seríssima, tá? Todos os músicos que estão aqui no Fly, é seríssimo. Eu vou ligar daqui a pouquinho pro Astor, ao seguir da programação da Diário FM aqui, e vou bater um papo daqui a pouquinho com o Astor. Então, rolou na Diário, o maior comentário geral. 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Olha, quinta-feira já começa lá pelo Resenha do Brega. Quinta-feira tem Litrão, quinta, sexta e sábado, lá no Clube Resenha do Brega, antigo Tigrão. Tem Litrão de cerveja, Budweiser, Amstel, Skol Pilsen. É o Litrão, gente. E também tem aquela Antártica, né? Antártica é original, pai. É original, Antártica. De Litrão. 15 reais. Quinta no Toca Tudo. 15. Vai mudar. Bora mudar o nome aí, o tema, né? Quinta do Litrão. 15 reais. Pronto. Tira esse quinta da cerveja, meu produtor, e coloca quinta do Litrão, 15 reais, começa já na quinta-feira lá pelo Resenha do Brega, ninguém paga ingresso, ninguém paga camarote, e na sexta tem Vivaldo. Alô, Vivaldo, te prepara pra sexta-feira, hein, sexta e sábado, saudade e bolero. Olha como é que vai ser a quinta-feira, alô? Alô, Sivaldo? Mixe! Não vai dormir quinta-feira agora, se chover, Sivaldo. Fica atento aí, vou te ligar. Vamos lá.

Oi, André Cagarama. E aí, meu amigo? Nós estamos na escuta aqui. Manda um alô aqui pra gente na Ressaca da Pedreira aqui, o Marcondes, a Cariele, minha filha, o meu genro Rodrigo e o Nasa da Prefeitura, tá? Com todos na escuta ouvindo você, seu programa, tá? O Homem Festa.

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Tá fazendo eco aí nos quatro cantos, só tá papá. Olha 90. Olha o caqueado, quinta-feira lá pelo Clube Resenha do Brega. Olha o litrão, R$15. R$15, Skol Puro, Puro Malte, a Pilsen também, a Budi, o litrão, Antártica, original, opa, eita, olha quinta-feira! Quinta-feira começa a nova programação, já vamos acelerar aí, já no ritmo da Copa. R$15 o litrão lá, quinta, sexta e sábado, lá no Clube Resenha do Brega. Antigo Tigrão, gente. Vamos lá, Cajá.

Essa música, bicho, é muito bacana ficar aqui, né? Aí eu danço pra quem eu pego. Rapaz, ontem tava umas mães solteiras ontem lá, sabe? Aquelas mães solteiras. Tudo certinho já, graças a tudo resolvido a vida delas. Elas chegaram, Cajá, eu tô aqui, pai. Aí eu saí do balcão, né? Aí eu toquei essa música, eu consigo tocar e dançar ao mesmo tempo, rapaz. Foi impressionante isso. Eita, cara. 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

0: que até é doida. Ai, pai, eu... aquela mãe solteira, até é doida. É só...
1: Gordo, pode ser gordinha mesmo, não tem problema. Né? Pode ser gordinha mesmo, não tem problema. Importante que é solteira, solteira, resolvida. De... primeiro aqui, na diário, depois, as outras. 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
1: Oi, André Casareno. E aí, meu amigo? Nós estamos na escuta aqui. Manda um alô aqui pra gente na Saca da Pedreira aqui, o Marcondes, a Cariele, minha filha.
2: Opa!
1: O meu genro Rodrigo.
2: Rodrigo!
1: E o Naza, da prefeitura.
2: Fala, Rosana!
1: Na escuta ouvindo você, seu programa, tá?
2: Rosana!
1: O Homem Festa.
2: Opa, o Homem Festa! No estado da Amapá, de Macapá, do Brasil, já por aqui na Diária FM 90.9. Fala, Marconde, grande Marconde, rapaz. Me lembro quando a polícia me prendia toda hora. Eu ia pro Ciode e o Marconde tava lá, né? A gente, ele é policial civil. O Marconde traz água pra mim, que eu tô com sede, pô. Ele ia trazer, ele levava água pra mim. Tá no cafezinho, tinha um café, o Cajá quer um café. O Cajá preso na cela, mas queria tomar um café, papai. Alô, Marconde! Eita, que bacana, né? Segura, peraí. Aí, da Pedreira, alô! Galera da Pedreira, Abacate também? Curiaú, escutando? Curiaú, isso. Galera de Mazagão, Mazagão Velho, Maracá, todo mundo escutando o Show do Caja com o seu DJ.
0: DJ.
2: El Caja. Galera da Polícia Militar, Polícia Civil. Galera da tropa da militar escutando o Homem Festa do Estado do Amapá. Quem sabe faz ao vivo na 90.2. Os comerciais, peraí, segura. O diretor tá me cobrando, peraí, rapidinho, um, dois, segura. Daqui a pouquinho eu tô com ela, peraí.
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4: Diário FM 90, eu gostei. Ah, Arisson, eu gostei todos os domingos. É, a voz do Jotinha, né? Alô, Jotamei. Diário FM 90.9. Primeiro aqui, primeiro na Diário, depois as outras. É o sistema
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4: Que mais que é? 6h48. A hora certa, 6h48 por aqui. Muita gente ligadinha na 90.9. Rolou na Diário, mau comentário geral. Olha, tá chegando áudio aqui. Peraí, tá chegando áudio aqui pelo 8. Olha o Torres. Fala, Torres. O Torres lá de Mazagão. Fala, Torres. Olha, tá aqui. Fala, Torres. Olha, o Torres tá de Mazagão. Meu, é o meu repórter lá de Mazagão, trazendo informações, trazendo aqui. Peraí, fala, Torres.
6: Boa noite, cara.
4: Boa noite, meu amigo.
6: Público ouvinte da 90.9, a trilha sonora do seu coração. É o André Torres, aqui do Mazagão Velho.
4: Mazagão Velho, gente.
6: Já estou na sintonia. Eu gostaria de mandar os meus alô, boa noite, pessoal aqui do Mazagão Velho.
4: Manda.
6: Jorge Mazagão, Ajudante, Camaipi Carvão, Ronaldo Piquiatal.
4: Todo mundo escutando a gente.
6: Maracá, Ajuruxi, Navio. Todos os povão estão ligados, ouvindo o melhor programa do Migueiro, o Show do Caja. Até logo, amigo. Boa noite.
4: Boa noite, meu amigo. Boa noite. Tudo de bom. Obrigado. Grande André Torres passando informações aí e falando dos municípios, né, dos ribeirinhos que vivem ali ao redor de Mazagão Velho, Mazagão Novo, do Maracá. Bacana. Grande Torres. Um abraço do seu DJ André Cajarana, o Homem Festa. Olha só, lembrando aí, SOS, gente, sexta-feira agora, dia 5 de junho, SOS, cantor Francivaldo Leno. Francivaldo Leno tá precisando o mais rápido possível do apoio nosso. Eu tô fazendo a minha parte, gente. Tô fazendo a minha parte e o sistema de comunicação, Diário do Amapá, também tá fazendo a sua parte, divulgando esse evento aqui, tá? A gente tá fazendo essa divulgação aqui, sexta-feira agora. Dia 5 de junho, SOS, cantor Francivaldo Leno. Olha, tá o Ícaro Rossi aqui no Fly.

0: que eu conheço, tá também aqui o Astor, o meu advogado, grande doutor Astor, mandei um áudio pro senhor, doutor Astor, me responde depois aí. Olha, também tá o Rafa aqui, né? Também tá o Neivaldo aqui e vão tá marcando, o DJ, qual é o DJ que tá aqui também? É o DJ, me esqueci o nome, acabei de falar, é o DJ, o Viana, o Luiz Viana, né? Tá aqui o áudio. É o esporte, o comercial dessa programação do Francivaldo Leno. Toda a renda vai ser direcionado ao Francivaldo Leno, que tá precisando o mais rápido possível. Ele tá em tratamento, gente. Não tá aqui em solo macapaense, no solo do estado do Amapá. Tá em outro estado e tá precisando dessa grana o mais rápido possível. E a gente se reuniu aí. Eu tô fazendo a minha parte. Também tem essa galera que tá aqui no Fly. A dona Oidonete também cedeu lá o espaço lá do Lagostão para fazer esse evento em pró do nosso cantor, nosso músico, nosso compositor aqui do estado do Amapá, que é o Francivaldo Leno.
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0: Tá aí, olha aí, olha o. Ah, eu quero. Estão pedindo aqui já o Pix, né? Ingresso antecipado, olha aqui, a R$15 no Pix, olha o 984. Tá, coloca o 9 na frente, né? 9. Aí, 8412-7303. 8412-7303. Pode fazer o Pix. Tá? Tá aqui o símbolo aqui da Associação Inclusiva. É isso? Dos músicos? Isso. ASSIMAP. É isso. Eu tentei ligar pro pastor para conversar com ele aqui. Tá aqui, já é a associação que tá nesse evento aí. A gente tem que ajudar. Independente se é associação ou não, a gente tem que ajudar os nossos músicos macapaenses, nosso seresteiro, os nossos artistas locais de Macapá. E eu tenho o maior respeito e carinho pra essa galera aí, cara. Eu não tenho problema com ninguém, graças a Deus, que eu puder ajudar, fazer o bem sem olhar quem. E essa galera tá de parabéns aqui, tá? Que tá entrando nesse evento aqui, SOS, o cantor, direcionado ao cantor Francivaldo Leno. Meu amigo Dirnei Santos, parabéns. Parabéns, ele que encabeçou juntamente com a dona Donete e juntamente com os músicos, né? Associação, juntamente com esse grupo aí. E eu divulgando aqui pra vocês saberem desse evento, gente, que vai acontecer agora, sexta-feira, dia 5 agora, lá no Lagostão Drinks. Melhoras pra você, Francivaldo. Vou colocar o teu nome nas minhas orações, Francivaldo, quando estiver orando, pra você o mais rápido possível sair desse leito. Eu não desejo isso pra ninguém. É a pior. Então eu sempre digo assim, gente, agradeça o que você tem, né? E vamos ser humano nesse momento que a pessoa tá precisando, né? Vamos ajudar a quem precisa. Eu não quero ir lá pro Lagostão, Cajá. Eu não gosto de música. Eu sou evangélico. Eu não gosto de beber. Eu não gosto de dançar. Manda o dinheiro do Pix só, tá aqui, ó. Pronto, já tá ajudando o Francivaldo. Bacana, Cajá, vou mandar o dinheiro do Pix, tá aqui, ó. 84127303, né? Porque tem um pessoal agora que não gosta mais de nada, né? Não gosta mais de nada e não gosto disso, não gosto daquilo. Então manda o dinheiro do Pix aí para ajudar o nosso amigo Francivaldo Leno. Olha aí, 84127303. É o telefone aí para você enviar o Pix lá de R$15. Não precisa nem você ir para programação, né? SOS, cantor Francivaldo Leno. Você pode ser evangélico, né? Não pode gostar mais de música, mais de festa, né? Não gosta de ouvir mais o Cajarana, mas e tá ouvindo agora por tá ouvindo. Mas escuta aí, pega o Pix aí, manda essa ajuda aí. Deus vai te agradecer muito, vai parabenizar, vai cair bênçãos sem medida na sua vida e vai te ajudar muito mesmo, entendeu? Então, fazer o bem sem olhar a quem.

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2: Tô aqui. Chegou. No domingo, show do Caja.
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2: É o Caja, o show do Caja, no domingo, na Diário FM. Falou na Diário, mau comentário geral. Primeiro aqui. Eles estão tentando, continuam tentando. O reforço chegou. DJ é o Caja, o homem.

Olha quem que mandou, tá chegando mensagem aqui pelo 81-22-25-1. DJ, olha o DJ, olha aqui. DJ Quinho, fala Quinho! Escutando a 90.9 aí, rolando a diário, mau comentário geral. Quem sabe faz ao vivo. Chegou a hora do flashback por aqui nos ares da 90.9 com o seu DJ El Caja, o Homem Festa. Olha, abraço, Quinho. Abraço, Quinho. Tamo junto. DJ Quinho aqui vai estar marcando presença. Vai estar na programação. O Quinho toca muito passadão, muito bolerão, velho. É o esquema do sábado, ele é a onda do baile da saudade. 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Com show do Caja, eu tô no domingo por aqui. 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Manda um abração aqui, olha quem tá escutando aqui. Fala, doutor Renan Rosa. É, gente boa, o Renan Rosa. É um cara que faz o bem sem olhar quem. Grande doutor Renan Rosa, tá na escuta da Diário FM, na 90.9. Doutor Renan Rosa, escutando a Diário FM, o sistema de comunicação que mais cresce no estado do Amapá. Alô, Renan Rosa e amigos também, ouvindo a Diário FM pelo prefixo 90.9. Vamos liberar o som, Caja, vamos lá. Rolou na Diário, o maior comentário geral. É o show do Caja na 90.9.

Tudo ao vivo no estúdio da 90.9, hein? 90.9, Roluna Diário, bom comentário geral. O sistema que mais cresce. Manda mais uma aqui, manda mais uma aqui. Lá vai. Show do Caja. Quem sabe faz ao vivo.

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0: Fala, fala, meu DJ. É o Caja, meu irmão. Passando para te cumprimentar, mano, te desejar um bom trabalho. E é isso aí, tamo junto. No sábado a gente se encontra lá pela resenha do Brega. Com certeza a gente vai lá pra fazer um negócio bacana, uma onda diferenciada pra galera. E com certeza, como você falou, meu filho, tocar aquela saudade moderna do jeito que a galera gosta e dá valor.
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Todo mundo ligadinho. 90.9, show do Caja. Manda um abração aí o doutor Renan Rosa, que pediu essa sequência de muito flashback. Caja tá com os flashbacks aí. Ele dedicou ao grupo, grupos e amigos. Doutor Renan Rosa, escutando a 90.9, o sistema de Minecraft. Deixa rolar. É que

Tá chegando, olha que ela mandou. Fala, bebê. Oi, bebê. Fala. Hein? Um beijo, Dina. Dina. Ô, Dina. Toma remédio, bebê. Pra melhorar.

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Vamos lá, Cajá.

Esse é o sistema que mais cresce no estado do Amapá. Eles estão tentando. Continuam tentando. E o Caja chegou na varada. Show do Caja. No domingo, hein? Ai, que delícia. Agradeça, tenha gratidão. Agradece pelo café que você tá tomando agora, pela cerveja, pela água mineral, refrigerante, pelo balneário que você tá, na sua casa, sua residência. Agradeça! Agradece, cara! Tenha gratidão! Agradece ao nosso Deus Todo-Poderoso! 90.9, show do Caja! Abraço ao presidente e diretor do Sistema de Comunicação Diário FM, Luiz Melo! Grande Luiz Melo, abraço, presidente, tamo junto, abraço do Caja, é nóis!

Rapaz, quando o Vivaldo ontem saiu do palco lá no Resenha do Brega, aí eu entrei em cena. Eu toquei essa música, galera, foi a delírio de salão, galera, que já tô gostando da música. Eu toquei os flashbacks, essa daqui eu toquei. 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

Olha o meu diretor na escuta também, na 90. Alô, Mário, na escuta, o diretor. A diretoria na escuta. Alô, Zil, Zilana, jornalista Zilana também na escuta, 90.9. Alô, Luciana, a matriarca, dona Ana. Ô, Ana, um beijo, tamo junto. 90.9, rolou na Diário Mó, comentário geral. A fofoca tá grande, hein? Olha, show do Caja no domingo na Diário FM, a partir das 17 horas. Eu tô por aqui. Eita, eu gosto de finalzinho dessa música, é lindo, cara. Olha que ele fala. Uau!

0: Peraí, peraí, diretoria, o diretor, deixa eu tocar tudinho. Final, até o finalzinho. Aí! Top!
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5: 7h40! Aí, agora! Ui, ui, ui. Tem gente que manda áudio pra mim. É, Caja, ui, ui, ui. Tem gente que adora isso aí, bicho. Muito bacana. Olha, todo mundo ligadinho na 90.9. Rolou na Diário, maior comentário. Ui, ui, ui. Tá todo mundo ligado em Macapá na 90.9. Show do Caja. Cadê aquela vinheta, Caja? Deixa eu voltar.

0: vinheta aqui. Galera ouvindo aí, olha, o doutor Renan tá... Doutor Renan Rosa aí, mandou aquele abração, tá ouvindo a 90.9. Tá parabenizando aí o repertório aí. Obrigado, Renan. Tamo junto, abraço. Renan Rosa, rapaz. É muito bacana essa minha trilha. Os caras... As pessoas gostam dessa trilha, Cajá. Eu adoro essa tua trilha. Rolou na Diário o maior comentário geral. Cadê a vinhetinha? Cadê a vinhetinha? Cadê a vinhetinha?
1: É. 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
0: No domingo.
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0: Rolou na Diário o maior comentário geral. Tá todo mundo ligadinho na 90.9. E, ó, manda o seu áudio pra cá pelo 81-22-25-11. Olha, tá chegando áudio aqui do Célio. Cadê? Alô, Célio, manda teu áudio aqui pra mim. Olha, Célio, manda o áudio teu aqui. Tá chegando o áudio aqui da galera aqui. Mensagem tá chegando aqui. O DJ Quinho. Tá aqui? Tá o áudio do Quinho aqui? É o áudio do Quinho.
2: Fala, meu DJ. É o Caja, meu irmão.
0: Fala, Quinho.
2: Passando para te cumprimentar, mano, te desejar um bom trabalho.
0: Obrigado.
2: E é isso aí, tamo junto.
0: No sábado.
2: Sábado a gente se encontra lá pela resenha do Brega.
0: Sábado que vem agora.
2: Com certeza a gente vai lá pra fazer um negócio bacana, uma onda diferenciada pra galera. E com certeza, como você falou, meu filho, tocar aquela saudade moderna do jeito que a galera gosta e dá valor.
0: Isso, garoto. Aí conhece, moleque conhece aí, aí bacana. DJ Quinho vai estar marcando presença comigo no palco juntamente com o DJ, juntamente com o cantor Vivaldo Santos e Ariel dos Teclados. Já vai estar rolando a promoção já de R$15. Ah, mas promoção é... 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A programação, ao decorrer da programação que começa a partir de quinta-feira agora, já tem a quinta, né? A quinta do... Não vai ser mais a quinta da cerveja, bora botar a quinta do litrão. 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Alô, da Lua, aquele abraço do Cajá, um abraço, garoto. E ao lado da secretária... 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Funciona quinta-feira já com a quinta da cerveja. Sexta-feira tem o Toca Tudo, Vivaldo Santos, muito passado, muito boleirão, aquela música do passado, Feiticeiro, daqui a pouquinho eu vou tocar, Cal. E o sabadão tem o Baile da Saudade, né? O Baile da Saudade chega cedo, gente, sexta e sábado, porque são poucas mesas, entendeu? Brevemente a gente vai começar a alugar mesa aí, e chega cedo, porque, cara, não tem mais mesa e tal, isso e aquilo, aí eu dou um jeitinho pra ali, pego a minha lá de dentro, pego a da bilheteria. A gente não tá cobrando ingresso, não tá cobrando camarote, não tá cobrando ingresso nenhum, leva só o dinheiro da cerveja. 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

0: beijar e tal, aquilo. E quinta-feira começa lá. Quinta da cerveja, agora vai ser a quinta do litrão de 15 reais, pai, é 15 reais. Rolou na Diário, o maior comentário geral, tá todo mundo ligadinho a 90.9. 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E escutando o show do Caja, André Cajarana, aqui pela 90.9, rolou na Diário, o maior comentário geral. 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Cadê a mídia do meu preto aqui, né? Em prol do nosso amigo Francivaldo Leno, que está precisando o mais rápido possível. Sexta-feira é um grande baile que vai acontecer lá no Lagostão, sexta-feira agora. SOS Cantor Francivaldo Lenos. Toda a renda vai ser direcionada ao Francivaldo Lenos, que está precisando o mais rápido possível, gente. Está aqui a mídiazinha dele, deixa eu jogar a mídia aqui. Comercial, peraí, do Francivaldo Leno, peraí.
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0: Aí, Francivaldo Lennon, tá precisando. SOS Francivaldo Lennon tá aqui, tem vários cantores aqui no Fly, né? O Fly Casa de Show, eu tô aqui na frente do Fly Lagostão Drinks, né? E só lembrando, gente, quem quiser, mas eu não gosto de música, eu não

curto mais isso, Cajá. Eu sou evangélico, a minha religião não permite. Manda o Pix, papai, que ele tá precisando, Francivaldo Leno, né? Olha aqui, ó. 84-12-7303. 84-12-7303. Ponto, não curte, mas fazer o bem sem olhar quem não custa nada. Então faça o bem que papai do céu, mundo espiritual, nosso Deus Todo-Poderoso, vai te agradecer imensamente e vai dar mais bênção na sua vida. Então, o que custa mandar 15 reais? Vou mandar 15 reais, estou escutando o Cajarana aqui. 84-12-7303. É, meu amigo Dirnei Santos, aquele abração. Francivaldo Leno, SOS. Francivaldo está precisando o mais rápido possível desse dinheiro aí. E esse evento, todo esse evento é direcionado ao Francivaldo Leno. Que papai do céu estabeleça o mais rápido possível a sua saúde, meu amigo. Estamos torcendo aqui, Macapá, não só eu, como toda a sociedade macapaense, torcendo pela sua melhoria, Francivaldo Leno. Coluna Diário, maior comentário geral, já por aqui o seu DJ André Cajarano, Homem Festa, são exatamente 7h51. Primeiro aqui, depois as outras. Primeiro na Diário, hein? Diário FM 90.9. Eles estão tentando, continuam tentando. E, hein? Eles estão tentando, continuam tentando. E ele chegou, DJ El Caja, o Homem Festa. Manda um abração pro meu pai, Agostinho Melo. Fala, Agostinho, deixou a broca do Caja lá na portinha de vidro. Obrigado, pai, te amo, obrigado. Tem maior carinho pra esse velhinho, 77 anos. Agostinho Melo, o semeador da palavra de Deus.

cajarana, eu vou dormir, que essa seleção só é fuleiragem, mano. 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

0: FM 90.9, Roluma Diário, com comentário geral. Todo mundo ligadinho na 90.9. Doutor Astor tá aqui na linha. Fala, Astor!
1: Fala, André Cajarana. Diga lá, meu rei.
0: Tudo bem com o senhor? Boa tarde. Boa noite já, né?
1: Boa noite já. 8 horas da noite.
0: É verdade. Estamos ao vivo pela Diário FM 90.9. É, pelo prefixo 90.9. Eu tô falando aqui do SOS, direcionado ao cantor Francivaldo Leno. Procede isso aí? O claro, meu preto mandou. E o pessoal estão pedindo o Pix dele aqui. Como é que é essa programação aí, Astor? Doutor Astor?
1: Procede sim. Essa programação é da CIMAP, né? A nova associação que você falou naquele dia com
0: certo. O
1: Bolachinha, né? Que é o isso. Presidente da CIMAP.
0: Falei com ele.
1: Eles que estão promovendo esse ato de solidariedade do nosso amigo Francivaldo Leno.
0: Bacana.
1: Então a gente está tentando buscar apoio, né, de todas as pessoas que gostam do Francivaldo.
0: Isso.
1: E gostam dos músicos que estarão presentes lá para essa noite maravilhosa, vai ser sexta-feira, dia 5. Então, todos estão convidados.
0: Lá no Lagostão agora, né? Dia 5, né?
1: Lagostão, é lá no Lagostão, aqui na Zona Norte.
0: Bacana.
1: Uma das casas mais
0: tradicionais.

0: Mas só dá uma pá.
1: É, com certeza. Isso. Lá gostou, uma das casas que as pessoas adoram, né?
0: Isso,
1: o
0: bacana.
1: Tratamento, a cerveja gelada, né?
0: Brandonete lá. Isso, uma grande empreendedora, é verdade.
1: É uma das casas mais visitadas dentro do estado do Amapá.
0: É verdade.
1: E é pra quem gosta de
0: toda aquele a renda aquele ali, bombeiro. Toda a renda, estou. É, vai ser direcionado.
1: É
0: o Francivaldo Leno.
1: É o Francivaldo Leno,
0: né? Ah, então tá.
1: Justamente.
0: Eu tô rodando a mídia aqui desde cedo aqui, porque o Dinei me pediu. O Dinei Santos, olha, Cajá, bora dar esse apoio aí. E o Francivaldo, tu sabe que eu tenho o maior carinho, o maior respeito. Conhece o tempo do Agostinho Melo, que é meu pai, e eu ficou comigo também. Eu tô na programação. E o Francivaldo é um grande músico, uma grande pessoa, fora a questão de músico, uma grande pessoa, um grande ser humano, né? Eu cheguei.
1: Não, com certeza. Francivaldo é um amigo nosso de muitos anos aí, nós temos mais de 40 anos tocando na noite amapaense.
0: Bacana.
1: Francivaldo é um desses veteranos aí que sempre esteve aí na luta, trazendo o melhor da música amapaense, né? Isso. Tocando em diversos lugares, inclusive lá no Tigrão, quando nós tocávamos.
0: Isso.
1: No balaio.
0: Isso.
1: É da época do balaio, né?
0: Nós somos
1: bem antigos, né?
0: Bem antigo. E a gente está aqui, a Diário FM, o sistema de comunicação que mais cresce no estado do Amapá. Juntamente com a gente colocou, cedeu a essa mídia aí. Está rodando na programação aqui da 90.1. No meu programa aqui, Show do Caja, né? Com a autorização do sistema de comunicação Diário FM, Luiz Melo, que é o presidente, diretor-presidente da comunicação Diário FM, né? A gente só tem.
1: É isso aí, André. A gente quer agradecer muito ao Melo, né? Que sempre tá dando esse espaço para ajudar o público, né?
0: Bacana.
1: Desde a época da pandemia.
0: Isso.
1: Sempre abre espaço. Você também, como comunicador, você sempre foi uma pessoa solidária a essas causas, a todas as causas que realmente é para ajudar pessoas. Você tem esse coração aí maravilhoso. Você é um homem bom.
0: Fazer então, o bem sem olhar.
1: Sem olhar a quem?
0: Quem?
1: A quem?
0: Tamo junto.
1: É, porque tudo posso daquele que me fortalece.
0: Verdade, né?
1: Aquela
0: verdade.
1: Aquela
0: frase
1: que a gente sempre utilizou nos momentos mais difíceis da nossa vida. Então,
0: verdade.
1: Eu só tenho a agradecer a você, André. Você é essa pessoa do bem, essa pessoa que sempre procura ajudar as pessoas. E vamos lá, na sexta-feira.
0: Isso.
1: Uma galera.
0: Eu tô funcionando na sexta lá, na resenha do Brega. Mas eu vou dar uma chegadinha lá, que mudou o nome do Tigrão agora, é Resenha do Brega, né? Você sabe disso. E aí eu vou ficar um pouquinho lá e vou varar lá com o senhor lá. Vou chegar rapidinho lá, dá um jeito.
1: Com certeza, o seu apoio sempre vai ser essencial.
0: O importante é funcionar, é a gente poder ajudar. Como eu tava dizendo aqui no ar, se você não pode ir pro evento, né, Astor, manda o Pix, né? Manda esse dinheiro do Pix aí que vai ajudar, né?
1: É, dá esse apoio aí, se você tem esse Pix do Francivaldo. Ajuda com qualquer quantia, vai com certeza vai ajudar o nosso amigo. Isso é muito importante. Eu sei que nosso povo amapaense, aliás, o povo brasileiro é um povo solidário, é um povo que sempre está ajudando as causas, né? As causas,
0: verdade.
1: Não só causas nacionais, mas causas independentes, como é o caso do nosso amigo. Nesse momento ele está precisando, amanhã pode ser um de nós. Então, vamos ajudar, vamos dar esse apoio aí, porque o pouco com Deus é muito, né?
0: É,
1: e muito sem Deus é nada. Então, colabore da melhor forma que você puder.
0: Positivo.
1: Te agradeço desde já, obrigado, Cajarana, obrigado pelo apoio, pelo espaço aí, como sempre, você sempre dando esse espaço para todos nós. Obrigado mesmo.
0: Legal.
1: E agradece a CIMAP, né? Eu sou apenas o advogado da CIMAP.
0: Certo.
1: Mas é o Culachinha, né? O
0: presidente.
1: É o Wilson. Ele é o presidente e toda a galera da diretoria da CIMAP que está de parabéns aí por esse primeiro evento que a CIMAP vai promover.
0: Bacana, tamo
1: junto. Certo.
0: Abraço. Sistema de comunicação.
1: Um abraço, espera.
0: Sempre tá de portas
1: esperamos
0: abertas.
1: Esperamos o povo lá, a galera amapaense, para curtir esse show de brega, de todos os ritmos tocando lá na noite da sexta-feira, dia 5, agora de junho, né?
0: Isso.
1: Então, esperamos vocês por lá.
0: Tamo junto.
1: Um abraço, Cajarana. Uma boa noite para você.
0: Igual
1: e uma boa semana para todo mundo.
0: Amém.
1: Fica na paz de Deus.
0: Igualmente, meu
1: você amigo. E teus ouvintes.
0: Bacana, tamo junto.
1: Obrigado, meu rei.
0: Valeu, Astor. Um abraço. Felicidade. Tudo de bom. Tchau.
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1: 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Já estamos de volta aqui no prefixo da 90.9, rolou na Diário, mau comentário geral, o show do Cajo, seu DJ André Cajarana, o Homem Festa, todo domingo aqui, das 17 horas até as 21 horas. Cadê a vinhetinha?
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1: Rolou na Diário, virou comentário geral. Fala,
3: obrigado, Cajarano. Obrigado, meu rei.
1: Tamo junto.
3: Você é o homem festa, você que realmente faz e acontece nas noites de domingos aqui no estado do Amapá. Parabéns.
1: Tamo junto, doutor Astor, o meu advogado, doutor Astor. Um grande advogado, uma grande pessoa, um grande ser humano e uma pessoa do bem, né? Então vamos fazer o bem sem olhar quem, é importante. Eu tô fazendo a minha parte, o sistema de comunicação de Diário FM, em nome do presidente, diretor-presidente Luiz Melo, entrevista, né? O Luiz Melo. E a gente tá aqui, de portas abertas, em pró ajudar sempre ao

0: aos músicos macapaenses, aos artistas locais aqui do nosso estado do Amapá, aqui da nossa Macapá. Rolou na Diário, virou maior comentário. Cadê a vinhetinha, DJ El Caja? Cadê aquela vinheta? Cadê a vinhetinha, Cajá? Peraí.
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0: El Caja. 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
0: Olha o que eu separei aqui pra começar já a entrar no esquema da... 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

Fale, meu amigo André Cajarana, o homem festa. Tô aqui ouvindo seu programa. Dê um alô pro seu amigo aí, Jorge Ribeiro, viu? Valeu. Fale, meu amigo André Cajarana. Já tô escutando seu programa aqui, viu? Dê um alô aí pro nosso cantor Jorge Ribeiro. Fale, meu nobre amigo André Cajarana. Não vai ser o breguinho aí do Jorge Ribeiro aí não, meu amigo. Boa noite. Tô ligado aqui no seu nosso programa aí, Filé,

Eu não tenho. 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Ó, chegando o comunicado, diretor pedindo. Caixa, paga os comerciais, deixa eu pagar os comerciais. Rapidinho, ninguém muda de estação. Todo mundo ligado comigo. Rolou na Diário, virou.

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2: Diário FM, já estamos de volta por aqui na melhor do seu rádio. Rolou na Diário, bom comentário geral. Olha o seu DJ André Cajarano, nome feta. Show do Caja na 90.9. DJ é o Caja, o homem festa do estado do Amapá, de Macapá, para todo o Brasil, de Macapá. Eu tô por aqui.

aqui, tô aqui na Diário FM, rolou na Diário. Mal comentário geral, a fofoca tá grande, hein? Olha, tá todo mundo comunicando aí, todo mundo espalhando, olha, o Cajá tá na 90, o Cajá voltou, o Cajá tá no ar, o Cajá tá na Diário FM no domingo, show do Cajá das 17 horas até as 21 horas, das 17 horas até as 21 horas. 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Olha, estão ligando pra cá, deixa eu ver quem tá ligando pra cá. Aí mensagem, boa noite, boa noite, mano. Fala, André, oi. Tô ligando pra cá, liga pra cá, vou colocar você ao vivo, pelo 81-22-25-11. Já quero preparar um set aqui já de muito arrocha, muito romantismo, já pra entrar no clima do Resenha do Brega na quinta-feira que vem agora, quinta do litrão, R$15 o litrão a noite toda. Ah, quer tomar um litrão? Toma um litrão, olha, o Nonato tá por aqui. Quinta-feira já começa lá pelo Resenha do Brega. Fala, Nonato, aquele abraço, Nonato da UBI, tá assistindo o jogo. Tem uns que estão reclamando e tal, eu não tô assistindo o jogo, eu tô ao vivo pela Diário FM, pelo sistema de comunicação 90.9. Olha a galera também do Clube Resenha do Brega, que é o grupo. Rolou na Diário, maior comentário geral, com o seu DJ André Cajarana, o Homem Fest. Sexta-feira tem Resenha do Brega, antigo Tigrão, tem música ao vivo. Alô, Vivaldo Santos! E o sabadão, o baile da saudade, daquela melhor qualidade. E que rola no baile da saudade? Olha o que que rola no baile da saudade. Sabadão, ontem, muita gente por lá. Ingresso, ninguém paga ingresso lá na Resenha do Brega, antigo Tigrão. É o Vivaldo, mandou ver essa daqui ontem. Gostei, Vivaldo, tá pegando a parada, Vivaldo. Vivaldo Santos e Erielto dos teclados. Sexta e sábado tem Resenha do Brega. Vamos lá, Caja, show do Caja na 90. Vai começar. Deixa bloqueado o telefone dela ou dele. Não desbloqueie o telefone dela ou dele. Segura a onda que eu vou machucar agora. Arreda do sofá. 8h49. Arreda o sofá. Prepara o café, água mineral. Compre uma caixinha de cerveja logo, então. Compre uma Mude, uma Heineken.

0: Valendo? Já? Alinhou, Cajá? Valendo, já? Começou. Arreta sua foto pra não quebrar nada na sala. Vamos lá, já, valendo, já. Vamos machucar os corações, gente.
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0: 81 82 25. Vamos iniciar ao vivo, hein?
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0: É o Homem Festa! Ele tá aqui! Eu estou aqui na 90.9.

0: linda, gente. Eu adoro com essa frase. Vou mandar mais uma. Vamos machucar, Cajá.
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0: Começou.
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0: Caraca, mano. Segura, segura um pouquinho aí. Tem gente daí? Tem gente ligando pra cá? Oi, alô? Segura, peraí. Segura, Cajá. Segura. Segura no loop aí. Segura. Alô?
2: Oba!
0: Opa, eu falo com quem? Oi, meu amigo, fale! Você tá ao vivo pela 90.9? Pode falar, garoto!
2: Meu amigo André Cajarana, muito boa noite, meu irmão. Boa noite. Bolachinha na Ásia.
0: Bolachinha, estamos ao vivo, Bolachinha. O estado do Amapá tá te ouvindo, Bolachinha.
2: Bacana. Queria agradecer aí essa... bater esse feedback aí, né? E... convidar, né? Você tá sabendo que a gente vai estar fazendo na próxima sexta-feira.
0: Sim.
2: Um grande evento, dando um apoio também em prol um show lá no Lagostão.
0: Isso.
2: Em prol da saúde do nosso amigo Francivaldo Leno, que é um grande artista, um grande músico que está realmente precisando da gente, desse apoio.
0: O mais rápido possível, né?
2: Isso. E a nossa associação, a CIMAP, hoje, né?
0: Isso.
2: Já está entrando nesse grande evento.
0: Bacana.
2: Dando esse apoio.
0: Parabéns.
2: Para o nosso festival do Leno.
0: Estou fazendo o convite aqui direto. E a Diário FM, como sempre, abrindo espaço, abrindo as portas, né, para a cultura do estado do Amapá, né? A cultura aqui em Macapá.
2: Isso, exatamente. Exatamente, André. E a CIMAP já vai fazer o seu primeiro evento.
0: Bacana,
2: ou seja, o seu
0: legal.
2: Primeiro apoio em relação ao nosso artista, né?
0: Certo.
2: Nosso amigo Francivaldo Leno, né? E aproveitar, André, esse teu programa.
0: É ao vivo, a parada é rápida. Vamos lá, pode ficar à vontade, rapidinho, vai.
2: Isso. Toda a sociedade, para a próxima sexta-feira, dia 5, a partir das 22 horas, a CIMAP, junto com o Lagostão e o nosso amigo Disney Santos.
0: Bacana.
2: É promovendo esse grande show baile beneficente na saúde do nosso amigo Francivaldo Leno. Tá bom, meu irmão? Marque isso. Presença, dessa força. Estarão presentes vários artistas: Leivaldo, Mississar, Cezinha dos Teclados, Ícaro Rossi. Uma galera vai estar presente.
0: Bacana. Dando esse apoio. Fazer o bem sem olhar a quem? A população vai marcar presença. Sexta-feira agora fiz um convite aqui em nome da diretoria do Sistema de Comunicação, Diário FM, do nosso presidente, diretor-presidente Luiz Melo.
2: Isso.
0: Valeu, Bolachinha, abraço, felicidade, meu irmão, tudo de bom. Abraço, tamo junto. Sexta-feira se conta por lá. Um abraço.
2: Tamo junto,
0: abraço, tem mais.
2: Um abraço, fechou, valeu.
0: Fechou, é nóis. Quem sabe faz ao vivo, show do Caja na 90.9. Olha, a parada é ao vivo, vamos lá. Libera o som, Caja, vai, valendo. Tchau.

0: Essa música é linda, meu Deus.
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0: Ai, eu com uma mãe solteira, bicho. Quinta-feira na resenha do Brega, como é que é?
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0: Alô, Sivaldo, não vai faltar, maninho. Não vai dormir muito, mano.
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0: 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Sivaldo, mix.

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1: A boca já.
0: Deixa. Aonde estão seus olhos?
1: Fico emocionado quando escuto essa música.
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1: mim. Tem outro já, Cajá.
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1: Deixa bloqueado o telefone dele ou dela, gente. Calma, pelo amor. Tá chegando muita mensagem. Calma aí. Calma, eu vou ler daqui a pouquinho a mensagem. Peraí. Segura a onda, gente. Vamos lá. Vou machucar. Meu Deus do céu, vai começar. Ai, essa música é linda, bicho. Quando eu toco na quinta da cerveja, litrão, 15 reais, quinta-feira, sexta e sábado, resenha do Brega. Ninguém paga ingresso, gente. Vamos lá, vai.
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1: Antigo Tigrão, gente. Agora é resenha do Brega.

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